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Bárbara Strozzi, nome de batismo Barbara Valle, foi uma cantora e compositora italiana do período barroco médio, nascida em Veneza em 1619 e falecida em Pádua a 11 de novembro de 1677. Batizada a 8 de agosto de 1619 na Igreja de Santa Sofia, bairro de Cannaregio, em Veneza, tornou-se uma das muito poucas mulheres do século XVII a publicar as suas próprias composições. Durante a vida, publicou 8 coletâneas de obras e foi descrita como a compositora, homem ou mulher, mais prolífica de música vocal secular impressa na Veneza de meados de 1600. Conseguiu fazê-lo sem apoio continuado da Igreja ou patrocínio consistente de uma casa nobre.

Bárbara Strozzi cresceu num momento particularmente importante da história cultural veneziana. Veneza vivia uma intensa atividade intelectual e musical, enquanto a ópera, combinando artisticamente música e teatro, se desenvolvia rapidamente na cidade e se difundia para além de Itália. O ambiente familiar de Bárbara estava ligado a este contexto através do seu pai, o poeta e libretista Giulio Strozzi, figura influente da Accademia degli Incogniti, uma prestigiada academia intelectual veneziana dedicada à literatura, à ética, à estética, à religião e às artes, e estreitamente associada ao desenvolvimento da ópera veneziana. Giulio era filho ilegítimo, mas posteriormente reconhecido, de Roberto Strozzi e pertencia à poderosa família florentina dos Strozzi, cujas riqueza e influência só eram superadas pelas dos Medici. Escreveu poesia, ópera, prosa, peças teatrais e textos para canções e fundou ou integrou várias academias. Bárbara cresceu assim, rodeada de muitas das principais figuras literárias e musicais do seu tempo, possivelmente incluindo Claudio Monteverdi. A mãe de Bárbara Strozzi era Isabella Garzoni, conhecida como La Greghetta e, noutras fontes, como Isabella Griega. Era uma criada de longa data de Giulio Strozzi e vivia com Bárbara na casa dele. A certidão de nascimento de Bárbara não identifica o pai, mas é quase certo que Giulio era o seu pai natural. Giulio referia-se a ela como filha adotiva ou escolhida, filiuola elettiva, em italiano, e reconheceu-a no seu testamento de 1628. Em 1650, Bárbara era a sua única herdeira. Isabella também figurava no testamento de Giulio e foi a sua principal herdeira até Bárbara atingir a maioridade.

A infância de Barbara Strozzi coincidiu com devastadores surtos de peste em Veneza, aos quais ela e a mãe sobreviveram. Em 1631, aos 12 anos, portanto, quando se celebrou a primeira Festa della Salute, a jovem já demonstrava um talento vocal excepcional e aprendera a acompanhar ao alaúde ou à tiorba. O desenvolvimento dos seus dons levou Giulio a providenciar-lhe formação musical com Francesco Cavalli, um dos principais compositores de Veneza e, segundo a dedicatória da sua primeira coletânea publicada, seu professor e mestre desde os primeiros anos. Cavalli era diretor de música na Basílica de São Marcos e um importante representante da tradição da seconda pratica, que influenciaria fortemente o estilo posterior de Strozzi. As provas documentais sobre a sua formação inicial são de resto escassas e não são conhecidas composições seguramente documentadas anteriores a 1644. Voltemos um pouco atrás. Por volta de 1634, Barbara já estava associada às reuniões dos Incogniti, onde cantava informalmente. Entre 1635 e 1636, o compositor Niccolò Fontei publicou dois volumes de Bizarrie Poetiche, dedicando-os a Barbara e elogiando a sua excepcional capacidade vocal. Giulio Strozzi forneceu a maioria dos textos e Barbara interpretava as canções em casa do pai perante figuras literárias venezianas. No segundo volume, Fontei descreveu-a como La Virtuosissima Cantatrice, a cantora virtuosíssima de Giulio Strozzi. Estas dedicatórias constituem alguns dos primeiros testemunhos da sua reputação pública como intérprete. Em 1637, quando Barbara tinha 18 anos, Giulio fundou a Accademia degli Unisoni, um ramo musical da Accademia degli Incogniti, que se reunia na sua casa e integrava músicos do círculo intelectual privilegiado da Academia. Barbara desempenhava aí um papel central. Cantava nas reuniões, provavelmente incluindo algumas das suas próprias obras, acolhia ou presidia aos encontros e propunha temas para os debates dos membros. Os trabalhos da Academia foram documentados em Le Veglie dei Signori Unisoni, publicado em 1638 e a ela dedicado. Vários textos de canções que interpretou estão preservados nessa publicação, embora a música já não seja conhecida. Foi também em 1637 que Barbara adotou o apelido Strozzi, que manteve durante o resto da vida. O papel proeminente de Barbara Strozzi numa sociedade intelectual e musical era pouco habitual para uma mulher e atraiu tanto atenções como hostilidade. Sátiras anónimas, associadas às suas atividades musicais públicas, relacionavam-na com comportamentos sexualmente impróprios e insinuavam que era cortesã. A Satire e altre raccolte per l'Accademia degli Unisoni in casa di Giulio Strozzi, de 1637, contém comentários insultuosos sobre a sua castidade e sexualidade. Essas acusações, juntamente com um retrato que aparentemente representava Barbara, levaram autores posteriores a interpretá-la como cortesã ou como uma espécie de animadora da elite. O retrato foi pintado entre 1635 e 39 pelo pintor genovês Bernardo Strozzi, que não era parente próximo de Barbara, mas que também retratou Giulio Strozzi, Monteverdi e outros membros das academias venezianas. Mostra uma jovem mulher, parcialmente desnudada, com flores no cabelo, segurando uma viola da gamba, com música para dueto e um violino nas proximidades. A imagem também foi interpretada como uma alegoria de Flora. Em 1639, Bernardo Strozzi tinha feito uma cópia do retrato para um mecenas veneziano e o original é atualmente geralmente identificado como A Mulher Música com Viola da Gamba na Gemälde Galerie de Dresden. Investigação posterior lançou dúvidas sobre a ideia de que Barbara fosse uma cortesã profissional. Durante a década de 1640, para a qual subsiste relativamente pouca documentação, Barbara manteve uma relação prolongada com Giovanni Paolo Widmann, nobre veneziano, mecenas das artes, apoiante da ópera nascente e associado de Giulio Strozzi.
A relação nunca resultou em casamento, mas dela nasceram pelo menos 3 filhos, provavelmente 4. O filho Giulio Pietro nasceu por volta de 1641, a filha Isabella em 42 e a filha Laura em 44. Máximo poderá ter sido outro filho.

Uma carta posterior afirmava que Bárbara fora violada por Widmann, mas sugeriu-se que esta história poderia ter circulado para proteger a sua reputação, dado que tinha filhos fora do casamento. Outras provas foram interpretadas como indicadoras de que a relação envolvia coerção. Ao mesmo tempo, Bárbara e Widmann mantinham relações financeiras. Acredita-se que ela lhe tenha emprestado dinheiro, com reembolso após a morte dele, e juros de quase 10%, possivelmente proporcionando segurança financeira a si mesma e aos filhos. A família Widmann deixou herança a 3 dos filhos. Bárbara terá continuado a viver na casa da família, arrendada a um dos irmãos de Widmann, e não existem provas que obriguem a concluir que pertencia ao grupo das cortesãs ou prostitutas registadas em Veneza.

A carreira profissional de Barbara Strozzi como compositora começou em 1644 com Il Primo Libro de Madrigali, Opus 1, publicado em Veneza, para duas a cinco vozes e baixo contínuo.

A coletânea foi dedicada a Vittoria della Rovere, granduquesa da Toscana, nascida em Veneza, e os seus textos eram de Giulio Strozzi. Na dedicatória, Bárbara reconhecia Francesco Cavalli como seu professor. A publicação marcou o início de uma carreira durante a qual acabaria por publicar 8 coletâneas entre 1644 e 64, embora a Opus 4 esteja atualmente perdida. A primeira coletânea era constituída por madrigais, mas depois dela, a produção de Bárbara Strozzi publicada passou a ser dominada por árias, arietas, cantatas e outras formas vocais solistas.

A música de Strozzi era predominantemente vocal. À exceção dos madrigais do Opus 1 e dos motetos sacros do Opus 5, a maioria das obras sobreviventes foi escrita para voz solista, sobretudo soprano e baixo contínuo, havendo algumas obras que acrescentam cordas. As arietas são geralmente peças breves, frequentemente estróficas. As árias tendem a ser um pouco mais longas, mas também são muitas vezes estróficas e podem ser enquadradas por um refrão. As cantatas são composições mais extensas e divididas em várias secções, combinando recitativo, arioso e ária, de acordo com o significado variável do texto. A sua escrita alterna frequentemente entre passagens não mensuradas e mensuradas e entre compassos binários e ternários, empregando ocasionalmente o stile concitato. A atenção ao significado e à estrutura da poesia reflete a formação de Barbara na Seconda Pratica, particularmente o exemplo de Cavalli, enquanto as passagens melismáticas mais longas, as repetições mais frequentes e o tratamento fortemente lírico da voz conferem à sua música um caráter distintivo. A poesia que Barbara preferia seguia em grande parte a tradição de Giambattista Marino, caracterizada por conceitos elaborados, engenho, imagens eróticas e alternância entre ironia e patos. Muitos textos parecem ter sido escritos por encomenda e cerca de metade é anónima. Entre os poetas identificados encontram-se Giulio Strozzi, Pietro Paolo Bissari, Aurelio Aureli, Pietro Dolfino, Marco Antonio Corraro, Nicola Beregani, Francesco Piccoli e Giovanni Battista Maiorani. Pellicani forneceu textos para várias obras dramáticas apresentadas em Bolonha. Embora Barbara nunca tenha escrito uma ópera, algumas das suas cantatas e árias criam situações dramaticamente marcantes. O lamento Sul Rodano Severo, presente nas coletâneas Opus 2 e Opus 3, destaca-se pela sua sequência cuidadosamente construída de acontecimentos musicais e dramáticos, através de um protagonista parcialmente descrito por um narrador. O contraste, frequentemente em combinação com um refrão, constitui um dos principais recursos estruturais. A música de Barbara Strozzi adapta-se particularmente bem à voz lírica de soprano e, em geral, não é excessivamente virtuosística nem invulgarmente exigente quanto à extensão ou tessitura. A semelhança da sua escrita vocal, a predominância da combinação soprano e contínuo e os frequentes jogos de palavras com o seu nome sugerem que provavelmente interpretava grande parte da sua própria música em academias e noutras ocasiões sociais.

Em 1651, Barbara publicou Cantate, Ariete e Duetti, opus 2, para uma ou duas vozes e baixo contínuo. A coletânea foi dedicada a Fernando III da Áustria e a Eleonora de Mantua, por ocasião do casamento de ambos, embora uma fonte descreva a dedicatória como dirigida a Fernando II. Nesse mesmo ano, Bárbara já tinha 4 filhos. As filhas, Isabela e Laura, foram mais tarde colocadas no convento do Santo Sepulcro, em Veneza. Isabela entrou em 1656, enquanto Laura professou definitivamente em 1661. Giulio Strozzi morreu em 1652. Embora Bárbara fosse a sua única herdeira, aparentemente não beneficiou a nível financeiro da morte do pai. Contudo, a sua morte poderá ter aumentado a pressão para que ela se sustentasse através da composição e da publicação, o que ajudaria a explicar a sucessão de coletâneas que se seguiu. As suas tentativas para obter apoio permanente de mecenas ricos nunca produziram resultados demonstráveis. Cada uma das coletâneas numeradas foi dedicada a um mecenas diferente, mas não subsistem provas que especifiquem que pagamento, privilégio ou apoio prático recebeu. Ainda assim, a dedicatória aristocrática era uma das principais formas através das quais um compositor podia procurar obter execução, publicação e assistência financeira.

Em 1654, Bárbara publicou Cantate e Ariete Opus 3 para uma a três vozes e baixo contínuo. A coletânea prosseguia a mudança do madrigal para as árias, arietas e cantatas que se tornariam características da sua produção madura. No ano seguinte, 1655, surgiu a obra sacra Sacri Musicali Affetti, livro 1, opus 5, a sua única coletânea conhecida dedicada à música sacra e uma das poucas exceções a uma produção de resto esmagadoramente secular. Foi dedicada a Anna de Medici, arquiduquesa de Innsbruck. O contexto devocional da coletânea estava associado à Caritas Cristã, representando a Igreja como uma mãe benevolente, enquanto o moteto Mater Anna homenageava simultaneamente Santa Ana, mãe da Virgem Maria, e a arquiduquesa. A coletânea perdida, opus 4, acredita-se ter sido dedicada a Carlo II, Duque de Mantua, em 1655.

Em 1656, Quis Dabit Mihi, um moteto a três vozes, apareceu em Sacra Corona Motetti a Due e Tre Voci di Diversi Eccellentissimi Autori Moderni de Bartolomeo Marcesso. Nesse mesmo ano, duas das arietas de Strozzi foram também impressas em Arie a Voce Sola di Diversi Autori, editada por Francesco Tonali. Estas publicações demonstram que a música de Barbara Strozzi circulava para além das suas próprias coletâneas numeradas.

Ano de 1657. É publicada Ariete a voce sola, opus 6, mais uma coletânea, incluindo uma peça para duas vozes. A coletânea contém 17 arietas e representa particularmente bem o estado conciso e estrófico da escrita vocal de Barbara Strozzi.

Em 1659 surgiu Diporti di Euterpe, ovvero Cantate e Ariete a Voce Sola, opus 7, dedicada a Niccolò Sagredo, que mais tarde se tornaria Doge de Veneza.

A coletânea combina arietas e cantatas, incluindo 8 peças representadas em publicações facsimiladas posteriores. Uma das cantatas foi posteriormente publicada por Hatchek e editada por Carol McClintock em The Solo Song, a canção solista, 1580-1730, uma antologia de música Norton, publicada em 1973. Nesta fase, Barbara Strozzi tinha estabelecido um repertório impresso e vulgarmente vasto, sem apoio institucional ou aristocrático seguro. A sua música continuava a ser sobretudo secular e a cantata tornara-se uma das suas formas mais importantes. As cantatas mais longas permitiam contrastes dramáticos entre recitativo, arioso e ária, enquanto as arietas e árias mais breves se concentravam de forma mais direta na expressão lírica. A sua produção, com a sensibilidade ao significado poético, os contrastes de métrica e textura e a ênfase nas capacidades expressivas da voz de soprano, representam um desenvolvimento altamente individual da tradição veneziana da seconda prática.

Em 1662, Máximo, um dos filhos de Bárbara, entrou na Ordem dos Servos de Maria, ou Servitas, e tornou-se monge no mosteiro do Santo Stefano, em Belluno. O outro filho, Giulio Pietro, nascido por volta de 1641, ainda estava vivo, pelo menos em 1680. As circunstâncias familiares continuavam estreitamente ligadas às responsabilidades domésticas e financeiras de Bárbara, enquanto as suas tentativas de estabelecer um patrocínio aristocrático duradouro continuavam sem produzir apoio permanente, claramente documentado.

Em 1664, Strozzi publicou Arie a voce sola, opus 8, a última coletânea numerada conhecida, dedicada a Sofia, duquesa de Brunswick e Lüneburg. A coletânea contém árias e, pelo menos, uma cantata. 5 árias sobrevivem na biblioteca do Conservatório de Bolonha e a cantata L'Astrato foi posteriormente editada por Richard Kolb numa edição para soprano, ou tenor e baixo contínuo. A coletânea Opus 8 marcou o fim da sequência conhecida das suas coletâneas publicadas. Em 1665, acredita-se que Strozzi tenha composto várias canções para o Duque de Mantua. Isto sugere que continuou a compor, mesmo depois de terminada a carreira formal de publicação. Reforça-se também a importância do patrocínio e das encomendas individuais na fase final da sua vida. Apesar das 8 coletâneas publicadas, Bárbara nunca obteve o apoio estável de um único mecenas rico e a sua situação financeira parece ter permanecido precária. A produção sobrevivente e publicada de Bárbara Strozzi acabou por compreender cerca de 125 peças de música vocal. As 7 coletâneas numeradas existentes foram dedicadas, como vimos, a diferentes mecenas, enquanto a Opus 4 se perdeu. Entre os dedicatários encontravam-se Vittoria della Rovere, Fernando III da Áustria e Eleanora de Mantua, Anna de Medici, arquiduquesa de Innsbruck, Niccolò Sagredo e Sofia, duquesa de Brunswick e Lüneburg.

A carreira de Bárbara Strozzi é particularmente notável porque alcançou um extenso historial de publicação sem patrocínio nobre consistente ou apoio da Igreja. A sua música teve circulação suficiente para aparecer em coletâneas importantes que chegaram a outras regiões da Europa e até a Inglaterra.

Bárbara Strozzi morreu em Pádua, a 11 de novembro de 1677, aos 58 anos. Acredita-se que tenha sido sepultada nos Eremitani. Não deixou testamento e o seu filho Giulio Pietro reclamou a totalidade da herança. Apesar da dimensão da sua música publicada e da sua importância na cultura vocal veneziana do século XVII, Bárbara Strozzi morreu relativamente esquecida, com poucos bens. A importância histórica de Strozzi não reside apenas no facto de ter sido uma compositora extraordinariamente produtiva, mas também nas circunstâncias invulgares em que sustentou uma carreira profissional. Passou do mundo intelectualmente intenso dos Incógniti e dos Unisoni, através de uma carreira altamente visível como cantora, para uma extensa carreira editorial, construída sobretudo em torno da música vocal secular. As suas obras mostram como a cultura veneziana emergente das academias, da ópera, da poesia e do patrocínio aristocrático podia criar oportunidades para uma mulher, ao mesmo tempo que a expunha à suspeita social e à insegurança financeira. A reputação de Bárbara Strozzi continuou a crescer através de edições modernas, gravações e interpretações historicamente informadas. Entre as gravações contam-se Due Alme Innamorate, de 2006, Bárbara Strozzi, La Virtuosissima Cantatrice e Ariete a Voce Sola, opus 6, em 2011, Lamenti Barrocchi, opus 3 e Ferveur e Extase, nos anos de 2011 e 12, Passioni, Vizi e Virtù e Opera Ottava, Arie e Cantate, em 2014, Lagrime Mie, La Bella Più Bella, Dialoghi a Voce Sola e O Magnum Mysterium, em 2015, e Bárbara Strozzi, La Voce Sola, com Renata Dubinskaite e Canto Fiorito, em 2021. São apenas uns poucos exemplos entre muitos. Estas interpretações e gravações contemporâneas ajudaram a recolocar em primeiro plano uma compositora cujas realizações já eram excepcionais dentro das condições musicais e sociais da Itália do século XVII. Como habitualmente, rematamos o programa com a lista das obras que fomos ouvindo ao longo da hora. Em primeiro lugar, de Diporti di Euterpe, opus 7, Mi fa rider la speranza, por Roberta Invernizzi e Craig Marchitelli. Depois, do primeiro livro de Madrigais, opus 1, Godere e Tacere, em versão instrumental, pela Accademia dell'Annunciata, sob a direção de Riccardo Doni. Seguimos ainda com o primeiro livro de Madrigais, opus 1, Il Ritorno e Al Batitor di Bronzo, interpretações do Fieri Consorte. Uma última peça deste primeiro livro de Madrigais, Volano Frettolosi, a interpretação do grupo La Veneziana, sob a direção de Claudio Cavina. Em seguida, do opus 2, Cantate, Ariete e Duete, e Bacci, pelo Fieri Consorte. Do mesmo opus 2, Costume de Grandi, por Laura Catrani e Accademia dell'Annunciata, sob a direção de Riccardo Doni. Do opus 3, Cantate Ariete, o tema Degli Occhi, pelo Fieri Consorte, mais uma vez. Dos Sacri Musicali Affetti, opus 5, primeiro Gaude Virgo, por Alice Duport-Percier e Franck Marcon, e depois O Maria, por Stéphanie Dustrac, e Violaine Cochard no Cravo, com o Ensemble Amarilis, sob a direção de Héloïse Gaillard. Seguiu-se de Ariete a Voce Sola, opus 6, Amante Loquace qui brama in amore, por Emike Barat e Il Pomodoro, sob a direção de Francesco Corti, o regresso à peça Mi

por Laura Catrani e Academia della Annunciata sob a direção de Ricardo Odoni. E agora ficaremos até ao final à escuta de um excerto desse mesmo Opus 2 da peça Il Lamento sul Rodano Severo por Enoki Barat, Il Pomodoro e Francesco Corti.

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0: Muito boa noite, sejam muito bem-vindos e bem-vindas a mais uma emissão de Notas Azuis. Continuamos hoje a assinalar o centenário do nascimento de John Coltrane, celebrado no passado dia 23 de setembro. Depois de duas emissões em que regressámos diretamente à música do saxofonista, hoje vamos procurar Coltrane através do olhar de outros músicos e de alguns dos projetos que estão a surgir para celebrar os 100 anos do seu nascimento. E começámos precisamente com um deles. Escutámos agora mesmo Compassion, primeiro tema revelado de Ananta, Spirit of Coltrane, novo projeto do compositor, arranjador e multi-instrumentista Miguel Atwood Ferguson, que será editado pela Impulse no próximo dia 30 de outubro. Atwood Ferguson reuniu para este tributo um coletivo de 21 músicos, onde encontramos nomes como Brandy Younger, Jeff Parker, Shabaka Hutchings, Azar Lawrence, Joel Ross e, precisamente nesta versão de Compassion, Flying Lotus, Emmanuel Wilkins e David Virels. O repertório anunciado atravessa diferentes momentos do universo de Coltrane, de Central Park West a My Favorite Things e Resolution, a segunda parte de A Love Supreme, procurando celebrar não apenas a sua música, mas também a dimensão espiritual do seu legado. Um disco que ainda teremos de esperar algumas semanas para conhecer na íntegra. Há, porém, outro tributo ao centenário que acaba de chegar e ao qual vamos dar agora máxima atenção. Tem por título Dedicated to You e junta pela primeira vez em disco o saxofonista Branford Marsalis e a cantora Diane Reeves, numa homenagem que escolhe um território muito específico da obra de Coltrane. O ponto de partida é John Coltrane and Johnny Hartman, o histórico álbum de baladas que Coltrane gravou com o cantor Johnny Hartman em 1963. Em vez de procurar reproduzir os territórios mais intensos ou harmonicamente vertiginosos que tantas vezes associamos ao saxofonista, Marsalis escolheu precisamente esta outra dimensão da sua música. Coltrane, o grande intérprete de baladas. E para ocupar o lugar que nesse encontro pertencia à voz profunda de Johnny Hartman, Branford Marsalis convidou Diane Reeves, uma das grandes cantoras de jazz das últimas décadas e, segundo o próprio Marsalis, a sua primeira escolha para o projeto. A colaboração nasceu de uma forma particularmente espontânea. A participação de Reeves foi registada em apenas 2 dias, no Spivey Hall, na Geórgia, e os músicos chegaram às sessões sem ensaios prévios. Marsalis precisava apenas de saber em que tonalidades Reeves queria cantar. O resto seria resolvido no próprio momento, confiando na experiência, na escuta e na linguagem comum do jazz. Dedicated to You recupera várias das canções associadas ao encontro de Coltrane com Johnny Hartman, mas não se limita a recriar aquele álbum. Entre as baladas, há também espaço para composições do próprio Coltrane, permitindo a Branford Marsalis estabelecer um diálogo mais amplo com a música do saxofonista que aqui se homenageia. É este disco que vamos agora escutar na íntegra, aqui no Notas Azuis, da RTP Antena 2.
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Continuamos aqui no Notas Azuis a escutar Dedicated to You, o novo álbum em que Branford Marsalis, o seu quarteto, e Diane Reeves prestam homenagem a John Coltrane, partindo sobretudo do histórico encontro do saxofonista com Johnny Hartman, registado em 63. Já percorremos sensivelmente a primeira metade deste novo disco. Começámos com Autumn Serenade e Dedicated to You, duas das canções que faziam parte de John Coltrane and Johnny Hartman, antes de encontrarmos a primeira composição do próprio Coltrane, Big Nick. Seguiram-se You Are Too Beautiful e Lush Life, com Diane Reeves novamente em primeiro plano, e depois 26-2, outra composição de Coltrane e um dos momentos em que Branford Marsalis e o seu quarteto se afastam do universo das baladas para explorar uma faceta bem diferente da linguagem do saxofonista, que é aqui homenageado. Vamos continuar a percorrer Dedicated to You e entrar agora na segunda metade do alinhamento. Primeiro, My One and Only Love, aqui reduzida à intimidade de um duo entre Diane Reeves e o pianista Joey Calderazzo. Depois ouviremos They Say It's Wonderful e Central Park West, esta última uma composição de Coltrane interpretada apenas por Branford Marsalis no saxofone soprano e Calderazzo no piano, pois claro. E há ainda três temas adicionais nesta edição: Say It Over and Over Again, Nancy with a Laughing Face, e uma segunda leitura de Big Nick, desta vez em trio. Música que nos levará já para lá da primeira hora desta emissão especial de Notas Azuis. Continuamos então com Dedicated to You, de Branford Marsalis, Diane Reeves e companhia. My One and Only Love.

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1: E por aqui no Notas Azuis continuamos a celebrar o centenário do nascimento de John Coltrane através de novas gravações que demonstram como a sua música continua a desafiar e a inspirar sucessivas gerações de músicos. Depois de Dedicated to You, de Branford Marsalis, Diane Reeves e companhia, mudamos agora radicalmente de cenário e de abordagem e até de continente. Até ao final desta emissão, vamos ficar com Africa Brass Live, do multi-instrumentista britânico Tenderlonious, um projeto que regressa a um momento muito particular da obra de Coltrane e a um disco que já mereceu especial atenção nestas nossas emissões. Africa Brass, de 61, o primeiro álbum do saxofonista para a Impulse Records. A ideia nasceu no âmbito da série Take Two, apresentada no Melbourne International Jazz Festival. O conceito é particularmente interessante. Primeiro, o público escuta um álbum histórico na íntegra e em alta fidelidade. Depois, os músicos sobem ao palco para o reinterpretar ao vivo, com inteira liberdade para encontrar o seu próprio caminho dentro daquela música. Tenderlonious chegou a considerar A Love Supreme, mas acabou por escolher Africa Brass precisamente por ser uma opção menos óbvia e pela importância que a exploração modal assume naquele disco, um território musical que está também no centro do seu próprio trabalho. A gravação que vamos ouvir foi realizada ao vivo no Jazz Lab em Melbourne, a 20 de outubro de 2025, e há desde logo uma diferença fundamental em relação ao original, onde Coltrane recorrer a uma grande formação. Tenderlonious reduz a música à essência de um quarteto, ele próprio nos saxofones alto e soprano e na flauta, Only ao piano, Horacio Luna no contrabaixo e Tim Carnery na bateria. O alinhamento esse mantém exatamente as três peças do álbum original, Africa, Greensleeves e Blues Minor. As melodias de Coltrane funcionam como ponto de partida. A partir daí, este quarteto procura o seu próprio espaço para improvisar e expandir uma música gravada originalmente há mais de 6 décadas. É então com esta leitura contemporânea de Africa Brass que vamos seguir até ao final desta edição de Notas Azuis. Começamos, naturalmente, por África.

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Notas Azuis já se encontra bem perto do final. Nos minutos que nos restam, vamos ainda escutar Blues Miner Tenderloin, músico britânico a olhar para o passado, que é onde ele sabe muito bem que se encontram as suas raízes, tal como nos explicou numa entrevista que está publicada em rimasebatidas.pt. 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Muito boa noite.

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Bem-vindos à Geografia dos Sons e ao terceiro episódio de um ciclo dedicado à 72ª edição da Tribuna Internacional de Compositores, que se realizou no passado mês de maio em Riga, na

No programa de hoje continuaremos a divulgar as obras que obtiveram recomendações na categoria geral do concurso. Ouviremos duas composições apresentadas pelas rádios clássicas suíça e norueguesa. Começamos pela primeira, Sometimes at Night, The Faraway Stars, por vezes à noite, As Estrelas Distantes, uma obra para ensemble e eletrónica escrita em 2026 por Zeynep Toraman, compositora natural de Istambul e que vive e trabalha em Berlim. Na sua biografia lemos que a sua investigação prática explora as interações entre textos no sentido mais amplo, tratando a sua biblioteca pessoal como um arquivo e incorporando a autobiografia, a poesia, a ficção e a história na composição musical. Sobre a sua obra que vamos agora escutar, interpretada pelo ensemble Contrechamp, Zeynep Toraman começa por citar um excerto do seguinte texto do filósofo francês Michel Serres. Acordado na intimidade da noite, arrancado da bainha protetora dos sonhos, extraído do cobertor do sono, puxado do poço de lençóis, das profundezas da sua cama, emergindo sobressaltado da cabine quente e escura, emergindo desses buracos aos solavancos dolorosos de uma secção para outra, afastando uma cortina após a outra, cruzando uma divisória e depois outra, obrigado a vestir-se rapidamente à pressa em silêncio, chamado pelo vigia que batia à porta para que assumisse a vigília, abrindo os olhos e os ouvidos. A este texto, a compositora acrescenta depois o parágrafo que passo a citar. A voz persiste dentro de um campo harmónico que parece familiar, mas nunca se resolve completamente. Inspirando-me livremente em The Gender of Sound, de Anne Carson, a minha própria voz, ou um seu estranho duplo, não é apresentada diretamente, mas dispersa pelo ensemble, emergindo através do timbre, da afinação e de subtis inflexões. Surge como um traço dentro da textura, nunca totalmente localizável, pairando entre a presença e o desaparecimento. O material desdobra-se em estruturas cíclicas que se transformam lentamente, onde pequenas mudanças de cor, registro e entoação moldam a forma a partir do interior. Instrumentos acústicos, guitarra elétrica e síntese analógica fundem-se num único corpo sonoro poroso. A voz torna-se dispersa e instável, frágil e em constante transformação.

Numa interpretação pelo ensemble Contrechamps, estivemos a ouvir Sometimes at Night, The Faraway Stars, uma peça escrita em 2026 pela compositora turca Zeynep Toraman e que representou a Rádio Clássica Suíça na mais recente edição da Tribuna Internacional de Compositores, tendo-lhe sido atribuída uma recomendação pelos delegados na categoria geral do concurso. A próxima peça em audição, proposta pela Rádio Clássica Norueguesa, obteve idêntico destaque. No texto de apresentação do seu autor, lemos que Jonas Lie Skaarud interessa-se pela redução e fragilidade, extase e dinâmicas subtis, combinando técnicas expandidas e microtonalidade com estruturas tonais simples e despojadas. A sua música parte frequentemente de reelaborações de material histórico que procura reviver dentro de uma estética de fragilidade, desmontando-o, desconstruindo-o e remontando-o como relíquias num eco do passado, repletas de resíduos, poeira e ar estagnado. Sobre A Lua Pôs-se, Os Cães Estão a Dormir, título da sua partitura que vamos agora escutar, Skaarud escreve que, cito, esta peça consiste em citações e reinterpretações de obras iniciais de Frédéric Chopin, bastante influenciadas pela música folclórica polaca, e existe algures entre a reluzente sala de concertos e o salão decadente. Procurei despir o seu material de pompa, esplendor, brilho e afetações românticas, permitindo que o grandioso e o virtuoso se desfizessem em situações frágeis, íntimas e semelhantes a uma sala de ensaios, onde a música se distrai, até mesmo trava, e é tomada por digressões e impulsos sempre novos, ou simplesmente se entrega e permanece ressoando num estado de quietude desgastada. Os instrumentos solistas, piano, saxofone, acordeão e contrabaixo, funcionam como uma entidade unificada, como um instrumento frágil e desafinado, manipulado por quatro músicos que nunca conseguem encontrar o seu papel seguro de solistas. Hesitam em vir à tona e flutuam numa névoa pastoral de melodias simples e tríades maiores ingênuas, muitas vezes abafadas por uma orquestra que nunca acompanha totalmente, mas que gradualmente se desfaz na sua tentativa de acomodar o temperamento introvertido dos solistas. A obra foi escrita para os músicos virtuosos do trio Poing e para a pianista Sanae Yoshida. Apesar do seu caráter aparentemente simplista e frágil, os solistas envolvem-se frequentemente com técnicas periféricas e extremas que roçam o impossível. O título parafraseia um verso de um poema idílico de Franciszek Karpinski. As palavras sobrevivem numa melodia folclórica polaca que reaparece insistentemente ao longo da peça. Uma melodia também citada por Frédéric Chopin e que eu, por minha vez, revisito através da versão de Chopin.

Estivemos a ouvir o trio Poing e a pianista Sanae Yoshida, acompanhados pela Orquestra Sinfónica Nacional da Rádio Norueguesa, sob direção de Ilan Volkov, a interpretar The Moon Has Set, Dogs Are Sleeping, uma obra concluída.

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1: Estavam a tocar a sonata de Kreutzer, de Beethoven. Conhece o primeiro presto? Conhece? Oh, esta sonata é uma coisa terrível. O que ela nos faz? E por que é que faz o que faz? Dizem que a música provoca um efeito sublime na alma. Mentira, absurdo. Provoca um efeito terrível. Estou a falar de mim, mas não sublime. Não age na alma de modo sublime nem humilhante, mas de modo excitante. Como lhe hei de explicar? A música faz-me esquecer de mim próprio, da minha verdadeira situação. Transporta-me para outro espaço qualquer que não é o meu. A música parece que me faz sentir o que na verdade não sinto, que me faz compreender o que não compreendo. Parece que com a música posso fazer o que na verdade não posso. Explico-o assim. O efeito da música é como o do bocejo ou do riso. Não tenho sono, mas bocejo quando olho para alguém a bocejar. Não tenho motivos de riso, mas rio quando ouço alguém a rir-se. Em A Sonata de Kreutzer, de Lev Tolstói, um mestre da literatura russa.
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2: 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Leonard Bernstein, um músico sem fronteiras.
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0: Há músicos que passam pela música, pela história da música. Há músicos que fazem história na história da música, que fazem da música uma forma de estar na vida e no mundo. Leonard Bernstein foi assim, viveu para a música. Em 1943, quando Leonard Bernstein sobe ao pódio do Carnegie Hall para substituir Bruno Walter, estava a ser feita história. O jovem maestro, de 25 anos, tornou-se num dos maestros mais conhecidos do século XX.
1: It was kind of prophetic that my debut as a conductor should have been involved with the electronic medium, the medium of radio, because that was to play in its various other manifestations such a great part in the rest of my life.
0: Conseguiu transformar

0: transformar a figura do maestro. Tornou-a humana, tornou-a apaixonada. Uma das maiores paixões de Leonard Bernstein foi partilhar, ensinar.
1: Teaching is one of my very favorite things to do.
0: Leonard Bernstein quis aproximar as pessoas da música e conseguiu, com as suas capacidades como intérprete e conversador, de comunicador, ensinou milhões de pessoas através da televisão.
1: It wasn't really until 1954, when I got involved with television, that I realized what the tremendous power of the media can be in terms of music.
0: Em janeiro de 1958, Leonard Bernstein acabava de assumir a direção da Filarmónica de Nova York. Duas semanas depois, dirigia o primeiro Young People's Concert, concertos para os jovens.
1: When I came to take the New York Philharmonic in 1957-8, one of the conditions I made was that the Young People's Concerts should be televised.
2: Carnegie Hall in New York City. Today's event is one in a series of New York Philharmonic Young People's Concerts under the musical direction of Leonard Bernstein.

0: Leonard Bernstein não era apenas um intérprete, era alguém que conversava com o público, que queria despertar curiosidade.
1: Okay. Now what do you think that music's all about? Can you tell me? God. That's just what I thought you'd say. Cowboys, bandits, horses, the Wild West.
0: A série já existia antes dele, mas Leonard Bernstein transformou-a numa das grandes missões da sua vida. Durante 14 anos, conduziu 53 concertos. Ele próprio escreveu os textos, os guiões, com comparações, exemplos musicais.
1: For instance, if I play a note on the piano, just one note, and I hold it a long time, that has no meaning at all, has it? But let's say I play the note and then I move to another note. Right away there's a meaning we can't name, a sort of stretch, a pulling, a pushing, something like that, but it's there. And the meaning is in the way those two notes move, and it makes something happen inside of you. If I move from that first note to another note, like this, the meaning changes. Something else happens inside of you. The stretch is bigger somehow and stronger. Now this note, for instance, means one thing with this chord under it. And it makes you feel a certain way. And it means something completely different with this chord under it. And it makes you feel another way. Then with this chord under it, it means something else. Or with this chord. And each way, each different chord makes you feel a different way. Now, what about these notes? Do you know what these notes are? What's that? Right, okay. Well, now they mean something exciting and spooky is going to happen, like Dragnet. But if I take the same notes and just play them in a different way, they'll mean something else. Silly, just light and silly, and they're the same notes.
0: Leonard Bernstein tinha o dom de falar para os jovens sem nunca falar para eles como se fossem menos inteligentes. Faz humor, usa as mãos, faz perguntas, explica Bach, Beethoven, Stravinsky, fala de jazz, de música popular, de música. Tudo isso mudou a relação do público com o maestro. Leonard Bernstein deixa de ser apenas o homem que está no pódio para passar a ser o homem que nos convida a entrar na música. Na mente, sempre a tentativa de dar resposta à pergunta: o que significa a música? A resposta não era complicada. A música estava nas notas, nos ritmos, nas harmonias, na própria música. É preciso apenas aprender a escutar.
1: So you see, the meaning of music is in music. It's in the melodies and the rhythms and the harmonies and the way it's orchestrated. And all you have to know is that music has its own meanings right there for you to find inside the music itself. And you don't need any stories or any pictures to tell you what it is. If you like music at all, you'll find out the meanings for yourselves just by listening to it.
0: Os concertos para jovens com a Orquestra Filarmónica de Nova York tornam-se um fenómeno. Bernstein aparece na televisão, fala diretamente para as câmaras, explica, demonstra, toca, compara e entusiasma-se. Esta forma de explicar a música na televisão vai transformar Bernstein numa celebridade ainda maior. Os programas dos concertos para os jovens deixaram de ser apenas para os jovens. Chegaram a ser transmitidos em horário nobre e foram posteriormente distribuídos por mais de 40 países. E assim, Leonard Bernstein entrou em milhões de casas. Todos os anos, a Universidade de Harvard escolhe artistas de qualquer parte do mundo, baseando-se apenas na relevância e mérito artístico das personalidades. O objetivo principal não é ensinar técnica pura, mas sim fazer com que o artista partilhe a sua visão filosófica e estética sobre a criação humana. Igor Stravinsky, Aaron Copland, John Cage, T.S. Eliot foram algumas personalidades escolhidas. Depois do sucesso dos concertos para os jovens, a faceta de comunicador de Leonard Bernstein é reconhecida e é o convidado da Harvard no ano letivo de 1972-73. As palestras são tradicionalmente transformadas em livros publicados pela Universidade de Harvard e as 6 conferências de Leonard Bernstein tiveram o título de The Unanswered Question. Leonard Bernstein não falava de música a partir de um pedestal. Falava como alguém que vive fascinado pela música. Também aqui, claro, a paixão por Mahler serve para exemplificar os prazeres e perigos da ambiguidade. O tema da quarta palestra.
2: The whole world has been swooning to this adagietto from Mahler's Fifth Symphony ever since Death in Venice invaded the silver screen. Now, why the swooning? After all, it's nothing but a dominant leading to a tonic. 3 conventional upbeats in F major leading to an appoggiatura downbeat, which then resolves again in the most conventional way. And it does resolve, as you see, just as conventionally as in Mozart. Resolution. Then what's the magic secret? Ambiguity, as if you didn't know.
0: Leonard Bernstein nunca conseguiu ficar indiferente ao mundo em que vivia. Viveu numa época marcada pela guerra, pelo Holocausto, pela Guerra Fria, pela Guerra do Vietnã, pelo movimento dos direitos civis e pela ameaça nuclear. Leonard Bernstein escolheu não ficar em silêncio. Usou muitas vezes a sua notoriedade para chamar a atenção para aquilo em que acreditava.
2: You know what I enjoyed most about being a celebrity? That people asked for me to give my name to causes. And I thought, God, isn't it wonderful? You mean all I have to do is say, yes, you may use my name, and it will help get wheat to the starving South Africans, and it will be serviceable in anti-fascist causes, and labor causes, and civil rights causes.
0: Ao longo dos anos, envolveu-se em várias causas. Falou pela paz, pelo desarmamento, pelos direitos humanos, contra a guerra, participou em manifestações e encontros políticos. Nem todas as suas escolhas foram consensuais. Algumas provocaram polémica. Uma das mais conhecidas aconteceu em janeiro de 1970.
2: For the Black Panthers. Oh, please.
0: Na noite de 14 de janeiro de 1970, Felicia, mulher de Leonard Bernstein, recebeu cerca de 90 pessoas em casa em Nova York. O objetivo? Angariar dinheiro para as famílias dos chamados Panther 21, membros dos Black Panthers, que tinham sido presos e aguardavam julgamento. Leonard Bernstein chegou mais tarde, vindo de um ensaio de Fidelio. O encontro, que pretendia ser uma reunião sobre direitos civis e apoio jurídico, transformou-se num escândalo. O jornalista e escritor Tom Wolfe escreveu posteriormente um ensaio sobre aquela noite. Apelidou os Bernstein de Radical Chic, para ridicularizar a hipocrisia de celebridades ricas que adotavam causas revolucionárias e socialistas como se fosse uma tendência de moda ou um acessório da alta sociedade, sem abdicar do seu estilo de vida milionário. Leonard Bernstein ficou atónito com a agressividade do artigo. Ele não encarava o evento como uma festa fútil, mas sim como uma reunião legítima para assegurar as liberdades civis e a defesa jurídica dos membros dos Black Panthers. Os Bernstein foram atacados, receberam cartas de ódio e a polémica acompanhou-os durante meses.
2: The theory is that I gave a party for the Black Panthers in my Park Avenue apartment.
3: Right.
2: Right?
3: Right.
2: That was then called slumming and then radical chic. It was not slumming. It had nothing to do with chic and it had nothing to do with radical. This was picked up by everybody all around the world and turned into a major event, all based, as I say, on lies, which has still not ceased to follow me everywhere I go.
0: Leonard Bernstein também nunca abandonou a preocupação com a paz. Em 1985, falou publicamente sobre a ameaça nuclear. O discurso Hope in the Nuclear Age, Esperança na Era Nuclear, não era apenas uma questão política. Era uma questão humana. Como continuar a acreditar no futuro quando a própria humanidade tinha criado armas capazes de destruir o mundo? Existe o Leonard Bernstein das grandes salas, diante de milhares de pessoas. Há gravações do maestro, do compositor, do professor. Mas existe também o Bernstein longe dos palcos, para lá da fama, o homem privado. Uma pessoa afável, apaixonada pela vida e pelas pessoas. Amigo, marido, pai. Felicia Montealegre e Leonard Bernstein conheceram-se em 1946 numa festa em casa do pianista Cláudio Arrau. Felicia Montealegre envolveu-se com o ator Richard Hurt. Contudo, Felicia mantém amizade com a família Bernstein e após a morte de Hurt, Felicia e Leonard retomam o relacionamento e casam. Felicia Montealegre foi mais do que a mulher de Leonard Bernstein. Foi atriz, encenadora, pintora e uma ativista política empenhada. Durante décadas, Felicia esteve ao lado de Bernstein, nas viagens, nos concertos, nas recepções. Deu-lhe uma família. Foi quem criou um espaço familiar no meio da vida pública de Bernstein. Mas não foi fácil. Tal como a vida pública, também a vida pessoal de Leonard Bernstein foi controversa. Viver com Leonard Bernstein significava também viver com um homem com uma carreira que ocupava quase tudo. A relação entre os dois não foi fácil. Foi uma relação de amor, de cumplicidade, mas também de conflitos e de escolhas difíceis. Foi uma relação complexa. Felicia sempre soube das preferências amorosas de Leonard Bernstein. Numa carta que lhe escreveu no início do casamento, afirmou que aceitava a sua natureza e que ele era livre de viver a sua vida sem culpa ou consequências, desde que não a humilhasse publicamente. Após anos de casamento, após 3 filhos, Jamie, Alexander e Nina, Leonard Bernstein decidiu assumir a sua homossexualidade e saiu de casa para viver com um parceiro. Separam-se, mas quando Felicia adoece, Leonard Bernstein não a abandona e cuida dela até ao fim. Felicia Montealegre faleceu em 1978, vítima de cancro. Na década de 1980, uma nova epidemia estava a transformar a sociedade no mundo e, em particular, a americana. Leonard Bernstein decidiu envolver-se e apoiou iniciativas de solidariedade e de apoio à investigação da SIDA, uma síndrome que estava a devastar o mundo das artes e a levar muitos amigos próximos. Em novembro de 1987, juntou-se a James Levine e dirigiu o concerto Music for Life, no Carnegie Hall. Os músicos participaram de forma totalmente voluntária. Uma super orquestra composta por membros das principais orquestras. Participaram também alguns dos grandes nomes da música internacional, como Luciano Pavarotti, Yo-Yo Ma, Leontine Price, Marilyn Horne, Murray Pereira e Samuel Ramey. O concerto angariou quase 2 milhões de dólares que reverteram para a ajuda na investigação e luta contra a SIDA.

Em outubro de 1989, Leonard Bernstein dirigiu pela última vez a Filarmónica de Nova York, no Avery Fisher Hall. 1989 foi também o ano da queda do Muro de Berlim. Leonard Bernstein desloca-se à Alemanha e, num gesto simbólico, reúne músicos de várias orquestras de diferentes países. No programa, a Nona Sinfonia de Beethoven. Leonard Bernstein envia assim a mensagem de que a música pode, de facto, juntar pessoas.

O concerto foi difundido para todo o mundo e os dados dizem que foi visto por mais de 100 milhões de pessoas. No dia 25 de dezembro, dia de Natal de 1989, Leonard Bernstein pisa pela última vez o palco do mundo.

Leonard Bernstein decide fazer uma pequena alteração ao texto de Schiller. Em vez de Freude, alegria, os cantores deveriam cantar Freiheit, liberdade.

Se olharmos para a vida de Leonard Bernstein, encontramos uma constante: a necessidade de comunicar, de ensinar, de criar, de se envolver, de procurar respostas e também de fazer perguntas. Bernstein não foi uma

0: a alertar-nos e, principalmente, a acreditar que a música pode ter um papel fundamental na aproximação dos mundos, pois a música não tem fronteiras. Em agosto de 1990, Leonard Bernstein dirige pela última vez a orquestra, a Sinfónica de Boston. O local, Tanglewood. Em outubro de 1990, em Nova York, dias depois de anunciar que se retirava dos palcos, Leonard Bernstein sofre um ataque cardíaco. Morreu a 14 de outubro de 1990, aos 72 anos de idade.
1: I leave you with that yes and with my thanks and my warmest affection.
0: Leonard Bernstein, o músico sem fronteiras.

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1: Meu amigo, a verdade autêntica é sempre inverossímil, sabe? Para a tornar verossímil, é preciso juntar-lhe sempre um pouco de mentira. As pessoas sempre procederam assim.
2: Em Os Irmãos Karamazov, de Fyodor Dostoevsky.
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2: Música na RTP Antena 2 com Dixit Dominus, RV 594 de António Vivaldi, com Gemma Bertagnoli e Roberta Invernizzi, sopranos, Sara Mingardo, contralto, Gianluca Ferrarini, tenor, Matteo Bellotto, barítono, e o agrupamento Concerto Italiano, sob a direção de Reinaldo Alessandrini.

António Vivaldi, Dixit Dominus, RV 594, com Gemma Bertagnoli e Roberta Invernizzi, sopranos, Sara Mingardo, contralto, Gianluca Ferrarini, tenor, Matteo Bellotto, barítono, e o agrupamento Concerto Italiano, sob a direção de Reinaldo Alessandrini. E prossegue a emissão da RTP Antena 2, com música de Johann Nepomuk Hummel, Concerto para Piano e Orquestra número 5, em Lá Mol Maior, opus 113, pelo pianista Howard Shelley, que dirige igualmente os London Mozart Players.

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Muito bom dia, esta é a edição de Uns e Outros Sons, na manhã da RTP Antena 2, vive de grandes contrastes. Duas flautas partilham a entrada no programa, com um concerto de Vivaldi em Dó Maior, concerto para duas flautas, cordas e baixo contínuo, RV 533. A presença de dois solistas permite um jogo muito particular. Por vezes eles avançam juntos, noutras passagens respondem um ao outro e a orquestra enquadra essas trocas com o seu impulso regular. É uma música que se deixa acompanhar com prazer imediato, mas onde há sempre um pequeno detalhe a descobrir na distribuição dos fraseados. Nos andamentos rápidos, as flautas dão leveza ao conjunto. No centro do concerto, o largo, a expressão abranda e abre outro espaço para a escuta. No final, temos de novo um allegro. La Serenissima, sob a direção de Adrian Chandler, para a interpretação desta partitura de Vivaldi.

Uns e outros sons a iniciar com música de António Vivaldi, bem fresca pela manhã, concerto para duas flautas, cordas e baixo contínuo em Dó maior, RV 533. A interpretação coube ao grupo La Serenissima, dirigido por Adrian Chandler. Falamos em contrastes e agora teremos o primeiro. A Nona Sinfonia de Shostakovich pode surpreender quem espera uma obra monumental. Escrita em 1945, tem uma dimensão relativamente breve e uma expressão que inclui o humor, a agilidade e momentos de inquietação. Logo no início, a música parece mover-se com uma leveza quase brincalhona, mas essa impressão vai ganhando outras tonalidades ao longo dos 5 andamentos. Os sopros têm um papel especialmente expressivo e as mudanças de ambiente pedem que estejamos atentos ao que se esconde por detrás de um gesto aparentemente simples. Há passagens que soam como uma conversa e outras em que o discurso se torna mais solitário. A Orquestra Nacional da BBC do País de Gales, dirigida por Stephen Lloyd Gonzalez, interpreta esta sinfonia, que revela gradualmente a sua mistura tão particular de vivacidade e reflexão.

Dmitri Shostakovich a compor em 1945 com a sua habitual e singular mistura de humor, ironia e escárnio, a Sinfonia número 9 em Mi bemol maior, opus 70. Andamentos: Allegro, Moderato, Presto, Largo e Allegretto Allegro. Interpretação da Orquestra Nacional da BBC do País de Gales, sob a direção de Stephen Lloyd Gonzalez. Agora, uma canção. Uma canção breve que muda o ambiente de um programa inteiro. É o que propomos com Chanson Slave, de Cécile Chaminade, interpretada por Marina Rebecca e pelo pianista Mathieu Pordois. A proximidade entre a voz e o teclado permite que a expressão se concentre no desenho de uma frase, numa inflexão ou no modo como uma palavra é prolongada. Chaminade cultivou uma escrita muito atenta à comunicação melódica e esta partitura convida-nos a acompanhar o canto com essa disponibilidade. O piano, por seu lado, cria o espaço em que a voz se move, dando continuidade ao discurso entre as frases. Depois da variedade orquestral de Shostakovich, ficamos por alguns minutos nesta dimensão muito mais íntima em que cada respiração ganha significado e o final chega como uma conclusão natural de um pequeno relato.

tanto caráter contido em apenas 3 minutos de música, a Chanson Slave de Cécile Chaminade, sem data de composição ainda estabelecida com segurança, a publicação foi feita em 1887. Intérpretes a soprano Marina Rebecca e o pianista Mathieu Bourdois. A figura de Ondina, espírito das águas que deseja conhecer o amor humano, atravessa a literatura e a música românticas. Karl Reinecke encontrou nessa história de Friedrich de La Motte Fouquet a inspiração para a sua sonata para flauta e piano. A flauta presta-se especialmente a este universo pela leveza do som e pela capacidade de prolongar uma linha melódica com aparente liberdade. O piano dá-lhe um enquadramento em que o movimento pode sugerir a fluidez da água, sem que precisemos de associar cada passagem a um episódio concreto. Ao longo dos seus 4 andamentos, a partitura passa por atmosferas mais tranquilas e por momentos de maior tensão. Alexis Kossenko e Vassilis Varvaresos são os intérpretes da sonata Opus 167 de Karl Reinecke, convidando-nos a ouvir a relação entre os dois instrumentos como uma narrativa em permanente transformação.

Uns e Outros Sons esteve com a música de Karl Reinecke sobre a história de Friedrich de La Motte Fouquet, Ondine, sonata para flauta e piano, opus 167 de 1882, dividida em Allegro, Intermezzo, Allegretto Vivace, Andante Tranquillo e Finale, Allegro Molto Agitato ed Appassionato, Quasi Presto. A dupla de intérpretes formada por Alexis Kosenko e Vassilis Varvarezos. Em Mad Rush, de Philip Glass, o piano propõe-nos uma relação diferente com o tempo. Pequenas figuras regressam, mas a repetição nunca nos encontra exatamente no mesmo lugar. Ouvimos melhor uma acentuação, percebemos outra camada ou sentimos de modo diferente a passagem de uma secção para a seguinte. A peça nasceu ligada à visita do Dalai Lama a Nova York, em 1979, e foi inicialmente pensada para o órgão. Ao piano, a ressonância e a clareza de cada nota dão-lhe uma presença própria. Simone Dinnerstein interpreta esta peça de Philip Glass, que alterna momentos mais tranquilos com outros de maior agitação.

Philip Glass, a compor em 1979, inspirado por uma visita do Dalai Lama a Nova York, resulta nesta partitura florida, verdadeiramente, que ouvimos interpretada pela pianista Simona Dinnerstein. As cordas ganham agora uma energia mais incisiva com Gražina Bacevič, violinista e compositora, conhecia por dentro os recursos desses instrumentos e o seu concerto para a orquestra de cordas faz dessa experiência uma escrita de grande precisão. O conjunto pode soar compacto e vigoroso para depois deixar sobressair uma linha mais individual, como se a conversa se aproximasse de um dos músicos da orquestra. Entre os andamentos rápidos, o andante oferece outro tipo de concentração, com espaço para a expressão melódica e para mudanças subtis de colorido. Paavo Järvi dirige a orquestra do Festival da Estónia nesta interpretação, que nos revela grandes contrastes entre esta sucessão de impulsos e respostas com o tempo mais circular de Philip Glass.

Um tempo narrativo criado por Grażyna Bacewicz no seu Concerto para a Orquestra de Cordas de 1948, em três andamentos, Allegro, Andante e Vivo. Escutamos Paavo Järvi na direção da Orquestra do Festival da Estónia. Gaspar Cassadó é especialmente lembrado como violoncelista, mas a sua atividade de compositor levou-o também a escrever para outros instrumentos. Nesta sonata em ré menor, o violino e o piano encontram um espaço de expressão que permite tanto os fraseados amplos como uma presença mais enérgica. Há um prazer especial em descobrir a música de um intérprete que conhecia tão bem o gesto das cordas. A frase parece pedir uma respiração física, um movimento que passa naturalmente pelo arco. O piano participa nessa construção, sustentando e renovando o diálogo. Jana Gandelman e Laia Martin apresentam esta obra publicada em 1926, escolhida para terminar uns e outros sons numa escala de câmara. Depois de todos os contrastes que ouvimos, ficamos com a proximidade de dois instrumentos cúmplices e com possibilidade de seguir a continuidade da sua conversa quase frase a frase.

Como dissemos, esta edição de Uns e Outros Sons na manhã da RTP Antena 2 viveu especialmente dos grandes contrastes. Começámos com um concerto de Antonio Vivaldi, passámos depois a uma sinfonia de Dmitri Shostakovich, uma canção de Cécile Chaminade, uma sonata de Karl Reinecke, uma peça para piano solo de Philip Glass e um concerto para a orquestra de Grażyna Bacewicz, e viemos desembocar nesta sonata para violino e piano em ré menor de Gaspar Cassadó, publicada em 1926. Divide-se em fantasia, pastoral e final ao estilo popular. No violino, Jana Gandelmann, no piano, Laia Martin. Muito bom dia.

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1: Bom dia e bem-vindos a esta emissão do Café Plaza, que será preenchida com a segunda e última parte da homenagem que este fim de semana estamos a prestar ao maestro João Nobre, nascido há 110 anos, no dia 5 de outubro de 1916. Hoje recordamos mais alguns grandes sucessos assinados pelo maestro e compositor, a começar por temas que compôs não para o teatro, mas para o cinema, como Oração, que ganhou em 1964, pela voz de António Calvário, o primeiro Festival da Canção da RTP, e que foi visto e ouvido no filme Uma Hora de Amor, lançado nesse ano e realizado por Augusto Fraga.

primeiro tema de João Nobre para cinema foi em 1940 para o filme Pão Nosso. E entre os seus trabalhos conta-se Lisboa é Assim, cantado por Milu, para o filme Doze Luas de Mel. E que vamos ouvir agora na versão de Maria de Fátima Bravo.

regressamos antes de O Destino Marca a Hora, em 1968, e para a voz de António Calvário, João Nobre compôs a banda sonora de O Amor Desceu em Paraquedas. E vamos ouvir agora a célebre Marcha dos Paraquedistas.

mais antigas. São outras canções do maestro João Nobre que compôs para o filme Agora é que São Elas, de Fernando Garcia, e que teve a particularidade de ser exclusivamente interpretada por mulheres, tais como Milu ou Elvira Velez. Este foi o primeiro filme de fundo com som registado em fita magnética e com playback de orquestra. Vamos escutar o célebre Alfama.

Novamente para Tony de Matos, no ano de 1965, e para o filme Rapazes de Táxis, de Constantino Esteves, João Nobre assinou a música deste filme estreado há mais de 60 anos.

0: Lisboa acordou com Tony de Matos para o filme Rapazes de Táxis, mais uma composição de João Nobre. A par destas músicas para cinema, João Nobre assinou outros êxitos da música popular portuguesa que, sem interrupções, ouvimos agora a seguir, a começar por Rosa Araújo e João Vilaré.
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Mais umas quantas composições de João Nobre que estamos a homenagear este fim de semana no Café Plaza aqui da RTP Antena 2. Ouvimos João Vilaré em Rosa Araújo, Esquina do Pecado com Amália, Sofadista com Ada de Castro, Anda Comigo pelos Fado Maria Alva e finalmente o Fado de Vila Franca com Vasco Rafael. Mas, à frente da orquestra com o seu nome, João Nobre também deixou outros temas bem populares da música portuguesa.

três composições escritas por João Nobre e tocadas pela sua orquestra. Ouvimos Feira das Mercês, Fandango e Ó Rapaz, Tu És de Mus. E assim, estamos a terminar esta homenagem ao maestro João Nobre, nascido há 110 anos, um dos mais completos autores da música popular portuguesa. Bom dia e a continuação de um bom fim de semana, ainda com canções de João Nobre.

0: O Café Plaza fecha as portas por hoje. Uma emissão de Germano Campos para a Antena 2. Um bom fim de semana.
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Uma das vertentes menos conhecidas de Jan Hatzack, quando comparada com as óperas e certas peças de câmara e orquestrais, é a da música coral. Com uma formação académica à base da música de órgão e litúrgica, coral e vocal, portanto, Jan Hatzack, cujo emprego era na verdade o de professor na escola de órgão que ele próprio fundou, não podia estar mais talhado por uma carreira de compositor de obras sacras e religiosas, não fora a sua ambição noutros domínios. E, na verdade, até à década de 10 do século XX, nomeadamente até 1912, Jan Hatzack escreve mais música deste tipo, coral e vocal, do que música de câmara ou orquestral. Para além da música de piano, que, curiosamente, comporta muitas peças escritas originalmente para harmónio, uma espécie de órgão doméstico. A sonoridade do órgão é, aliás, notória na sua música de orquestra inicial, como em Taras Bulba e na Missa Glagolítica, antes do andamento final, puramente orquestral, onde podemos escutar um longo, complexo e dificílimo solo de órgão, um dos monumentos da literatura deste instrumento. O coro à capela, ou acompanhado, foi, pois, uma parte importantíssima da produção de Jan Hatzack até à década de 20, e inclui obras à capela, para vozes mistas, vozes somente masculinas ou femininas, bem como obras com acompanhamentos variados, quer sacras, quer profanas. Uma das mais belas é O Pai Nosso, escrito em 1901 e revisto em 1906.

Escutámos o Pai Nosso, de Leos Janácek, pelo Focal Ensemble ZHDK, com Andrea Paglia, Marika Riedi, Brendan Gunnell e Marcus Utz. Uma das obras corais mais pungentes de toda a produção musical de Janácek é a Elegia pela Morte da Minha Filha Olga. Uma curta, mas intensa peça escrita no ano da morte da sua querida filha Olga. Um evento que se revelará o mais dramático da sua vida. Conta-se que os cabelos do compositor ficaram brancos da noite para o dia, quando do falecimento da rapariga, com apenas 21 anos. Ao morrer, Olga deixou o casal Janácek sem filhos, uma vez que um rapazinho, Vladimir, nascido 2 anos após Olga, morrerá também aos 2 anos de idade. A elegia, cujo texto foi escrito por uma poeta amiga de Olga, Maria Veverikovtseva, é a mais triste e bela homenagem que um pai poderia oferecer à memória de uma filha, e permanece como um documento do poder da arte contra a morte.

Escutámos a elegia pela morte da minha filha Olga, de Leos Janáček, por Jamie McDougall, James Wood e o New London Chamber Choir, dirigido por Clive Williamson. E, finalmente, uma cantata que nos últimos anos tem começado a fazer, lentamente, o seu caminho nas programações. Trata-se de Amarus, escrita em 1897, embora só estreada em 1912. Em 5 andamentos, o texto de Jaroslav Wyszlicki conta a história de um monge criado em isolamento, que não chega a conhecer nem o amor materno, nem o conjugal. A temática de isolamento e o ambiente do claustro de Amarus refletem aspectos da própria vida de Janáček, que viveu desde os 11 anos num convento agostiniano em Brno. Aliás, como já puderam perceber, toda a música de Janáček é autobiográfica e nenhuma peça de alguma importância está completamente desligada das suas experiências pessoais. Fiquemos, pois, com esta bela obra, cada vez mais reconhecida como uma das melhores do período inicial de Janáček.

0: A terminar este programa, escutámos a cantata Amaros, de Leos Janáček, pela Česká Filarmónia, dirigida por Charles Mackerras.
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3: E agora, ficamos com uma obra que talvez as pessoas não conheçam, com a assinatura de Georges Bizet, mas que nos diz muito aos portugueses. É um excerto de Vasco da Gama.

0: A voz de John Sutherland na interpretação desta ópera Vasco da Gama de Bizet, o navegador português evocado numa obra de que escutámos aqui a ária La Marguerite a fermé sa corolle. A orquestra da Suíça Romande foi dirigida por Richard Boninga.
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telescópios espaciais, houve um pequeno objeto metálico que mudou para sempre a forma como a humanidade olhava para o céu. No dia 4 de outubro de 1957, foi lançado do cosmódromo de Baikonur, no Cazaquistão, o foguete que transportava o primeiro satélite artificial da história. Chamava-se Sputnik, palavra russa que significa simplesmente satélite, e entrou em órbita da Terra depois de atingir uma altitude de cerca de 223 km. Era um engenho modesto, uma esfera metálica com cerca de 60 centímetros de diâmetro e pouco mais de 80 kg de peso. No seu interior, levava apenas um emissor de rádio e, no exterior, quatro longas antenas. A sua mensagem para o mundo era surpreendentemente simples, um repetitivo captado por radioamadores nos quatro cantos do mundo. Aquele som tornou-se o primeiro sinal emitido por um objeto construído pelo ser humano a partir do espaço. As emissões duraram apenas 21 dias. A 4 de janeiro de 1958, depois de completar cerca de 1.440 órbitas em torno da Terra, o Sputnik reentrou na atmosfera e desintegrou-se. Mas o seu legado foi incomparavelmente maior do que a sua breve existência. Inaugurou a era espacial e abriu-nos pela primeira vez uma janela para a paisagem para lá da atmosfera terrestre. Neste GPS, assinalamos o aniversário desse momento decisivo com uma viagem pela paisagem espacial e pela música que ela inspirou. E começamos por um destino que, muito antes de ser explorado por sondas, já alimentava a imaginação de compositores e escritores, o planeta Marte.

de Gustav Holst, escutamos Marte, da suite Os Planetas. Por detrás da missão do Sputnik estava uma rivalidade que marcaria várias décadas de Guerra Fria. Curiosamente, a vantagem inicial da União Soviética resultou de uma limitação tecnológica. Enquanto os Estados Unidos tinham conseguido desenvolver armas nucleares mais compactas, as bombas soviéticas eram muito mais pesadas, obrigando os engenheiros de Moscovo a construir foguetes de maior potência. Foram precisamente esses lançadores, concebidos para transportar ogivas de várias toneladas, que acabaram por permitir colocar em órbita o primeiro satélite artificial da história. O êxito do Sputnik esteve longe de ser um acaso. Apenas um mês depois, era lançado o Sputnik 2, que transportava a bordo o primeiro ser vivo a orbitar a Terra, a cadela Laika. Os norte-americanos, pelo contrário, começaram mal a corrida espacial. Em dezembro de 1957, o foguete Vanguard explodiu apenas 2 segundos após a descolagem, perante as câmaras da televisão. Conta-se que, por essa altura, perguntaram ao engenheiro Werner von Braun o que esperava encontrar quando os americanos chegassem à Lua. A resposta foi simples: russos. A partir daí, a conquista do espaço transformou-se no palco mais visível da Guerra Fria. Cada satélite, cada voo tripulado e cada novo recorde eram apresentados como prova da superioridade científica e tecnológica de um dos dois blocos. Mas, acima de tudo, havia um objetivo que simbolizava todos os outros: chegar à Lua. Muito antes de Neil Armstrong ali deixar a primeira pegada, o nosso satélite já habitava a imaginação dos poetas, dos pintores e, naturalmente, dos compositores.

De Claude Debussy escutamos Clair de Lune, com Lang Lang ao piano. Muito antes de existirem telescópios, satélites ou foguetões, os filósofos já procuravam compreender o universo. No século VI a.C., Pitágoras e os seus discípulos acreditavam que o cosmos era governado pela mesma harmonia que encontramos na música. Pitágoras observara que os intervalos musicais mais consonantes correspondiam a proporções numéricas muito simples. A oitava, por exemplo, resulta da relação de 2 para 1, a quinta perfeita de 3 para 2. Se a música obedecia à matemática, por que não haveria também o universo de obedecer às mesmas leis? Nascia assim a ideia da música das esferas. Os astros não cantavam no sentido literal. Era antes o próprio movimento ordenado dos corpos celestes que exprimia uma harmonia perfeita, inaudível aos nossos ouvidos, mas perceptível pela razão. Para os pitagóricos, o universo era em si mesmo uma gigantesca composição musical.

De Rude Lagarde, escutamos o terceiro andamento, Like Light and the Deaths, da sua Music of the Spheres, BNV 128. Em 1619, o astrônomo alemão Johannes Kepler publicou a obra Harmonices Mundi, a Harmonia do Mundo. Inspirado pelo antigo ideal pitagórico da música das esferas, Kepler procurou demonstrar que os movimentos dos planetas obedeciam a uma harmonia matemática. Conhecendo já a natureza elíptica das suas órbitas, tentou relacionar as diferentes velocidades planetárias com intervalos musicais. A música das esferas deixava assim de pertencer apenas ao domínio da filosofia para ganhar uma nova interpretação científica. Kepler é hoje considerado uma das figuras centrais da revolução científica. As suas três leis do movimento planetário forneceram as bases matemáticas que permitiram, algumas décadas mais tarde, a Isaac Newton formular a teoria da gravitação universal. Mais do que isso, o seu método, assente na observação rigorosa e na linguagem da matemática, tornou-se um dos pilares da ciência moderna. Mais de três séculos depois, o compositor alemão Paul Hindemith regressaria a esta mesma ideia. A sua sinfonia Die Harmonie der Welt e mais tarde a ópera com o mesmo nome, inspiram-se diretamente em Harmonices Mundi de Kepler, transformando a antiga música das esferas numa visão musical do cosmos no século XX.

Tivemos com The Harmony der Welt, de Paul Hindemith, ópera que tem como personagem central o próprio Johannes Kepler. O legado de Kepler permanece bem vivo. Em 2009, a NASA deu o seu nome ao telescópio espacial Kepler, que permitiu a descoberta de milhares de exoplanetas a muitos anos-luz da Terra, tão longínquos que por momentos quase parece que estamos já há muito tempo numa galáxia muito, muito distante.

A saga A Guerra das Estrelas é provavelmente a representação mais célebre da paisagem espacial no cinema. Mas antes dela, outro filme mudou para sempre a forma de imaginar o cosmos, 2001 Odisseia no Espaço, de Stanley Kubrick. O filme abre ao som de Assim Falava Zarathustra, o poema sinfónico de Richard Strauss, inspirado na obra de Friedrich Nietzsche. A música acompanha um dos momentos mais icónicos da história do cinema, o instante em que o primata descobre a primeira ferramenta e, num célebre salto de montagem, o osso que lança ao ar transforma-se numa nave espacial, condensando milhões de anos de evolução humana em poucos segundos. Entre esses dois mundos, o da pré-história e o da exploração do espaço, ergue-se uma enigmática presença, o monolito negro, símbolo de conhecimento, transformação e evolução. E se Richard Strauss assinala o despertar da inteligência, será outra música bem diferente a dar voz ao mistério insondável do universo.

Lux Eterna de Jorge Ligeti, pelo NDR Corps, sob a direção de Helmut Franz. Se em 2001 Odisseia no Espaço, o Universo permanece um enigma, em Solaris, filme soviético de 1972 de Andrei Tarkovsky, a grande viagem deixa de ser pelo espaço exterior e passa a ser pela consciência humana. Em vez das sonoridades inquietantes de Ligeti, Tarkovsky escolheu uma página de Johann Sebastian Bach, o prelúdio coral Ich rufe zu dir, Herr Jesu Christ, na transcrição para piano de Ferruccio Busoni. O título significa Clamo por ti, Senhor Jesus Cristo. Mas, mais do que uma profissão de fé, a música surge como símbolo daquilo que nos torna humanos: a memória, a compaixão, o amor e a capacidade de redenção. Afinal, por mais longe que viajemos, nenhuma exploração será tão difícil como a do nosso próprio universo interior. Enquanto Kubrick escolhe música do século XX para representar o desconhecido, Ligeti, Tarkovsky recua ao século XVIII para representar aquilo que permanece imutável. No meio de uma estação espacial e de um planeta alienígena, é Bach que lembra ao protagonista quem ele é. Isso faz de Solaris não um filme sobre o espaço, mas sobre aquilo que levamos connosco quando nos afastamos da Terra.

de Johann Sebastian Bach. Escutamos Ich rufe zu dir, Herr Jesus Christ, com Alfred Brendel ao piano. Nos anos 60, quando a exploração espacial ainda dava os primeiros passos, uma série de televisão convidou os espectadores a viajar muito mais longe. Chamava-se Star Trek, na versão portuguesa, O Caminho das Estrelas, e imaginava um futuro distante, em que a humanidade já explorava a galáxia a bordo de naves espaciais. A bordo da Enterprise, o capitão James T. Kirk, o oficial científico Mr. Spock e o médico Leonard McCoy levaram milhões de espectadores a descobrir planetas desconhecidos, civilizações extraterrestres e paisagens espaciais como nunca antes tinham visto na televisão. Muitas das tecnologias imaginadas pela série, das portas automáticas aos comunicadores portáteis ou aos ecrãs táteis, acabariam décadas mais tarde por se tornar realidade. Estreado em 1966, Star Trek tornou-se um fenómeno cultural e deu origem a um vasto universo de séries, filmes e livros, influenciando gerações de cientistas, engenheiros e sonhadores. A música que vamos ouvir pertence precisamente a um desses filmes, Star Trek 3, À Procura de Spock, composta por James Horner.

James Horner, escutamos o prólogo e tema principal do filme Star Trek, Em Busca de Spock. Durante décadas, a ficção científica imaginou o espaço como a última grande fronteira da humanidade. Em O Caminho das Estrelas, exploravam-se novos mundos e novas civilizações movidos pela curiosidade e pelo desejo de conhecer o desconhecido. 50 anos depois, em Interstellar, a pergunta é outra. Já não viajamos para descobrir o universo. Viajamos porque a própria sobrevivência da espécie humana pode depender disso. Estreado em 2014 e realizado por Christopher Nolan, Interstellar distingue-se pelo rigor científico. O argumento contou com a colaboração do físico Kip Thorne, Prémio Nobel da Física, e muitas das imagens do buraco negro Gargantua e dos efeitos da relatividade foram desenvolvidos a partir de modelos matemáticos. Pela primeira vez, um grande filme de ficção científica procurava mostrar não apenas um espaço imaginado, mas um espaço compatível com o conhecimento científico contemporâneo. A banda sonora de Hans Zimmer acompanha essa viagem entre a ciência e a emoção, lembrando-nos que, por mais longe que possamos viajar, a maior força que nos impulsiona continua a ser profundamente humana.

Estivemos com o tema principal do filme Interstellar, música de Hans Zimmer. O Sputnik tornou-se um símbolo da exploração espacial e marcou o início de uma nova era. Pela primeira vez, um objeto construído pelo ser humano orbitava a Terra. Poucas semanas depois, com a cadela Laika a bordo do Sputnik 2, ficava demonstrado que era possível enviar um ser vivo para o espaço. Estava aberto o caminho que, poucos anos mais tarde, levaria os primeiros astronautas a abandonar a Terra e, finalmente, à chegada do homem à Lua. Mas a exploração do espaço trouxe consigo perguntas ainda maiores. Afinal, como nasceu o Universo? Como começou tudo aquilo que hoje observamos? A ciência responde com a teoria do Big Bang. Os antigos tinham outras explicações. Para Hesíodo, no princípio era o caos, não a desordem, mas um vazio primordial de onde tudo haveria de nascer. Também o relato bíblico da criação começava nas trevas, até que surge a primeira luz. Curiosamente, a cosmologia moderna diz-nos que o universo também conheceu uma longa escuridão. Depois do Big Bang, passaram centenas de milhares de anos até que a luz pudesse finalmente viajar livremente pelo espaço. É precisamente esse momento primordial que Joseph Haydn procura imaginar no extraordinário prelúdio de A Criação, a representação do caos.

Estivemos com o prólogo, a representação do caos, da oratória A Criação, de Joseph Haydn. Os satélites, telescópios e sondas espaciais revelam-nos hoje a paisagem do universo com um detalhe que parecia inimaginável nos tempos do Sputnik. Descobrimos galáxias distantes, fotografamos buracos negros, pousamos em cometas e enviamos sondas para lá dos limites do sistema solar. Mas continua por responder uma das maiores perguntas da humanidade. Estaremos sozinhos no universo? Há décadas que radiotelescópios perscrutam o céu em busca de um sinal que revela a existência de outras civilizações. E se esse primeiro contacto algum dia acontecer, como comunicar? Em encontros imediatos do terceiro grau, Steven Spielberg imaginou que a resposta poderia estar na música. 5 notas bastariam para estabelecer um diálogo entre 2 inteligências separadas por anos-luz.

0: E assim chegamos ao final do GPS de hoje. A boleia do Sputnik, o primeiro satélite artificial da história, lançado há precisamente 69 anos, percorremos a paisagem espacial e a música que ela inspirou ao longo dos séculos. Dos filósofos da antiguidade à astronomia de Kepler, das primeiras viagens à Lua às galáxias imaginadas pelo cinema, descobrimos que muito antes de o homem conquistar o espaço, já a música o tinha explorado. Afinal, sempre que levantamos os olhos para o céu, continuamos a fazer as mesmas perguntas. De onde vimos? Para onde vamos? E se haverá alguém, algures, a olhar para as mesmas estrelas? Espero por si no próximo GPS. Até lá, boas viagens.
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1: Que gente era essa, pergunta-se, que só teve um efêmero brilho histórico, instituições limitadas e ridículas, duvidosas virtudes morais, mas que reivindica, entre os outros povos, um lugar distinto, como o do gênio em relação às massas. Infelizmente, a humanidade não foi tão feliz que descobrisse a cicuta que pudesse pôr fim a semelhante existência. Nem o veneno, nem a inveja, nem a calúnia, nem o ódio reunidos conseguiram minorar tão suficiente predomínio. Perante os gregos, continuamos a ter medo e vergonha. Seja, pois, reconhecida e proclamada a verdade. Os gregos são para a nossa cultura e para todas as outras como o condutor de um carro. Seguram muito bem as rédeas. Geralmente os cavalos e os carros são de má qualidade, indignos do seu glorioso condutor que se diverte a deixar resvalar a carruagem pelos precipícios porque lhe é fácil salvar-se do perigo, dando um salto como o veloz Aquiles. Em A Origem da Tragédia de Nietzsche, o cismador de ideias e pessimista além do bem e do mal.
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8: Em 2005 havia um punhado de universidades chinesas com cursos de português. Em 2022 eram quase 60. Mais de 6 mil alunos, mais de 300 professores. Um crescimento sem precedentes, alimentado pelas relações económicas entre a China e o Brasil, entre a China e os países africanos de língua oficial portuguesa e pela convicção de que falar português era uma vantagem no mercado de trabalho. Nos últimos 3 anos, mais de 10 universidades suspenderam esses cursos. O vento mudou. Páginas de Português recebe hoje Manuel Duarte João Pires, professor da Universidade Politécnica de Macau, autor do artigo 20 anos de ensino de português na China, exponencial, saturado e o futuro, publicado em agosto deste ano. Professor, o seu artigo começa num ano de viragem, 2005, e chega a uma palavra que há 10 anos ninguém usava a propósito do português na China: saturação. Houve um momento concreto numa sala de aula ou numa reunião de departamento em que percebeu que o vento tinha mudado?
9: Não dessa forma, ou seja, não há um momento concreto. Há uma série de fatores que contribuem para essa estagnação, ou seja, saturação de estagnação. Enquanto em 2005 é um ano de viragem, porque também vem uma onda de boas relações económicas da China com os países de língua portuguesa, sobretudo com o Brasil e Angola, isso é muito referido na questão da expansão da procura de aprender português como uma via de empregabilidade. E em 2005 dão-se vários encontros entre os respectivos presidentes e primeiros-ministros da China, e particularmente Portugal, que assinam um acordo de cooperação, e entre os quais, a nível académico, a nível de ensino universitário, de universidades, e então, como digo no artigo, havia 3 universidades que até 2005 ensinavam português, e desde esses acordos que se fizeram e que se flexibilizaram os intercâmbios entre as universidades, particularmente portuguesas, e também, motivado, como disse, pela questão económica, os bons bens, como referiu, o português começou a crescer de forma exponencial. Desses primeiros anos após 2005, a palavra usada era um crescimento exponencial, usava-se muito para definir português no interior da China. Mais recentemente, como todo o crescimento exponencial, tende também abrandar, tendo também chegar a um ponto em que não pode. Lembro que o português está presente em 56 instituições de ensino superior chinês, ou seja, é um crescimento muito expressivo e que normalmente, como todo crescimento rápido, tende a estagnar, tende a normalizar, e é isso que tem acontecido. Também é um bom sinal, de estabilidade, um sinal de que se está a trabalhar em várias universidades. Tem havido um abrandamento que não é particular do português, porque ultimamente, com a inteligência artificial, com a pandemia, com também alguns períodos de maior arrefecimento das relações entre a China e os países de língua portuguesa, há todo um contexto que também é global. Talvez eu, neste artigo em específico, não falo tanto sobre isso, sobre a questão global das artes, das humanidades, do ensino de línguas, que não só na China, mas em todo o mundo, até, por exemplo, nos países europeus, principalmente no Reino Unido, algumas universidades têm reestruturado a sua oferta de cursos, nos Estados Unidos também, em termos das humanidades e das artes, por uma perspectiva mais pragmática em relação ao ensino. Então tem havido bastante reestruturação dos cursos, dos programas, para se adaptar a esses novos tempos que ainda estamos a tentar perceber para onde é que nos levam, principalmente com o impacto da inteligência artificial, com o impacto das novas tecnologias que têm uma influência indelével no ensino e no ensino superior e no ensino de línguas também. Por isso, não há uma reunião, como disse, não há um momento exato, mas há todo um contexto que nos levou a este abrandamento e, na verdade, estou a trabalhar de outros artigos que se focam mais nessa perspectiva global do ensino de línguas estrangeiras e dos desafios que se colocam presentemente.
10: Recupera neste artigo uma ideia que vem do fim da dinastia Qing, aprender línguas estrangeiras como ferramentas técnicas separadas da cultura que carregam. O entusiasmo pelo português de 2005 foi mais um capítulo dessa velha visão instrumental.
9: É uma pergunta bastante interessante. Dessa velha visão instrumental, talvez é um capítulo de uma visão instrumental, sim, uma visão orientada para a empregabilidade, uma visão mais prática, mais instrumental, talvez propriamente romântica, no sentido de aprender uma língua por fruição, aprender uma língua, mas sim, uma visão muito orientada para a empregabilidade, para o contexto económico. Também quando somos jovens, quando temos um filho, por exemplo, temos interesse em que ele frequente um curso com perspectivas de empregabilidade. E acho que está muito associado o crescimento que fez na China a essa perspectiva económica. Ou seja, como eu dizia no início, nesses anos de 2005, usava-se muito a expressão crescimento exponencial e também se usava muito o facto de a língua portuguesa na China estar associada ao seu valor económico. Ou seja, toda a gente que se dedicava a olhar para o português nesta parte do globo associava a sua força, digamos assim, à economia dos países de língua portuguesa, para que ela fosse veiculada e para que ela fizesse com que os jovens chineses e as famílias chinesas se interessassem para aprender português, como ainda hoje se interessam também, como um fator diferenciador em relação a outras línguas, que permite outras oportunidades a nível profissional, ainda permite gostar.
10: Tem utilizado a palavra exponencial. Entre 2005 e 2014, passou-se de 3 para 19 universidades com ensino de português, um crescimento de mais de 500%. Em 2022, contavam-se 56 instituições, mais de 6 mil alunos e cerca de 300 professores. Alguém nessa altura avisou que podia ser uma bolha? Ou a palavra exponencial não deixava espaço para dúvidas?
9: Não se trata exatamente de uma bolha, trata-se de um crescimento natural. Também, e como sempre faço questão de lembrar, nós não podemos olhar para o ensino de português como um fenómeno isolado. O ensino de português faz parte do contexto do ensino de línguas. Ao contrário do inglês, o português é considerado uma língua minoritária na China, à qual podemos equiparar outras línguas, como espanhol, francês, alemão, coreano, japonês, são línguas com um peso menor. Por isso, é uma bolha que tem a ver também muito com a abertura da China, que tem a ver com o seu potencial económico, que tem a ver também com o crescimento a nível académico, a nível, sobretudo, das interações, dos intercâmbios, dos protocolos com outras instituições académicas. que também com, por exemplo, o número de publicações, o número de investigadores, ou seja, todo o ensino superior chinês cresceu muito, todas as relações económicas, institucionais com outros países cresceram imenso nestes últimos 20 anos, e o ensino do português acompanha esse crescimento, tal como inserido no ensino de línguas estrangeiras em geral. Por isso, não foi propriamente uma bolha, foi um processo natural o crescimento do ensino superior na China e do crescimento do ensino de línguas estrangeiras na China, a qual o português se insere com as suas particularidades.
8: Manuel Duarte João Pires, professor da Universidade Politécnica de Macau, sobre o artigo 20 anos de ensino de português na China, exponencial, saturado e o futuro.
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3: Mas...
8: Jorge Palma morreu na semana passada, aos 76 anos, depois de mais de 5 décadas dedicadas à música portuguesa. Fez da vida matéria para canções. A família pediu que fosse lembrado por elas. O meu amor existe.

0: Meu Amor Existe, uma canção de Jorge Palma.
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0: Uma língua não se aprende por amor à língua. Aprende-se porque abre portas, porque promete um lugar no mundo. Quando essa promessa começa a parecer menos certa, os alunos hesitam, as famílias calculam, os departamentos fecham. É assim que uma expansão extraordinária se transforma em poucos anos numa palavra que ninguém queria ver escrita: saturação. Voltamos ao professor Manuel Duarte João Pires. O investimento chinês no Brasil caiu de mais de 11 mil milhões de dólares em 2017 para menos de 3 mil milhões em 2018. Quanto tempo demora uma mudança destas a impactar a procura de cursos de português?
2: As coisas têm o seu impacto, não é? Ou seja, se a língua tem um valor económico, o valor económico também está associado, por sua vez, ao valor político, à dimensão política. Nós sabemos que alguns governos, principalmente na perspectiva da China, se calhar não são como ágeis para criar essas relações tão fortes, não é? Como é, por exemplo, o atual governo brasileiro, em que me parece, embora não seja especialista na parte económica, que as relações entre a China e o Brasil voltaram a ter mais vigor do que aquilo que tinham há alguns anos. E isso tem um impacto também no ensino e, sobretudo, um impacto a nível profissional. Não sei quanto tempo é que isso se nota na sala de aula, mas consigo compreender o impacto que tem na saída profissional de um. Eu, por exemplo, posso dizer que eu coordeno uma licenciatura de português em que nós tivemos os alunos finalistas, agora há uns meses, em junho, quando acabou o curso, e todos eles, por acaso, não há propriamente uma regra, mas esta turma maioritariamente decidiu ir trabalhar. Normalmente os alunos vão fazer mestrados, até muitas vezes em Portugal, principalmente em Portugal, Inglaterra, Brasil, outros países, vão seguir o seu estudo. Mas esta turma em particular, por alguma razão, maioritariamente quis ir trabalhar e todos arranjaram. Estamos em setembro, ou seja, uns 4 ou 3 meses, todos, a maioria encontrou trabalho em multinacionais chinesas que trabalham sobretudo com o Brasil. Multinacionais de diferentes áreas, desde a engenharia, desde os softwares para computadores, desde um campo que agora tenho visto muito, que é software de videojogos, por exemplo, aplicações para telemóvel, chinesas que querem entrar no mercado brasileiro. E tem adquirido muitos estudantes de português que depois vão trabalhar na área de vendas, vão trabalhar na área de... Às vezes tem áreas que não fogem um bocado das línguas. Tenho um aluno no trabalho que está a aprender a fazer software, a fazer aplicações. Tenho outro aluno que também está a aprender conhecimentos de engenharia, porque é uma empresa que tem muitos negócios a nível de... Tenho um aluno que está numa multinacional sobre minas, estação mineira, e também tem que aprender o vocabulário e os termos sobre extração mineira, porque essa empresa trabalha no Brasil, ou faz componentes para a extração mineira no Brasil. Por isso, ou seja, consigo perceber que há esse vigor, essa agilidade a nível das saídas profissionais. Se calhar que volta também estagnada durante algum tempo, as pessoas estiveram ali um bocado a tentar perceber por onde é que iam dar, mas agora com esta nova governação brasileira, percebe-se que, na questão particular entre a relação da China com o Brasil, que as coisas estão muito mais, voltaram a estar mais ágeis, voltaram a estar mais vigorosas e voltaram também a fazer com que os alunos encontrem trabalho, alunos chineses, encontrem trabalho em multinacionais chinesas que trabalham com o Brasil.
3: Estudou os limites do ChatGPT a resumir textos em língua estrangeira. Se uma máquina traduz um contrato para português em segundos, o que é que um licenciado chinês em português ainda sabe fazer que ela não sabe?
2: Uma boa pergunta, uma pergunta que se coloca em ensino português, que se coloca em uma série de profissões, mas também também tem sido muito discutida, muito debatida, muito publicada a questão crítica, a questão da capacidade que nós temos, questão humana, ou seja, no fundo, se a máquina traduz um texto rapidamente, a área da tradução tem sido bastante afetada e bastante discutida, os cursos de tradução, mas a aprendizagem de uma língua, e o trabalho com essa língua tem uma componente humana que a máquina não consegue substituir. E acaba por ser interessante, quanto mais máquina, quanto mais tecnologia, acho que também mais importante é aquilo que a máquina ainda não consegue fazer. Não consegue fazer a interação, não consegue fazer o diálogo, não consegue fazer a empatia que nós, enquanto seres humanos, temos. E como eu dizia há pouco, o facto dos alunos agora muito rapidamente terem sido, faço a expressão, absorvidos, ou seja, chamados, convocados por estas empresas multinacionais chinesas, também revela a importância do ser humano. Ou seja, provavelmente estes alunos vão fazer pontos, vão estabelecer pontos, vão estabelecer contactos, vão dar às empresas, por mais tecnologia que tenha, e a China, se há país que aposta na inteligência artificial, é a China. Mas eu acho que há aqui esta dualidade, quanto mais máquina temos, também tem-nos começado a fazer ver. Acho que, apesar do susto inicial, eu acho que já todos estamos a perceber que há coisas que a máquina ainda, por enquanto, não consegue fazer e que sublinham e reforçam a importância de alguns valores que temos enquanto humanos e que as empresas ainda procuram e que procuram cada vez mais, ou seja, por isso, se a máquina faz uma tradução muito rápida, a máquina não consegue estabelecer um contacto visual, não consegue estabelecer uma conversa sobre determinado tema, ou seja, fazer um sorriso. São essas coisas que, a nível profissional, podem fazer a diferença.
0: Palavras de Manuel Duarte João Pires, professor da Universidade Politécnica de Macau, sobre o futuro do ensino de português na China. O nome composto, Pôr do Sol, tem uma forma de plural ou trata-se de uma palavra invariável? A resposta de Carla Marques.
1: Na verdade, pôr do sol tem como plural a forma pôres do sol. Note-se aqui a particularidade de a forma singular ter um acento circunflexo em pôr. Se não tivesse acento, ler-se-ia pur. Este acento circunflexo ocorre porque se trata de uma palavra aguda, ao passo que a forma plural pôres, em pôres do sol, não leva acento, porque esta palavra é grave. Recorde-se aqui também que as palavras graves em português habitualmente não são acentuadas. A palavra pôr do sol tem a particularidade de se escrever de forma diferente após o acordo ortográfico de 90. Com efeito, antes deste acordo, tratava-se de uma palavra grafada com hífens. Todavia, após o acordo, passou a escrever-se sem hífens, como aconteceu, por exemplo, com a palavra composta fim de semana. Diga-se ainda que, em pôr do sol, a palavra sol se escreve com letra minúscula, ao passo que a palavra sol, quando isolada e se refere à estrela em contexto de astronomia, se grafa sempre com letra maiúscula.
0: Carla Marques, linguista.
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0: Páginas de Português reinaugura hoje um espaço que vai ter vozes diferentes ao longo da temporada. Margarita Correia, Edlaise Mendes e Perpétua Gonçalves vão alternar aqui em crónicas sobre a língua portuguesa e o que ela carrega. Começa Margarita Correia, professora da Faculdade de Letras da Universidade de Lisboa. A palavra escolhida para estrear este espaço é feminismo.
5: Durante o mês de agosto, uma das seis palavras mais pesquisadas no Dicionário da Língua Portuguesa da Infopédia foi, pasme-se, feminismo. A palavra terá suscitado este pico de atenção, talvez devido a publicações que circularam nos jornais e nas redes sociais relativas à criação de um tal movimento das mulheres conservadoras, cujas fundadoras se propõem defender os valores tradicionais e lutar contra o feminismo contemporâneo. Dir-se-ia que muitos usuários da Infopédia não conheciam o termo e por isso foram levados a pesquisá-lo, como se o feminismo tivesse nascido ontem, mas tal não é o caso. Muito haveria a dizer sobre o anacronismo e a impertinência do referido movimento num país em que, por exemplo, cresce a violência doméstica e no namoro e a igualdade salarial continua a ser uma miragem. Mas falemos antes da palavra feminismo, que tem cognatos em muitas línguas europeias. Feminisme surgiu originalmente em francês, em 1837, num texto de François-Marie Charles Fourier, para designar a doutrina que propunha a extensão do papel das mulheres na sociedade. Por seu turno, a primeira atestação de feminismo, em inglês, é da década de 1840. Para o português, o dicionário Weiss indica 1905 como data da primeira atestação de feminismo e o Malho, que era um semanário publicado no Rio de Janeiro, como fonte. A Infopédia apresenta duas acessões para feminismo. 1. Doutrina que advoga a defesa dos direitos das mulheres com base no princípio da igualdade de direitos e de oportunidades entre os sexos. 2. Movimento político, social, cultural, etc., que procura pôr em prática essa doutrina. Em Portugal, os primeiros movimentos feministas datam da Primeira República. Em 1911, Beatriz Ângelo tornou-se a primeira mulher a votar em eleições em Portugal e na Europa, reivindicando o seu estatuto de chefe de família. Durante o Estado Novo, o feminismo foi silenciado e as mulheres viram os seus direitos restringidos. Por exemplo, a principal lei eleitoral do regime, o Decreto-Lei número 35.426 de 1945, determinava que podiam votar as mulheres maiores e emancipadas com habilitações literárias ou que, sendo chefes de família, ou seja, mulheres viúvas, divorciadas, judicialmente separadas de pessoa e bens, ou solteiras com reconhecida idoneidade moral, pagassem impostos no valor não inferior a 6 escudos. Ficava excluída do direito ao voto a mulher casada que não esteja judicialmente separada de pessoas e bens e cujo marido possua capacidade eleitoral. Foi preciso esperar por 1976 para que a alínea H do artigo 9º da Constituição da República Portuguesa definisse como tarefa fundamental do Estado a de promover a igualdade entre homens e mulheres, mas ela está longe de ter sido alcançada. Em suma, o conceito de feminismo tem cerca de 2 séculos e na língua portuguesa a palavra tem mais de 100 anos. O feminismo está vivo e continua a fazer todo o sentido. Não deixa, portanto, de surpreender e até de inquietar que, no início do segundo quartel do século XXI, a palavra feminismo tenha tanta procura num dicionário online.
0: Margarita Correia, na primeira crónica deste espaço em páginas de português.
6: Eu, El Rei, faço saber aos que este alvará virem que hei por bem me apraz dar licença a Luís de Camões para que possa fazer imprimir nesta cidade de Lisboa uma obra em octava rima chamada Os Lusíadas.
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0: Alberto da Costa e Silva foi escritor, historiador e diplomata brasileiro. Embaixador em Lagos e em Cotonou, dedicou décadas ao estudo da África e das suas ligações ao Brasil. A sua obra inclui livros de poesia, ensaios, história e memórias. Recebeu o Prémio Camões em 2014. Vamos escutar da voz da atriz Maria Henrique o poema A Despedida da Morte.
7: Falo de mim porque bem sei que a vida lava o meu rosto com o suor dos outros, que também sou. Pois sou tudo que posto ao meu redor se cala, e é pedra ou água, sicia apenas. O teu tempo é a trava que te impede de ter a calma clara do chão de lajes que o sol recobre. Este esperar por tudo que não corre, nem para e nem se apressa, e é só estado e nem sequer murmura. O que te trazem é o riso e o lamento, o ser amado eu roçar cada dia a tua morte, que não repõe em ti o sem passado, ficar no teu escuro. Pois herdaste e legas um sussurro, um som de passos, uma sombra, um olhar sobre a paisagem, memória, cálcio, humus. Eis que o mundo nada rejeita, sendo pobre e triste no esplendor que nos dá. A madrugada.
0: A Despedida da Morte, de Alberto da Costa e Silva, na voz da atriz Maria Henrique. Ouvirão páginas de Portuguesas Despedidas, de José Manuel Matias, Luís Carlos Patraquim, Maria Barradas e Miguel Vanderkellen.
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Olá, bem-vindos ao 31º episódio de Sopros no Coração, um programa de Jorge Salgueiro. O nosso convidado de hoje é provavelmente o mais reconhecido e prestigiado compositor português vivo.

0: e enérgico, interpretado pelo Quinteto de Sopros de Galliard Ensemble e composto pelo nosso convidado. Olá, Luís Tinoco.
1: Olá,
0: bem-vindo ao Sopros no Coração. Como é que surgiu esta tua paixão pela música? Onde estudaste? Onde tens trabalhado? No fundo, um bocadinho a tua carreira, como é que foi?
1: Comprimida.
0: Exato.
1: Bom, antes de mais, muito obrigado pela introdução que fizeste, foi excessivamente generosa. E agradeço também o teu convite para estar aqui no teu programa, que muito me honra. A minha relação com a música é uma relação constante, porque como nasci num contexto familiar onde várias pessoas faziam música, essa pergunta quando me fazem eu tenho sempre uma grande dificuldade em identificar começos, porque acho que não
0: então,
1: há começo.
0: Além do teu pai?
1: A minha avó era concertista. Tinha sido discípula de Viana da Mota, portanto,
0: pianista.
1: Pianista. Aliás, é com ela que eu começo os meus primeiros passos a estudar piano de uma forma. Ela queria que fosse mais sistemática, eu acho que não correspondi. Com o meu pai, era muito na base de eu e o meu irmão nos sentarmos ao piano com ele e improvisarmos. Ele fazia muito esse tipo de estímulo, lia-nos histórias infantis e acompanhava o piano, fazia as bandas sonoras em simultâneo. Portanto, o universo da música nestas pequenas, grandes coisas, não é? Porque fazer música para os filhos enquanto se lhes conta uma história não é uma pequena coisa, mas portanto, nesse sentido do dia-a-dia, de nada ser propriamente planeado ou pensado, foi tudo uma sequência bastante espontânea.
0: E entraste numa escola para estudar música com que idade?
1: Bom, eu fui fazendo os meus estudos sempre com professores particulares, a professora Elisa Lamas, a partir de certa altura, tive também 2 anos em que tive aulas particulares com Mário Lajinha, fiz exames como aluno externo no Conservatório Nacional, e depois entrei foi na Escola de Teatro e Cinema, portanto eu originalmente a música lá está, para mim era um complemento, não era propriamente um objetivo profissional.
0: E querias ser o quê, ator?
1: Não, eu queria ser realizador.
0: Ok.
1: E eu gostava muito de cinema documental, também houve uma altura que andei com a paixão pelo cinema da animação. E a ideia de vir a realizar filmes era uma coisa que me atraía.
0: E depois foste para a Escola Superior de Música?
1: Depois fui para a Escola Superior de Música porque a partir de
0: para
1: certa
0: composição
1: altura,
0: logo, não é?
1: Logo para a composição, porque eu nunca deixei de compor ou de improvisar e de fazer as minhas desbundas, como eu dizia na brincadeira, mas a dada altura senti que precisava de aprender instrumentação. Eu queria muito escrever para a orquestra, sempre foi um dos meus grandes objetivos. E, portanto, achei que fazendo um curso oficial, um curso superior de composição, que isso iria dar-me as
0: E depois da
1: ferramentas.
0: Escola Superior de Música?
1: Depois da Escola Superior de Música, fui para Londres fazer o mestrado na Royal Academy,
0: Onde
1: onde tive
0: fizeste também
1: como
0: o doutoramento,
1: professor. Não, o doutoramento fiz mais tarde na Universidade de York. Portanto, é engraçado porque em Portugal estudei no primeiro ano com o professor José Carlos Buonacorso, que era um compositor brasileiro que estava em Portugal na altura a dar aulas na Escola Superior de Música. Estudei depois com o professor Christopher Bachmann e depois com o professor António Pinho Vargas. E depois em Londres fui aluno do Paul Patterson, na Royal Academy, que era um ex-trombonista, portanto, um músico muito
0: não é?
1: ligado ao universo da música de sopros. E em York, no doutoramento, foi com a Nicola Lufano, que foi assim uma orientadora muito especial, porque quando fui fazer o doutoramento, na realidade eu já dava aulas na Escola Superior de Música, já tinha lá uma carreira consolidada, e foi assim um voltar outra vez à academia e sendo uma compositora maravilhosa e uma pessoa com uma inteligência invulgar na forma como analisava e como discutia a música comigo, para mim foi muito gratificante fazer essa
0: E
1: pausa.
0: além do programa de rádio que tens aqui na Antena 2, és professor na Escola Superior de Música
1: Exato.
0: e, além das composições que te encomendam, portanto, tiveste mais alguma
1: Eu
0: atividade
1: faço.
0: profissional?
1: Não, eu essencialmente, desde que vim de Inglaterra, comecei logo a fazer rádio aqui na Antena 2, com um programa que se chamava A Partitura de um Século, que foi um programa que começou em 2000 e que era um programa como este que tu estás a fazer agora, de entrevistas a pessoas, mas com esse mote de se discutir a herança de um século que tinha acabado
0: Sim.
1: e fazer um bocadinho de futurologia, o que é que iria ser o novo século que então começava. A partir de certa altura comecei a fazer a geografia dos sons, portanto, rádio e ensino e composição tem sido a minha atividade nos últimos 20 anos.
0: Muito bem, vamos continuar a ouvir Light Distance de Luís Tinoco, interpretado pelo Quinteto de Sopros de Galliard Ensemble, sensual.

0: Ouvimos o terceiro andamento da obra para quinteto de sopros de Luís Tinoco, Light Distance, interpretado pelo The Galliard Ensemble. Luís Tinoco não resiste à provocação do nome do andamento sensual, Luís Tinoco.
1: Bom,
0: Há um lugar para os adjetivos na tua música, que lugar é esse? É o lugar da ironia, é isso?
1: não necessariamente. Eu acho que eu, na altura em que escrevi este andamento, achei mesmo que ele era sensual. Eu tenho algumas peças com vários andamentos em que muitas vezes recorro a títulos de caráter expressivo, mais do que allegro, vivace, etc. Porque acho que
0: Que não deixam de ser adjetivos, mas
1: sim,
0: pronto.
1: claro, mas no sentido de haver uma expressão não de tempo e de andamento, mas de afeto, falar se quisermos. E nesse sentido, há realmente expressões que muitas vezes a música, a nós enquanto compositores, contigo seguramente que acontece o mesmo, que vêm à superfície e mesmo que não sejam imediatamente identificáveis para quem ouve ou para quem interpreta, para quem escreveu, é importante deixar essa indicação. Porque acho que isso é uma coisa muito importante na relação com os músicos, é o músico perceber o que é que está por trás das notas e dos ritmos, o que é que ia na cabeça do compositor. Essa peça já tem bastantes anos, não é? Já tem mais de 2 décadas, portanto, não me lembro por que razão é que na altura achei que esse andamento era sensual, mas acho que não havia ironia nenhuma e acho que era mesmo o caráter que eu achei
0: Apesar da
1: que queria.
0: ironia ser algo muito presente na tua obra, não é?
1: Sim, mais o humor do que a ironia. Tenho algumas peças em que exploro o humor num sentido mais irónico, de crítica social, etc. Tenho, por exemplo, uma peça para narrador e ensemble em que utilizei textos retirados de notícias de jornais, recortes, spam, coisas de lixo eletrónico, e essa peça é bastante cáustica, por exemplo, do ponto de vista de uma ironia, de comentário à sociedade em que nós vivemos, que muitas vezes é perfeitamente distópica. E aí sim, por
0: E assim, de
1: vezes,
0: uma
1: essa
0: forma
1: ansiedade.
0: rápida, light distance, porquê?
1: Porque, bem, há aí um jogo de palavras que em inglês permite, que é a leveza e a distância, não é? Porque light tanto pode ter essa leitura de luz como de leveza, e distância é distância, não é? E, portanto, o título na realidade é Light Hyphen Distance, e, portanto, pode ser ter essa dupla leitura de uma peça que joga com contrastes entre luz, luminosidades diferentes e distâncias sonoras, de espaços sonoros diferentes, mas também muitas vezes com diferentes sentidos de peso e de leveza na música.
0: Então, vamos finalizar a audição destes três excertos de Light Distance, de Luís Tinoco, pelos Galliard Ensemble, ouvindo o quinto e último andamento, vigoroso.

0: de Luís Tinoco, ouvimos o último andamento de Light Distance na interpretação do Quinteto de Sopros de Galliard Ensemble. Luís Tinoco, há uma espécie de ADN na música de todos nós, e na tua concretamente, que se tem mantido estável, na minha opinião, desde as primeiras obras. Uhum. É bem patente no primeiro e no último andamento de Light Distance, por exemplo, a presença de ostinatos, neste caso de quatro semicolcheias ou de tercinas. Isso é um elemento que reaparece ciclicamente na tua obra. As harmonias por quintas, quartas e segundas também atravessam muito da tua produção. A repetição também. Uhum. Que outros elementos técnicos identificas como fazendo parte do teu ADN?
1: Bom, do ponto de vista técnico, o resumo que tu apresentas é verdadeiro, se bem que eu devo dizer que, em complemento a essas características que tu bem identificaste, há duas que eu acho que também estão presentes em muito do meu catálogo. Por um lado, a questão da cor e do timbre, da textura.
0: Iremos falar nisso.
1: Pronto, há muita música que eu escrevo que a primeira ideia é uma ideia tímbrica, muito mais do que um conjunto de notas ou uma ideia rítmica. E depois outro aspecto, que nessa música mais pulsante, com mais repetição e com mais ritmo, mais vigoroso, como o título desse andamento, mas que muitas vezes também está presente na minha música, que é um certo sentido de nostalgia. Há muita música que eu escrevo que é bastante estática, contemplativa, e portanto esse balanço constante entre uma extrema serenidade, estatismo e movimento e velocidade, acho que caracterizam também esse meu ADN.
0: Então vamos ouvir um andamento que se chama precisamente Estático.

0: De Luís Tinoco, ouvimos o segundo e último andamento de O Curso das Águas, na interpretação do The Galliard Ensemble. É uma obra para flauta, clarinete, oboé e fagote. Luís Tinoco, a página em branco é ainda angustiante para ti? Tens rituais para compor? Sofres muito nas primeiras tomadas de decisão para as obras? Como é que é?
1: A página em branco às vezes é uma vertigem, não é? Mas confesso que já me assusto menos com a página em branco do que no começo. No começo era de facto uma angústia. Eu acho que aquilo que agora me faz verdadeiramente compor é o prazo. Quando começo a ver que...
0: É a melhor fonte de inspiração.
1: Exatamente, é suposto entregar para a semana que vem, não é? Eu estou a exagerar, não é assim tão drástico quanto isso.
0: Mas descobriste que o dó sustenido ou o dó natural não muda o mundo. Não,
1: não
0: é?
1: Muda o mundo, não, de todo. E na realidade, o que eu faço muitas vezes é demoro quase tanto tempo a preparar ou começar a compor, comparado com o tempo que eu demoro depois a escrever propriamente dita a partitura, porque há um período em que ouço música e na realidade as pessoas às vezes pensam, ele diz que está a compor e ainda não pôs uma nota no papel, mas muitas vezes a escuta ou estar a pensar sobre o que vamos fazer é já um processo da composição. E para mim o grande enigma é como é que eu começo cada peça, portanto aquele gesto inicial que vai pôr a primeira mancha na tal página em branco e depois o fechar de cada peça são talvez os dois momentos mais difíceis.
0: E tens rituais para escrever? Para
1: eu tenho disciplina,
0: horários.
1: Mais do ritual, horários. Nós temos um colega, que não vou dizer o nome, mas que uma vez me disse, olha, eu quando tenho que compor, vejo quanto tempo é que tenho de escrever, quantos dias é que tenho para compor e quantos segundos por dia é que isso implica. E não me deitem enquanto não tiver acabado esses segundos. E eu na altura pensei que ele era louco, mas a verdade é que às vezes esse tipo de disciplina, de metas, de eu sei que até ao final desta semana tenho que chegar a esta secção e vou fazê-lo. E se isso implicar... Não me deitar
0: e precisas
1: enquanto...
0: de café, tabaco?
1: O café, eu posso beber dois cafés expresso às 2 da manhã e deito-me e adormeço que nem um anjo. Portanto, não consigo estar... O meu problema às vezes é estar acordado. Dormir para mim é a coisa mais fácil do mundo.
0: Ainda bem. Vamos continuar a ouvir de Galliard Ensemble a interpretar obras de Luís Tinoco. Desta vez, o primeiro andamento de Autumn Wind, Moderato.

0: Ouvimos o primeiro andamento da obra Autumn Wind de Luís Tinoco, interpretado pelo The Galliard Ensemble. Luís Tinoco, achas que a nossa profissão de compositor está em perigo perante o avanço da inteligência artificial?
1: Eu tenho esperança de que as atividades criativas, precisamente por serem isso, por serem criativas e dependerem muito do pensamento e da reflexão, e não serem apenas uma emulação ou uma junção de bases de dados para criar qualquer coisa através de uma inteligência artificial. Portanto, dizia eu, tenho esperança de que essas atividades criativas possam continuar a existir sem serem ameaçadas. Ao mesmo tempo, eu gosto muito de uma frase do escritor do Mário de Carvalho, que ele diz: é preciso não confundir o Manuel Germano com o género humano, não é? E na realidade, o problema dessa frase, que é deliciosa, é que, fazendo essa ressalva de que o Manuel Germano e o género humano não são a mesma coisa, apesar disso, o género humano, naquilo que é a voracidade pelo dinheiro, pelo rendimento, pelo poder, etc., é infindável. E, portanto, em relação à inteligência artificial, a minha maior dúvida não é em relação às capacidades que ela nos oferece para podermos criar e até expandir a nossa imaginação, mas é tudo aquilo que pode oferecer a quem tem essa vontade muito rápida de fazer muito e muito dinheiro, insaciável, e aquilo que a história nos diz é que quando o dinheiro é metido à mistura, é sempre o dinheiro e o rendimento que vencem. Portanto, eu estou muito cético em relação não à ferramenta da inteligência artificial, mas em relação àqueles que a dominam ou que a deviam dominar, o que é que estão a fazer com ela, e acho que a ética vai ser provavelmente vencida, não é?
0: Então, enquanto a inteligência artificial é apenas um atalho, vamos ouvir Shortcuts de Luís Tinoco pelo Apollon Saxophone Quartet.

0: Ouvimos Shortcut de Luís Tinoco pelo Apollo Saxophone Quartet. Luís Tinoco, esta é uma das tuas obras mais divulgadas, tens aliás várias versões desta obra. Uhum. É também uma obra muito simbólica da tua exploração tímbrica, que há pouco falavas, dos instrumentos, uhum. ao usar os chamados trilos de timbre, em que a mesma nota é produzida com a dedilhação normal e com uma dedilhação alternativa, daí o Shortcut.
1: Exato.
0: Produzindo uma alternância da mesma nota com ligeiras alterações de timbre e por vezes até de afinação. Se tivesses de escolher três obras da tua produção, quais seriam?
1: Bom, esta seguramente é uma peça bastante importante, até porque tenho uma relação afetiva muito forte com ela, porque ela resultou de uma encomenda de um quarteto em Londres, que era o Apollo Saxophone Quartet, e foi um acidente, porque na altura que eu estava a estudar em Londres, o Bernardo Sassetti tocava com um quinteto jazz do Guy Barker, do trompetista, e foi o Bernardo que me apresentou a seguir a um desses concertos no Pisa Jazz Express a um dos músicos do Apollo Quartet. Ele fez assim, uma apresentação muito simpática e um dos músicos disse: bom, então se tu dizes que a música do Luís te interessa, eu quero ir ouvir. E depois foi um concerto, ouvi uma música minha e disse que me ia encomendar uma peça. E eu pensei que aquilo era tudo um disparate, que nunca ia acontecer. E passados uns 2-3 anos recebi um mail do Dave Roach, na altura era um dos membros do quarteto, a fazer-me esta encomenda. Portanto, para mim esta é uma peça, para além de ter essa relevância de circular imenso, tem a relevância de ter surgido de um momento feliz e de uma relação de grande amizade com um músico genial que era o Bernardo Sassetti. O Round Time para a orquestra é uma peça também marcante, porque
0: é mais ou menos desse período
1: e é a peça que me abre a porta depois para escrever muita música orquestral. Uhum. Foi na realidade a minha primeira peça orquestral do ponto de vista profissional. Eu tinha feito uma enquanto aluno na Escola Superior de Música, mas depois de escrever o Round Time houve toda uma série de oportunidades que se abriram.
0: Mais uma.
1: Depois, assim, mais recentemente, precisamente para falarmos de outro tipo de caráter na minha música, eu poderia dizer, por exemplo, o concerto de saxofone que eu escrevi para o João Pedro Silva e que gravei recentemente com o Ricardo Toscano. É também uma peça que traduz de uma forma muito clara esse tipo de expressão e de cor.
0: Eu acho que marca uma nova fase na tua produção, mas já vamos falar sobre
1: isso. Eu não acho que seja uma nova fase, mas já vamos falar sobre isso.
0: Então, para já vamos continuar a ouvir a tua música, Luís Tinoco, para instrumentos de sopro. Da obra The Way of the Zeus, vamos ouvir a secção inicial, Labirinto, na interpretação de Alberto Roque no saxofone soprano, acompanhado pela Orquestra de Sopros da Escola Superior de Música de Lisboa, dirigida por Jean-Marc Bourfin.

0: Da obra The Way of the Zeus, de Luís Tinoco, ouvimos a secção inicial Labirinto. A interpretação foi de Alberto Roque no saxofone soprano, acompanhado pela Orquestra de Sopros da Escola Superior de Música de Lisboa, dirigida por Jean-Marc Buffat. Luís Tinoco, nesta obra voltamos a encontrar elementos do tal ADN da tua música que falámos anteriormente. No entanto, fico com a ideia que as tuas obras mais recentes caminham para uma espécie de silêncio, uma música mais atmosférica, de paisagens sonoras cada vez mais texturais, de gestos largos, sonoros, com arcos dramáticos cada vez maiores, onde a alternância entre uma grande instabilidade métrica e momentos de suspensão temporal está cada vez mais dominada pela suspensão temporal, digo eu, onde as cores e a exploração tímbrica assumem um papel ainda maior. Caminhamos todos para a morte, o que é natural, e portanto caminhamos todos para essa espécie de silêncio. Isto é uma forma de preparar o silêncio, ou será esta atitude uma vontade de contemplar o som, a harmonia, os timbres, a passagem do tempo? Tudo isto, enquanto lá fora, é tudo cada vez mais rápido, mais superficial, mais fragmentado, mais curto, mais ensurdecedor e mais histriónico. É um gesto interior ou um gesto político contra a falta de tempo?
1: É um bocadinho tudo isso. Na realidade, se tu fores ouvir, por exemplo, o meu quarteto com piano, que é de 1998, ultimamente já é de um enorme estatismo e de um caráter completamente nostálgico e contemplativo. Portanto, esse aspecto, há pouco eu dizia que esse lado da minha música sempre esteve presente. O que acontece é que a partir de certa altura eu comecei a sentir, e eu acho que isso é uma coisa que nos acontece a todos com a idade, que temos mais capacidade de filtrar e ir ao essencial e um certo despojamento. E comecei também a sentir um certo cansaço de aquilo que para mim era talvez um excesso de informação desnecessário em algumas peças. E então, eu tenho uma relação com a música que é muito metabólica. Eu, por exemplo, se fizer uma peça que é muito estática, eu já sei que a próxima eu vou ter que pôr ruído e muito movimento, porque é uma espécie de terapia. Por exemplo, aqui neste O Caminho de Teseu, que tem dois quadros, no segundo quadro, no Minotauro, não é? Temos o saxofone barítono a fazer grunhidos daquela fera, uma música extremamente rítmica e ruidosa, e no primeiro andamento temos movimentos cíclicos, mas muito estáticos e planantes. Portanto, até numa mesma peça, uma mudança de um andamento para o outro pode significar essa tal terapia, essa capacidade de agora fiz isto, preciso fazer pousio disto e fazer algo diferente. Mas estatisticamente tens razão, à medida que os anos têm vindo a passar, o silêncio tem vindo a ganhar espaço por comparação com o movimento e com o vigor e a energia da música dos anos anteriores.
0: Não vamos ter tempo para ouvir todo, mas vamos ouvir um pouco de uma obra que tu escreveste, que é um concerto para clarinete e que se chama Entre Silêncios. Estamos a ouvir a secção final do concerto para clarinete de Luís Tinoco, Entre Silêncios. A interpretação é de Horácio Ferreira no clarinete, com a Orquestra Sinfónica do Porto, Casa da Música, dirigida por Bastien Stille. Mas não é só um clarinetista, pois não,
1: não,
0: Luís?
1: Na realidade, esta peça é uma peça muito atmosférica, porque há dois clarinetistas, que são os solistas da orquestra propriamente dita, neste caso o Carlos Alves e o João Moreira, que a dada altura saem da sua posição na orquestra, vêm para a boca de cena e a partir de certa altura temos uma espécie de um triplo concerto com os três clarinetes à frente do palco.
0: Com espacialização.
1: Com espacialização. Eles depois saem do palco, primeiro os dois solistas B e depois, mais à frente, o solista propriamente dito, o Horácio Ferreira, e quando o concerto termina, o solista principal está ao centro da sala, os outros dois estão atrás da plateia e o público está completamente envolvido com três clarinetes em pontos diferentes da plateia e a orquestra à frente. E a própria orquestração vai sendo feita de forma a que o som circule em função dos movimentos e da projeção do som da campânula dos instrumentos.
0: Bom, aqui não temos a espacialização,
1: claro, não
0: mas
1: temos isso na
0: vamos
1: rádio,
0: continuar a ouvir
1: mas
0: mais
1: a ideia,
0: um bocadinho.
1: A ideia é essa, exato.

0: Luís, foi uma honra ter-te aqui no Sopros no Coração, que continuemos a ouvir a tua música por largos anos.
1: Muito obrigado, Jorge, a honra foi toda minha.
0: Sopros no Coração volta na próxima semana para mais sopros contados por Jorge Salgueiro. Até lá!

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0: Olá, bem-vindos a mais uma edição de Memórias Futuras. O meu nome é Pedro Dias de Almeida e hoje vou estar à conversa com Edgar Valente. É músico, nasceu na Covilhã há 34 anos, mas desde então não tem parado quieto muito tempo no mesmo lugar. Rapidamente se interessou pela música tradicional, a da Beira Baixa, das suas origens e de muitos outros lugares, mas sempre olhando para a tradição como algo vivo que pode e deve ser remexido. É isso que se ouve mais uma vez no segundo disco do projeto Bandua, lançado por estes dias. Bandua é uma dupla que junta Edgar e o músico Bernardo Daddario. Também no grupo Criatura, criado por Edgar Valente, uma trupe de muitos músicos, se pode ouvir essa visão muito contemporânea da tradição. Olá Edgar, bem-vindo.
1: Olá Pedro.
0: A música entrou na sua vida desde muito jovem, não é? Até por várias influências familiares. Como foi isso?
1: Sim, tive a sorte de, aos 4 anos, começar a ser bastante estimulado pelos meus familiares que cantavam fado de uma forma amadora nos restaurantes deles.
0: Não é uma música que se associa muito à Beira Baixa,
1: né? Não é à partida,
0: família,
1: mas na verdade é bastante.
0: Pois
1: a própria Amália veio dessa zona.
0: Exatamente.
1: Do Fundão,
0: é
1: e na verdade, a minha família até vinha mais do Fundão, desse lado, do lado da minha mãe. E tive a sorte de me darem essa atenção e eu subia para cima das mesas e cantava e perceberam que eu até tinha jeito para a coisa, então ofereceram-me um primeiro teclado aos 5, entrei para o Conservatório de Música aos 6 e depois a música nunca mais saiu da minha vida.
0: Muito cedo mesmo.
1: Sim, muito cedo. Tive a sorte disso também me dar as bases técnicas a nível de conservatório, apesar de hoje não fazer música clássica, mas as bases estão cá.
0: E começou ainda antes, não é? 4 anos é uma idade muito...
1: 4 anos é uma idade...
0: Mas gostava de cantar fado nessa altura?
1: Gostava.
0: Ou era algo...
1: Particularmente um fado. E vamos se calhar descortinar ao longo da conversa mais sobre isso.

0: prometi a mim mesmo que esse era um livro mesmo que eu iria reabrir e talvez não demore muito tempo.
1: Mas não era só fado na sua família, sei.
0: Não era
1: Havia
0: só fado.
1: outros familiares, música popular,
0: Sim.
1: dos dois lados da
0: O meu tio
1: família,
0: Mário.
1: raízes de vários sítios, ainda por cima, não é? Alentejo,
0: Exatamente.
1: Beira.
0: O meu avô, além do fado, realmente também canta umas modinhas alentejanas. Ele é de Mértola. E o meu tio Mário era, além de cantor, também era músico. Ele tocava cavaquinho, tocava guitarra, era assim uma alma muito animadora. E havia muito também essa coisa da canção popular, das desgarradas, dos viras que se
1: Tal
0: traziam
1: restaurante que estava a falar.
0: no
1: Havia um
0: restaurante
1: sítio.
0: e nas casas, e nesse convívio bastante comunitário e bastante familiar.
1: Isso no Fundão, estamos a falar.
0: No
1: Na
0: Fundão,
1: Covilhã.
0: entre Fundão e Covilhã, havia ali, portanto, os restaurantes eram no Fundão, era um restaurante chamado Casarão e outro chamado Mários, que eram em duas ruas perpendiculares, e uma delas era a Rua do Jornal do Fundão. E realmente estavam muito perto umas da outra, esses restaurantes, e transitava de um para o outro, nos períodos em que estava às vezes mais com a minha mãe e que ia
1: E
0: para o Fundão.
1: desde pequeno frequentava então esses
0: Sim,
1: sítios e
0: sim.
1: sempre com música presente, ou quase
0: Sempre com a
1: sempre.
0: música, praticamente sempre, porque havia muitas vezes, apesar de estar um restaurante a funcionar, se alguém pedisse um fado ao meu avô, tudo parava e ele era o único a servir às mesas, mas toda a gente sabia que era sagrado. As luzes apagavam
1: Quase
0: e
1: tipo
0: ele
1: casa de fados mesmo.
0: abençoava a
1: Ele
0: comida, assim, a refeição
1: tocava
0: com...
1: também ou cantava a
0: Não, ele só
1: capela?
0: cantava.
1: Só
0: Apesar de me
1: cantava.
0: ter oferecido uma requinta, uma guitarra portuguesa que ele tinha, que acabou por passar para mim, que eu depois acabei por passar para as mãos do Acácio Barbosa, para ele aprender a tocar, para gravar para o primeiro disco de Criatura. E hoje o Acácio está-se a tornar uma espécie de lenda de alfama já. E que me enche de orgulho saber que fui eu que lhe passei essa guitarra
1: Guitarra.
0: portuguesa do meu avô para as mãos
1: Curioso.
0: pela primeira vez.
1: Mas aí, quando sente que o seu futuro vai mesmo passar pela música? Ou sempre pareceu óbvio com esse início de vida e com o conservatório, sempre pareceu óbvio que o futuro, aqui o futuro a nível profissional.
0: Olha, tive um período em que pensei que não ia continuar com a música. Aquele período da adolescência, que há várias coisas a mudar, deixei de cantar porque a voz também muda, porque há algumas vergonhas também que começam a aparecer, e sempre tive outra coisa paralela a acontecer, que era o futebol. Então eu jogava futebol e houve aquele momento, não é, daquele sonho, não é,
1: Vou
0: de...
1: investir nisto e ser um grande
0: Exato.
1: futebolista.
0: Vou, se calhar não consigo optar por uma coisa ou outra, mas tive a sorte nesse momento os meus pais segurarem-me mesmo assim e dizerem: não desistas, continua, não desistas agora, acaba pelo menos o quinto grau de clássico. Isto também era uma resistência em relação ao próprio ensino clássico na altura, porque eu tive 4 anos de iniciação e depois é que comecei a contar do primeiro grau. Então, na verdade, eu fiz 9 anos de conservatório, mas só acabei por ter o quinto grau, e já estava há muitos
1: Muitos
0: anos,
1: anos.
0: tinha 14, 15 anos e já andava há imenso tempo, e a minha alma era um bocadinho mais livre, selvagem,
1: Curiosa,
0: como
1: livre.
0: quisermos chamar, curiosa, e eu era muito mais um músico já de sacar as coisas do ouvido e pôr-me a
1: Experimentar.
0: tocar as músicas que eu ouvia, que eu gostava, do que propriamente ir estudar a pauta para casa. Mas depois tive a
1: Essa
0: sorte.
1: rigidez começou a incomodá-lo um
0: Essa
1: pouco.
0: rigidez, eu acho que
1: Mas era piano, sobretudo, no
0: era piano. Eu tinha
1: conservatório.
0: piano, tinha classe de conjunto, que era coro, e tinha formação musical. Então, nesse momento, comecei a querer sair, e eles também me estimularam para olhar para a música de outra forma. De
1: A
0: repente,
1: família teve mesmo um papel importante
0: teve.
1: aí, em vários
0: Tenho
1: momentos.
0: imensa sorte nesse sentido. Estive uma família que sempre
1: Deviam-no ter
0: me.
1: estimulado mais para o futebol, como fariam outras
0: Poderiam,
1: famílias.
0: poderiam. E também estimularam. A verdade é que tive
1: Também.
0: sorte, né? O meu pai ia sempre ver os jogos e os treinos quando podia.
1: Em que equipa é que chegou
0: Olha,
1: lá em
0: joguei
1: cima?
0: no ADE, que era a Associação Desportiva da Estação, na Covilhã, portanto, o grande rival do Sporting da Covilhã, nas camadas juvenis. E depois, mais tarde, aos 14 anos, mudei-me para Portimão e fui para o Portimonense. Ainda
1: Ah,
0: joguei
1: é?
0: num clube, portanto,
1: Aqui
0: da Primeira Liga. E a coisa estava a ficar séria. Ainda hoje eu
1: Ah, é?
0: adoro. Olha, é a minha
1: Mas ainda
0: meditação
1: joga futebol?
0: ativa. Minha meditação ativa é dar toques na bola sem deixar cair. Dou assim muitos, sim, até entrar em transe. E
1: Mas
0: gosto
1: joga
0: imenso.
1: ainda a equipa?
0: É
1: Umas
0: que não,
1: futeboladas
0: por
1: de vez em
0: acaso
1: quando? Não é
0: tenho
1: equipas a
0: pena de ter
1: sério, mas
0: perdido.
1: é com amigos, não?
0: Perdi a sábado, por acaso. Aliás, se alguém quiser
1: Fica aqui o desafio.
0: convidar, fica aqui o desafio, podemos ir.
1: E fica aqui um momento de futebol.

0: Antena 2, que não é
1: pronto,
0: muito comum,
1: é um bocado raro, mas está...
0: Mas estávamos a falar do percurso das hesitações.
1: Exatamente. E depois, olha, chegou dois anos depois...
0: A partir
1: depois...
0: de Portimão, nessa altura, lá está, como eu disse de início, nunca parou muito tempo.
1: Exatamente, exatamente. E em Portimão, depois, já com os 16, a música já estava a chamar mais forte e as opções levaram-me a desistir do futebol e a seguir com a música mesmo, com tudo. E acho que a partir daí tudo começou também a dirigir-se para esse sentido. Ainda estudei Ciências da Comunicação na UBI e depois naquela ter um curso... à parte, mas aguentei-me um ano porque a alma de artista já estava a estourar, assim, já não aguentava mais estar.
0: Mas nessa altura, nesses anos todos e na adolescência, imagino que não houvesse um interesse particular pela música popular de raízes tradicionais, ou haveria outros, até porque não costuma entusiasmar assim tanto os mais jovens. Tinha curiosidade por muitas outras músicas.
1: Tinha.
0: Ainda por cima, no conservatório, teria a ligação à clássica e uma educação musical mesmo. Mas de certeza que tinha curiosidade, anos 90, hip-hop, rock, pop...
1: Por aí tudo. Fora, música eletrónica, já acontecia... As várias vertentes da música eletrónica, até é curioso, agora vemos lá chegar sobre o novo disco de Bandua, mas sempre fui assim, muito espectral nesse sentido, e a música eletrónica já me batia de algumas formas diferentes, em diferentes estilos, mas depois também muito, sempre tive uma ligação muito forte com o soul e o funk... que depois até acaba por ser a minha primeira banda, que ainda hoje existe, apesar de não estar num ativo.
0: Qual é?
1: Que são os Compotas. Tenho uma banda de funk e soul onde não é bem o Edgar, é outra figura, e todos nós somos outras figuras. E uma boa parte deles faz parte de Criatura também. Ou seja, a secção rítmica quase Criatura
0: é dos Compotas.
1: E já vem antes de Criatura, e foi com essa banda que começámos em 2012, nos bares do Algarve. Assim, a arrebentar com tudo.
0: Conversões?
1: conversões. Mas hoje em dia temos um álbum por gravar.
0: Ah, e ainda tocam e têm projetos.
1: Temos. Mas de alguma forma, como a escritura foi vindo, foi aparecendo, e este percurso também mais de carreira artística, de composição, de autoria, ganhando força, esta... Apesar de nós adorarmos o funk e tocarmos esses covers, começou a deixar de fazer tanto sentido, e então acho que estamos num período de espera, e um dia, quando ninguém esperar, há de vir aí um...
0: Vai arrebentar
1: aí um disco de funk e soul.
0: Eu ia perguntar precisamente se há um antes e um depois no seu percurso de formação de Criatura. Parece que é algo com bastante impacto. E aconteceu a partir de uma residência artística. Lá está a importância das residências artísticas.
1: Sim, sem dúvida.
0: Para muita gente, quando tinha apenas 22 anos. Como é que foi esse processo do nascimento de Criatura?
1: Foi exatamente os Compotas a irem tocar às noites na Nora, em Serpa, que naquele encanto que foi encontrarmos aquele lugar e na vontade de permanecer mais nele, que um grande amigo, o André Espada, na altura, que estava na Musibéria, que falou: as residências aqui estão abertas, estão agora mesmo abertas as candidaturas, acho que devias perceber o que é que está a passar, já que estás a gostar tanto de Serpa, se calhar arriscavas-te a passar cá 9 meses a gravar um álbum. E nessa altura, foi na altura, ou seja, eu andava nesta coisa do funk, do soul, da eletrónica e tal, mas havia um vazio, havia qualquer coisa que me estava ali a faltar. E justamente o meu tio Mário, pouco tempo antes, houve esse Natal em que ia tentar acompanhá-lo a tocar as músicas que eu sempre ouvi mais populares e não estava a captar essa linguagem, e ele deu-me uma boa descasca, daquelas boas mesmo.
0: Deve ter estranhado, não é?
1: Então, tu não és músico profissional e não sabes acompanhar estas músicas. E pronto, e nesse momento isso ficou-me ali a bater, e foi aí que também olhei para este lado... que estava em busca de mais raiz. Eu sempre também tive esta força, acho que a família também é raiz, não é?
0: Sim.
1: E de estar ligado e ligado ao território. E como já tinha tido esta experiência de ter saído da Beira Baixa, mas voltar lá tantas vezes, e sabes, esta coisa de pertença, esta sensação de pertença ao lugar e às pessoas. E,
0: mas sempre foi consciente esse gosto.
1: Sim.
0: Até pela tradição musical puxar.
1: Assim, houve
0: era isso que perguntava, porque
1: houve
0: aí um momento
1: em que eu acho que esteve mais desligada,
0: pois.
1: Mas de repente há qualquer coisa começa a bater também na minha formação, não é? Como indivíduo,
0: a fazer sentido, a encaixar,
1: e a fazer sentido, o que é que me falta aqui? E de repente há esta peça, e quando eu começo a submeter esta candidatura e a fazer as pesquisas e a perceber
0: para a residência,
1: exatamente, de um lado filosófico mais profundo também de mim, sobre a música, e a começar a perceber esta coisa, porque é que há tão pouca opção da minha geração se conseguir ressoar, não é? E conectar com a música portuguesa. E realmente os exemplos não eram muitos que estavam na altura assim com nitidez, não é? Lembro do João Aguardela, por exemplo, ser muito importante, e ao mesmo tempo com este mistério de alguém que já tinha há pouco tempo
0: anterior, pois,
1: desaparecido, sim, não é? E ter falecido falar disso, tão cedo, sim, tragicamente. E,
0: ou seja, essa residência motivou a pensar também, não foi só exatamente ir fazer música, foi o que eu quero.
1: A residência motivou em primeira instância a um pensamento profundo, a sentar-me muito com aquilo. Eu lembro de dedicar-me imenso àquela candidatura, escrevi, e quando a entreguei até a malta dos juros ficaram assim, uau,
0: não era preciso tanto,
1: não era preciso tanto, bem, está aqui
0: portas,
1: um caderno já, ok, e pronto, e depois foi a experiência.
0: Artística, é um bom exemplo, de facto, de uma residência artística a fazer a diferença no percurso de um
1: sem
0: artista,
1: dúvida,
0: nesse caso, não é?
1: Sem dúvida, porque esta coisa dos deadlines e às vezes também dos temas que as residências apresentam, eu acho que para os artistas às vezes são muito importantes, porque nem sempre é fácil, só por nós próprios, num tempo qualquer ele bastante vago, conseguirmos
0: arrumar ideias, não é?
1: E concentrar, assim, o que é para tirar durante este período de tempo.
0: Tenho que fazer.
1: E aí começou uma aventura enorme.
0: Portanto,
1: essa
0: há mesmo
1: residência,
0: tal antes e depois, como eu estava a dizer.
1: Sem dúvida, porque foi aí que começou o meu processo mesmo de composição mais de autoria. Já tinha umas canções assim também antes feitas, mas é nessa residência. Bom, e com a criatura.
0: Uma autoria é que... e pensada. Uhum. Pois, a criatura são conhecidos pelos concertos catárticos, intensos, uhum, e não é bem uma banda, um grupo, na verdade. Aliás, é mais bando do que banda.
1: Exatamente, sim.
0: E como o nome indica, até é um organismo de formas variáveis, sem nenhuma rigidez na sua formação. Uhum. Como é que funciona exatamente a criatura? E já agora, é uma criatura que está viva, já há algum tempo que não ouvimos falar.
1: Ela é uma criatura que neste momento aqui, como inclusive acho que o último tema que nós apresentámos foi agora este ano nos Prémios Sofia, nos Prémios de Cinema, e é um tema mais até vindo da autoria do Gil, chamado Que a Natureza Gosta de Se Esconder e Mostrar ao Mesmo Tempo.
0: O Gil Dionísio.
1: Exatamente, o Gil Dionísio. E eu acho que é nessa dinâmica que a criatura agora está. É uma natureza que gosta de se esconder e mostrar ao mesmo tempo.
0: Portanto, não está a hibernar, está viva.
1: Exatamente, está viva nos seus processos também internos,
0: pois, como é que
1: de criação, não é? Que estão a acontecer. Os processos de criação...
0: lá vão 10 anos ou mais de criatura.
1: Já lá vão neste momento
0: mais de
1: 10
0: anos.
1: Ou seja, o parte da criatura foi também nas noites na Nora. Curiosamente, um ano depois, lá de terem passado os compotas, e acontece a residência, acontece aquele emaranhado de experiências, e o álbum começa a ser feito. E depois há uma primeira apresentação ao vivo em julho de 2014. Portanto, estamos a falar já de há 12 anos.
0: 12 anos, pois. Como é que respira a criatura nestes 12 anos? Porque lá está, não é uma banda... Tem um número fixo de músicos e depois alguns convidados. É mais do que isso, não é? Um organismo...
1: Na verdade tem um número fixo, ou seja, tens no primeiro disco os convidados, é o grupo coral e etnográfico da Casa do Povo de Serpa, Canta Alentejano, que acabam por naturalmente entrar no disco, e depois, mais adiante, também acontece eu fundar o Coro dos Anjos quando estou em Lisboa, o Coro do Bairro dos Anjos, e o Coro dos Anjos de repente percebo que é uma data de... muitos deles amigos, que ressoavam muito também com a música de criatura, e de repente no segundo disco, onde faltam vozes que nem a própria banda conseguia comportar, aquela dimensão dos arranjos que tínhamos na cabeça, foi, pera, então acho que a transição agora é esta, é um coro dos anjos aqui que vai entrar, e o coro dos anjos acabam por ser os convidados do álbum. No entanto, depois há elementos da banda, nessa formação que até ela é bastante, eu acho que mais fixa, Que acabaram por mudar. O Yao Tembe, que estava no primeiro disco, o trompetista, acabou por dar depois lugar ao Cláudio Gomes. A Heloísa da Ascensão, na altura, acabou por sair também, por, enfim, ir para a França e outras
0: Nos concertos há muito essa noção de festa, de gente muito diferente.
1: Sim.
0: Que a qualquer momento pode aparecer outro músico ou outra música.
1: Isso é bom ver essa sensação. Eu acho que ela também reflete aquilo que a música quer, que é a comunidade. E a comunidade é circular, não é? As coisas não são fixas. E na verdade, ao longo do tempo, vamos olhando, e é engraçado até ouvir essa tua perspectiva, porque é isso que acaba por passar. Ainda que haja muitos elementos que são fixos e poucos que acabam por mudar, na verdade foi isso. Também transitou o percussionista pelo outro, pelo Yuri Oliveira, que entretanto também transitou agora e que está a dar espaço para o Tiago Manuel Soares. Na verdade, quase que tendo, se calhar, falando mais, concordando contigo, que vai acontecendo.
0: Que é um organismo vivo.
1: O João Martins também acabou agora por entrar na Sanfone, uma segunda guitarra portuguesa. Portanto, a formação do próximo disco vai ser uma formação... também ela mutável.
0: Já está a ser pensado o terceiro disco?
1: Já está boa parte dele, mas boa parte composto. Agora estamos nesta fase, por isso é que nós decidimos, estávamos há 5 anos com a Turba em Bonda, que foi excepcional, assim, de um crescendo constante, mas chegámos a uma altura de percebermos, precisamos de parar agora para podermos olhar para dentro, acabar o que temos de fazer, e depois podemos começar um novo capítulo. O que não quer dizer que não estejamos abertos para determinadas ocasiões a podermos aparecer, assim como essa natureza que se gosta de esconder e mostrar ao mesmo tempo.
0: E Bandua, em dupla com o Bernardo Daddario, correspondeu a um desejo de algo mais controlado, digamos assim, a possibilidade de trabalhar em estúdio, com muita eletrónica à mistura, essa visão de uma tradição sempre renovada. Mais controlado, imagino, sendo só... Dois, que essa aparente anarquia de criatura. Se calhar anarquia é uma palavra muito forte.
1: Talvez. Eu acho que andamos ali num exercício sem dúvida político, ainda à procura de onde é que também nos situamos nestes tempos que correm, em que eu acho que também a anarquia é demasiado caótica.
0: Mas Bandua surge com esse desejo?
1: Olha, Bandua surge, na verdade, não foi de mim que surgiu, foi do Bernardo Daddario. Foi o Bernardo assim, quem está a dançar num dance floor em Berlim, ao som do Down Tempo, e que começa a perceber se há estas influências para dentro da música eletrónica, muito vindo da América do Sul, por exemplo, que ele estava a escutar, e existe este, é tão bom estar num sítio como uma pista de dança, e haver raiz que dá chão, não é? De coisas, elementos que entram, vozes. Porque é que isto não pode existir com algo que emerge do território de Portugal? E nesse momento nós já nos tínhamos cruzado várias vezes, e ele lembrou-se de mim e convidou-me, tinha uma faixa de há um tempo, e diz: olha, gostava que experimentasses pôr aqui a voz.
0: Então partiu de um convite.
1: Partiu desse convite, e numa sessão de estúdio à tarde surgem os 5 sentidos. No fundo, há um poema que ele também trouxe da Beira Baixa, porque ele tem um avô da Beira Baixa e que foi buscar aí também essa referência. E de repente traz esse poema, que é de uma canção, mas que eu não quis ouvir o original, nem ele queria que eu ouvisse. Foi: vamos tentar olhar para isto e uma nova reinterpretação sobre estas palavras, inclusive algumas pequenas palavras transformadas. Sim. E surge então a primeira faixa, que foi os 5 sentidos, e nós ficámos assim muito tocados com aquilo que aconteceu. Começámos a partilhar com os amigos, toda a gente ficou: isto está especial. Então voltámos, fomos gravar outra, era para sair um single primeiro, depois virou um EP. De repente tínhamos 3, 4 faixas. De repente a editora, a Frente Bolivarista, disse-nos: pá, vocês não querem fazer mais umas faixas e terminar um disco que vale? E foi ainda assim. Curiosamente, quando
0: na verdade, o projeto acabou por se impor.
1: Sim, o projeto acabou mesmo por querer acontecer e impor-se a nós mesmos, não é? Curiosamente, foi quando estava a fazer a residência de criatura, ao início, o meu projeto contemplava muito esta coisa destes dois polos, que era a memória e o futuro. E estamos aqui nesta mesma conversa, né?
0: Memórias futuras.
1: que era, portanto, entre tradição e entre tecnologia. Estes eram os polos que eu, no projeto inicialmente da Musa Ibéria, que eu queria fazer dialogar. O projeto era totalmente diferente inicialmente, e se calhar ia buscar, por exemplo, referências como o Gotham Project na altura. E de repente, à medida que eu nesse processo começo a compor e a perceber também o quanto tinha de condições para fazer aquele disco, é que percebi: não, isto aqui é uma coisa para muita gente, e é uma banda, e é, se calhar, é a all-star band que eu sempre sonhei, e eu vou aproveitar este momento para isso. Então, mas sempre ficou um bicho ali de este projeto, com esta coisa com a eletrónica, há de acontecer depois a seu tempo, porque também lá está, se calhar não precisava de tantos meios para fazê-lo acontecer. E depois, quando o Bernardo traz esse convite e as coisas começam a encaminhar-se, naturalmente foi perceber: ok, é isto
0: É
1: que está
0: isto e
1: acontecendo,
0: é
1: não é?
0: agora.
1: E ali o primeiro era dar um tempo e beira baixa, e agora estamos a chegar ao bando 2, onde esta
0: Ah, mas
1: pluralidade
0: abre, não é?
1: abre
0: Mas é um
1: totalmente.
0: disco de continuidade, quer dizer, é um projeto com uma identidade muito bem definida. Portanto,
1: É bom saber que está a chegar lá
0: este
1: dessa
0: segundo
1: forma.
0: disco é uma continuação do primeiro.
1: É uma continuação do primeiro. Onde acho que o grande fator diferenciador é quando é que estas coisas, que às vezes confundem mais quando estamos a trabalhar território, começam a entrar muito em questões de identidade, e é uma coisa que está tão em vigor, até politicamente falando, não é? E acho que cabe a nós artistas também depois começar a perceber que não queremos estar a contribuir para caixas
0: Para fechar.
1: fechadas, para fechar, queremos é abrir. E na verdade, este disco, o Bandua 2, vem mais falar sobre um Portugal que é plural, que é aberto, que sempre foi um território de passagem, de encontro,
0: De muitos
1: acima de tudo,
0: encontros.
1: de muitas heranças culturais, de muitas visões de futuro, e é dar espaço e som e tempo para isso. E o Bandua 2, acima de tudo, se o primeiro álbum foi sobre o interior, este é
0: Abre para várias referências, não é?
1: abre para o mar, eu
0: Ilhas.
1: diria, para as ilhas, abre para esta ideia de um barco que na verdade também é uma extensão desta mesma terra, na qual metade, né, da sua delimitação, a costa, sempre foi um sítio de sonhos e de sermos empurrados para fora, e com todas as problemáticas da colonização que existiram a partir daí, e também estamos a olhar para isso de frente e a perceber como é que podemos voltar a olhar para esta. Ter na mesma o espírito e a coragem do navegante,
0: Da viagem, não é?
1: mas em vez de ser com uma atitude colonizadora, é mais com uma atitude polinizadora. Porque a polinização
0: Diferente.
1: é um processo super necessário para a natureza, e a colonização nem tanto.
0: Não. Este Bandua 2 também é uma espécie de jangada de pedra, pela maneira como o
1: Jangada de
0: definiste.
1: pedra. É, isso é engraçado, essa imagem por acaso ainda não
0: Em
1: tinha ocorrido.
0: viagem.
1: Talvez neste caso a pedra, eu percebo, né, a referência,
0: Claro.
1: mas adicionando, talvez a pedra fosse muito pesada para podermos navegar para os
0: Sim,
1: mares que queremos ir. Às vezes eles vão para o espaço, né? Ainda por cima nessa qualidade, às vezes até mais psicadélica
0: mais
1: da música,
0: livre,
1: da pista de dança, às vezes voa-se, né? A pedra, se
0: a
1: calhar,
0: pedra
1: não,
0: faz
1: é
0: pensar
1: difícil de
0: demasiado,
1: levantar voo.
0: exato. E o trabalho de Bandua, aliás, já foi o nome aqui falado pelo Edgar hoje, faz pensar imediatamente, pelo menos nas suas premissas, no projeto Megafone do João Aguardela. Foi uma grande influência, já falou um bocadinho, e de facto chega numa altura que Edgar ouviu o Megafone, não quando o João estava a produzir e quando
1: Sim.
0: estava entusiasmado com essa fusão também de eletrónica e música tradicional.
1: Foi uma grande influência para mim, pessoalmente, mais a título conceptual. Curiosamente, para Bandua, eu acho que até fui talvez quem falou pela primeira vez ao Dário do Bernard, do João Aguardela.
0: O Dário não tinha essa referência
1: Não,
0: na música.
1: não tinha essa referência.
0: Curioso.
1: Faz-me lembrar, por exemplo, quando eu já estava com a criatura, com a composição a acontecer bastante, e o Gil Dionísio é que me diz assim: pá, isto parece a banda do casaco. E eu: mas quem é a banda do casaco? Eu não sabia quem era. E quando eu vi dizer, ok, percebi,
0: E era um
1: foi
0: pouco.
1: um bocado assim, uma relação parecida. Ou seja, por outro lado, quase que esteticamente, eu desde que ouvia, né, e encontrei o Megafone, que eu sentia que lá está, na altura em que eu ouvi, a música eletrónica já ia
0: Já
1: esteticamente
0: estava
1: e
0: noutra
1: noutra
0: fase.
1: plasticidade e noutra fase, mas conceptualmente senti que ele abriu
0: Em termos de
1: caminhos.
0: premissas, de conceito.
1: Exatamente. E a nível conceptual, e eu lembro de ver mais as entrevistas, o que ele escrevia por aí fora, e há uma frase que até que várias vezes me revisita, principalmente agora, que ele dizia que a tradição, já não é o que era, nem nunca o foi, deve ser revisitada sem peneiras, mas com estilo. Curiosamente, nós neste momento, os nossos figurinos de Bandua, que foram feitos pelo Nuno Gama, têm, as máscaras são feitas de peneiras.
0: Ah, que
1: Então,
0: estando tudo ligado.
1: bem, está tudo ligado de alguma forma. Espero que o Aguardela não se sinta como uma provocação, não foi
0: Pelo
1: essa
0: contrário, acho que pelo
1: a ideia,
0: contrário, se
1: é outro
0: puder
1: tipo de
0: sentir alguma
1: peneiras. Eu acho que
0: coisa.
1: não estamos com. Que não queremos estar com esses tipos de
0: Isso é uma
1: peneiras, mas.
0: espécie de mantra, essa frase, então, não é? Que faz sentido para a criatura, para a bandua.
1: Sem dúvida, aliás, estava no meu projeto da residência de criatura, tinha essa
0: Essa
1: era uma das frases
0: citação.
1: que estava lá. Havia outras também, enfim, do Lopes Graça, por exemplo, dentro daquilo
0: Sim.
1: dele me fazia sentido também repescar.
0: E que o tem acompanhado. Bom, e há outra referência, certamente, que é José Afonso, não? Verdadeiro mestre nessa atenção ao nosso património musical, mas sem uma reverência também de arqueólogo ou de historiador.
1: Sim. O Zeca é incontornável. O Zeca sempre foi incontornável e é, para
0: Ouvia
1: mim.
0: muito na infância, na juventude, era presente na família. Ou foi uma
1: Curiosamente,
0: descoberta?
1: não, foi, acho que é uma. Ou seja, ele já, principalmente a canção de Embalar, eu lembro no conservatório, chegarmos, por exemplo, a cantar e de ouvir, foi se calhar aquela com que tive mais contacto. Mas mais à frente, não é? Foi inevitável mergulhar um bocado mais. E sabes, é quase estranho mergulhar. Eu cheguei a um momento que eu não podia ir muito mais adiante porque. E há várias pessoas que falam isso e inevitavelmente tenho de aceitar de haver um timbre parecido com o do Zeca, e eu sou absorvo tanto tão facilmente às vezes
0: Que é um
1: mesmo só pela
0: risco,
1: escuta
0: sendo
1: que
0: que é
1: às
0: um
1: vezes senti
0: risco.
1: tipo eu não posso estar a ouvir demasiado porque é fácil para mim ficar com essa referência mas até por uma tessitura sabes o
0: Sim,
1: registro
0: sim, sim,
1: dele
0: sim, sim.
1: é, então e as melodias são tão fortes são tão belas e claro que sem comparação, porque o Zeca, mais que tudo, é um pensador de outros tempos, no sentido em que também de outras ferramentas, de outra forma, as quais eu
0: Bastante
1: saudavelmente invejo
0: sim,
1: até,
0: bastante
1: né?
0: revolucionário, se calhar. Nem havia consciência na altura do Zeca de algum desse trabalho que ele fazia,
1: Sim, sem
0: assumindo.
1: dúvida que ele, né, foi plantar sementes até para brotarem agora mais à frente
0: Se
1: e
0: calhar estão a brotar em
1: estão a brotar.
0: criatura, em Bandua e outros projetos,
1: Há
0: não?
1: quem diga
0: Há
1: que
0: uma
1: sim.
0: ligação, não é? Não, ou não vê essa ligação?
1: Absolutamente, não,
0: Ah.
1: e com todos eles, não é? De alguma forma, eles alimentaram e alimentam esse nosso imaginário também
0: Quando
1: de
0: diz
1: podermos
0: eles,
1: ver um
0: outros
1: mundo melhor.
0: músicos dessa. Quando diz eles.
1: Sim,
0: Estamos a falar que
1: do José Mário
0: o
1: Branco,
0: Sérgio Godinho também
1: do
0: muita
1: Sérgio Godinho
0: atenção à música
1: também, ainda estando
0: portuguesa.
1: aqui,
0: O
1: o Adriano
0: Fausto.
1: Correia de Oliveira, o Fausto. Quando digo eles, é quase aquela mão que a gente
0: Sim.
1: sabe bem, não é? Mas. E há o Gac, né? O
0: Sim.
1: Gac, e muito pela atitude, né, que o Gac tinha de sair a
0: Um
1: fazer
0: grupo de
1: essa
0: ação
1: ação
0: cultural.
1: cultural, né, a troco de nada, senão menos simplesmente aquilo
0: Chegar às pessoas,
1: que é chegar às
0: estar lá.
1: pessoas, que acho que é uma atitude que faz falta, que eu até gostava de poder ter mais. Se calhar o Coro dos Anjos, como projeto comunitário, faz isso mais, mas acho que, sabes, esta organização entre muitos artistas de temos mesmo de ir. Talvez estejamos a chegar a um momento em que isso é mesmo, mesmo essencial. Mas voltando ao Zeca, o Zeca é o Zeca e a música dele, eu acho que é impressionante até. Sabes, neste momento em que Portugal é visitado por tantos estrangeiros, quantas vezes eu não pergunto assim, vocês que já vivem há anos assim, já ouviram falar do Zeca Afonso? Eles,
0: Muitos não.
1: não. Então, e é uma entrega, não é? De uma parte que se calhar leva aqui. Para aquilo que, se eu te resumisse, o que é que eu ando para aqui a fazer, que tem tudo a ver. Eu acho que o meu trabalho, acima de tudo, prende-se com a regeneração do território e da cultura e este resgate dos códigos. Há códigos, às vezes não quer dizer que vás a uma tradição e vais copiá-la, vais imitá-la. Vais no... há coisas que, se nós ouvirmos muito e absorvemos muita energia de um lugar, de uma pessoa, não é? Que nos parece que tem uma verdade, uma informação que é bastante autêntica e ligada àquele território, ela desperta códigos humanos que servem para uma grande mesa redonda onde estão os códigos humanos assim que dialogam. E no momento em que é tão importante esse diálogo, o meu trabalho, acima de tudo, prende-se com isso, é regenerar a partir desses códigos.
0: Isso ecoa um pouco no Zeca e na curiosidade que ele tinha.
1: E eu acho que o Zeca fez isso de uma forma
0: Até porque também era um
1: assim,
0: bocado o
1: exímia.
0: andarilho, como o Edgar. Também esteve em muitos sítios. Viveu no
1: Sim,
0: Algarve,
1: sim.
0: viveu na Beira Baixa, viveu em Belmonte, viveu em muitos sítios também. E
1: Sim.
0: sempre com essa curiosidade.
1: Curiosidade. É uma curiosidade ver o que é que é comum entre esses territórios quando se viaja
0: E o
1: muito
0: que é que se
1: e o que é que
0: pode
1: lhes é
0: criar,
1: plural.
0: e o que é que se pode criar a partir daí,
1: E o que é que se
0: não é?
1: pode criar que os una ou que também os distinga, dependendo da intenção
0: Portanto, é
1: para
0: um
1: onde
0: pouco
1: queremos ir.
0: aquela expressão aos ombros de gigantes, não é? Que aí vamos passar à frente. O Zeca, todos eles, o Aguardela
1: Sim,
0: e agora o Edgar, Bandu, a criatura. E muitos outros projetos, porque até acabou lá aqui uma nova geração.
1: Tantos
0: com muito interesse, há muitos.
1: Ainda agora, por exemplo, a Amy Curl lançou
0: também
1: um
0: está
1: disco
0: a virar
1: maravilhoso
0: muito para aí, sim,
1: está...
0: versões.
1: Uau,
0: tem uma bela versão do Fausto, por exemplo.
1: Por exemplo. E eu acho que a Amy está a fazer um trabalho assim. Está a ser,
0: há uma tendência, quase, pode-se dizer.
1: Sim, está, sim.
0: Estava a dizer a Amy.
1: Eu acho que ela é uma espécie de, tem uma energia meio bjorkiana.
0: Sim, sim, sim.
1: Assim, que eu acho que merece também um grande destaque.
0: Nesse ir para fora, eu penso o trabalho de Bandua e de Criatura, muitas vezes parte de recolhas. Edgar faz questão de ter também esse trabalho de recolha, de ir aos sítios, de ouvir, de falar com aqueles velhotes que guardam memórias de canções que já se estão quase a perder, ou trabalham mais a partir de recolhas já feitas, as célebres de Giacometti, ou de Alberto Sardinha, ou do Ernesto Veiga de Oliveira, ou do seu trabalho faz parte o ir lá? Falando agora deste disco de Bandua, por exemplo, que tem várias canções...
1: Curiosamente, fez, acho que é uma mistura de ambas as coisas. Eu acho que há momentos em que também encontramos uma pessoa e ela é tanto que só a atenção que requer e que merece é suficiente às vezes para se poder trabalhar como uma referência para um álbum. E nesse caso, acho que neste álbum, Bandua 2, essa referência é a Idalina Gameiro, de Penha Garcia. Inclusive entra, a voz dela está na faixa da Cigarrinha, mas a Idalina acho que foi a nossa grande, a grande guardiã que nos passou muitas canções já há uns bons anos atrás, quando o projeto estava a iniciar e quando tivemos uma residência que é o Mapas, promovido pela malta da Omnicord, que tivemos uma residência com ela e foi estrondoso. Ela em 2 horas e meia cantou-nos 49 canções. Bem. Não estou a brincar. Eu estava a gravar e estava a apontar com um caderno, e quando acabámos aquela manhã, à hora do almoço, nós estávamos assim...
0: Esmagados.
1: Então depois, esmagados no melhor dos sentidos pela voz...
0: E tudo de memória, não é?
1: Dela.
0: Aquele saber de memória.
1: Aquele saber de memória, ainda que tivesse um caderninho, às vezes, peraí, como é que era? Ia lá também verificar. Okay. Mas pronto, esse trabalho de recolhas, às vezes é... Sabes, não íamos para o território também quase com este sentido de arqueologia, como se nós fôssemos encontrar ou descobrir. Aí até nos leva para este tema colonizador dos descobrimentos.
0: Vez,
1: a ideia é que chegas a um território e tu é que vais descobrir uma coisa. Não. Às vezes entra a pisar o chão devagarinho e tenta perceber quem é a pessoa que já descobriu muita coisa, dialoga com ela e percebe o que é que daí...
0: Há todo um...
1: se retens para a fase em que tu estás.
0: Há todo
1: é?
0: Um caminho. Não
1: há
0: é?
1: Todo
0: aquela
1: um caminho.
0: Coisa de... Vamos Sim. ver o povo.
1: Exatamente, é? exatamente.
0: Vamos ali.
1: E é isso, e com a humildade para poder ser um pupilo do povo.
0: e entrar em comunicação, como dizes, é isso.
1: Exatamente. É, e em reciprocidade.
0: Exato.
1: E em reciprocidade. Lembrar que nós também estamos
0: receber.
1: A levar qualquer coisa. Exato. Como qualquer bom transeunte está a passar por um lugar e deixa qualquer coisa e leva também em troca. E a Idalina, pronto, trouxe-nos assim muita coisa maravilhosa.
0: E as recolhas clássicas que falei, claro, que também têm um peso, não é?
1: Sim, sim, sim, sim. Essas também têm, e os cancioneiros da Beira Baixa, ou o cancioneiro de Serpa, ou o cancioneiro de São Miguel de Acha. E depois há esta coisa dos lugares. Nós, no disco de Bandua, tanto há uma faixa chamada Gira de São Miguel, como o início do primeiro o primeiro prelúdio, que é o É Assim, em que ouves vozes de uns senhores...
0: Sim, começa com vozes.
1: Que nós encontramos e em diálogo eles começaram a dar aquela informação que nós estávamos já a pensar conceptualmente em ter. O primeiro disco tem uma faixa também assim, que começa com o avô do Adário, que entretanto já partiu, o senhor Zé Maria Lopes, a falar sobre esta coisa do... Contava coisas e dizia, era assim. E de repente nós começámos a pensar, como é que vai ser nesse disco? Devia ser uma evolução, este disco é mais sobre aquilo que é, será que é assim? E de repente este senhor, o Zé Fanegas, começa a perceber que ele no final das frases dizia sempre...
0: Também dizia.
1: É assim. Ou dizia, sim, é assim. E foi, ai. E foi logo puxar no telemóvel para ele não perder a naturalidade, mas claro, depois não fui roubar, foi dizer, olha, acabei de gravar o que acabou de dizer, porque... E ele disse, ah, sim, pode usar, pode usar. Ele fala assim meio de uma forma quase meio repetida, gaguejada.
0: E fez aí uma ponte direta com o primeiro disco.
1: Não é? E fez uma ponte direta e é assim que começa o Bandua 2, a primeira faixa. E por outro lado, à mesma hora, o Adário estava a conversar com outro senhor, com outro senhor Zé, e que também começou a dar-lhe imensas informações, a falar sobre as rosas que estão presentes, muito presentes também no universo simbólico do Bandua 2, e também captou essa informação, e quando nos encontramos percebemos que tínhamos estado a fazer a mesma coisa.
0: E a primeira faixa são essas rosas.
1: São, é. A partir de São Miguel de Acha, que é um sítio que há uma grande amiga, que é a Madalena Folgado, e uma grande criadora que está a desenvolver muito trabalho nesse território, e que nos convidou, estávamos no contexto lá de criar juntos, e acabámos por trazer esse universo de São Miguel de Acha para dentro. Curiosamente, estive lá ainda na semana passada.
0: Fica
1: na Beira Baixa mesmo, fica ali quando se está no caminho para Monsanto.
0: Ah, nessa zona também.
1: Nessa zona mais perto de Castelo Branco. E curiosamente, na semana passada voltámos lá, porque estamos agora a filmar, nós estamos a gravar, a fazer um filme de apresentação do novo álbum de Bandua, que se irá, entretanto, assim no crescendo da divulgação. Que é quase uma espécie de curta que concentra em 10 minutos de videoarte o som misturado do disco e muitas imagens e personagens. Gravámos a Idalina, gravámos os Senhores Zés, estes territórios, entre outras coisas. Enfim, é toda uma história que costura estas várias...
0: É outro registro que fica, não é?
1: Sim.
0: Do disco. Estão a trabalhar nisso agora.
1: Estamos a trabalhar nisso, e depois também vai ser transportado ao vivo para ser projetado no barco, que é a cenografia nova que nós temos, que é um grande barco onde há uma projeção e mapeamento de laser e vídeo, e que vai ter também essas... Vamos trazer para dentro do...
0: Que é o que vai estar, na diga-se, nos próximos concertos de Bandua, é isso?
1: Exatamente, que é a digressão, vai-se chamar Travessia, que tem...
0: Lá está a jangada.
1: A jangada, ela está lá. É o barquinho, neste caso.
0: O barquinho.
1: É uma espécie...
0: É parecido.
1: E a travessia, que tem curiosamente ali onde aparece rave em letras maiúsculas,
0: portanto, pois, travessia.
1: Travessia tem um rave lá escondido, e a gente está a trabalhar à volta desta ideia também, que é ancorados na memória e de olhos postos no horizonte e imersos pela travessia, ou neste caso pela rave, né? Esta ideia de ritual, memória, futuro.
0: E a conversa já muitas vezes o Edgar teve a resvalar para este lado, queria falar agora, que é uma certa... Eu acho que há uma dimensão política forte no seu trabalho como músico. Não propriamente como militância ou como passagem de mensagens políticas, mas no sentido de que a música é sempre muito mais do que só música. Pode ter uma relação muito próxima com a vida das pessoas, da sociedade. Uhum. Pode mesmo ter efeitos muito, muito palpáveis.
1: Uhum. Agora posso dizer que cada vez estou mais claro sobre isso, sobre perceber onde é que é o meu lugar. Eu não sou um tipo de estudos políticos aprofundados. Eu gosto de ter uma noção do contexto e acho que, acima de tudo, faço uma música para que ela possa ser unificadora.
0: Unificadora.
1: Então, também de alguma forma compreendo os meus limites nesse sentido. Eu acho que o político que posso fazer é ser uma pessoa de coração, sabes? Poder estar de coração, trabalhar a relacionalidade da melhor forma possível, ser uma ponte de diálogo, de compreensão, que genuinamente desde criança sempre fui, e não me deixar contagiar demasiado por ideias fixas, não é? Políticas, até porque daquilo que eu capto e percebo sobre política, acho que precisamos mesmo de encontrar novas formas de conjugar aquilo que existe e deixarmos de andar à batatada, literalmente, a perder o respeito por outros que pensam diferente e olhá-los mais como complementares também, não é? E correspondentes. Mas
0: sim, na base da política tem que estar essa ideia de convívio social, de viver em sociedade.
1: Não é? Exato. E por isso mesmo uma necessidade de correspondência e de respeito, não é? E eu acho que o que mais me entristece é, no momento, em olhar para a nossa Assembleia, olhar para tantos contextos e abrir as redes sociais e perceber o quanto a falta de tolerância que que existe perante o diálogo. Parece que, eu não sei se tem a ver quase com este acesso à informação, da era de informação, da internet, toda a gente, então agora com a AI, não é? Toda a gente virou mega inteligente, toda a gente sabe sobre tudo, não é? Claro, basta abrir ali.
0: E aumenta muito a crispação, não é? Porque é à distância, não é? Portanto, uhum. Coisas que se calhar cara a cara, em tertúlias, em cafés, teria alguma, apesar de tudo, um mínimo de preocupação.
1: Sim,
0: no
1: sim.
0: Modo de convivência, e agora parece que se abriu uma caixa de Pandora de tensão e violência e falta de diálogo, como dizia.
1: Exatamente, e curiosamente, imagina, os próprios algoritmos já estão.
0: Convidam
1: a
0: isso.
1: Tendenciam mais aquilo que tu já tens tendência para.
0: Mas o próprio
1: ver,
0: trabalho,
1: não?
0: Como músico, e já vimos que o pensou muito, até escreveu muito dentro dessa residência, tentou pôr em palavras, passam por aí, não é? Portanto, político nesse sentido.
1: Sim, é político. Agora, não descurando o acto de viver, de existir, ele é político. Subir a um palco,
0: claro,
1: muito político é, e eu tento sempre tentar ter o mais atenção sobre o contexto, não é? Porque muitas vezes estamos a ser convidados para um sítio, para um palco, e penso que quem o faz e quem fala connosco tem as suas melhores intenções, mas às vezes temos de perceber o contexto em que estamos a ir, porque senão podemos estar a contribuir, não é, para coisas em que se calhar não ressoamos tanto com aquilo. E cada vez é ter mais atenção com tudo isso, ou com, realmente com o momento que acontece a nível global, a nível local. Mas eu acredito mais até numa política que ela devia ser distribuída com mais autoridade para aquilo que é mais pequeno e mais local, porque lá está, aí o nível de relacionalidade das pessoas compreenderem o que é que se passa no seu território e o cuidado, o trabalho de cuidado real que existe, é outro do que quem está totalmente distante a criar as leis, não é? E as políticas para territórios que desconhece e para pessoas que desconhecem as suas realidades, e depois há esta linha abissal, não é? Entre o privilégio e o não privilégio. E pronto, acho que é tentar estar com os ouvidos e com os sentidos bem despertos para perceber o que é que cada um sente, não é? Para depois isso não ser purgado para outras formas, muitas vezes até que acabam por ser mais facilmente manipuláveis, não
0: Sim,
1: é? Quem está
0: perversas,
1: muito,
0: não é?
1: sim, quem está muito afetado, não é? E não consegue tomar controle de si próprio, às vezes depois vai mais facilmente atrás dos discursos de ódio e medo.
0: Populistas, digamos. Um projeto que já falou aí, se calhar configura bastante esse lado político, é o Coro dos Anjos. Até porque só o facto de cantar em conjunto hoje já tem um lado político, podemos dizê-lo, não é? E não é preciso cantar bem, digamos, não é preciso serem profissionais. Como é que, e o Coro dos Anjos continua também?
1: Continua.
0: Continua.
1: O Coro dos Anjos
0: Fala um
1: continua. E
0: pouco desse projeto, que
1: olha,
0: junta gente muito diferente, quem quer ir,
1: sim.
0: basicamente, não é? Ou não é
1: É,
0: bem
1: já foi
0: assim?
1: mais assim. Agora, dá uns tempos para cá, fechámos um bocadinho mais o círculo, porque inicialmente era mesmo assim um coro em que podia aparecer gente todas as semanas, chegou a ter quase 80 membros a dada altura, mas por isso mesmo também tornou-se um bocado mais incomportável e começámos a fechar e a ter mais visão sobre o que é que queríamos, e realmente era este trabalho de trazer o cancioneiro, ou seja, trazer
0: Mas
1: mais terra para dentro da cidade,
0: nasceu nos Anjos, para ser
1: que
0: claro, porque
1: nasceu
0: nos Anjos, em Lisboa,
1: no bairro dos
0: no
1: Anjos
0: bairro
1: em
0: dos Anjos.
1: 2018. Hoje em dia, e nos últimos anos foi-se condensando e ficando um grupo mais sólido, também com os objetivos que foram acontecendo, cada vez mais concertos, a vontade de solidificarmos esse trabalho, e isso faz também com a constância, não é? Mas agora também estamos a sentir um momento em que precisamos de abrir novamente, porque também é bom manter, lá está, um organismo
0: Vivo
1: vivo
0: e não
1: e
0: rígido.
1: não rígido, que senão ele depois começa a murchar. Mas estamos a gravar o disco para estes
0: Ah, do
1: últimos,
0: coro.
1: para gravar estes últimos 8 anos do coro,
0: Ah,
1: fechar também este
0: um
1: capítulo
0: ciclo
1: do ciclo
0: grande
1: das canções principais que nos habitaram
0: de
1: também
0: raiz
1: neste tempo,
0: tradicional,
1: de raiz
0: quase
1: tradicional, ou dos
0: alguns.
1: compositores que fazem parte do coro também, mas que têm, eu nem lhe chamaria mais, lá está, estes códigos de regeneração. Tem a ver mais com isto do que às vezes chamamos de tradição.
0: Raiz
1: Acho que a
0: tradicional.
1: tradição que está aqui mais presente é o cantar junto, que é uma tradição
0: Exato.
1: transversal a muitos povos e a muito tempo. E o coro também é um exercício nesse sentido político, porque um projeto comunitário que não tem fundos aparentes, que ninguém paga mensalidade, para ele sustentar só por si esta distribuição de um exercício dos vários departamentos para um coro funcionar e depois os ensaios funcionarem, já é só por si tem sido um grande exercício.
0: Um gesto, e é um gesto com efeitos coletivos e individuais em cada um.
1: Sim.
0: Não é? E falando dos efeitos da música nas pessoas, até podemos ir mais longe, como o Edgar, aliás, foi literalmente. Sei que fez uma viagem sozinho, há uns anos, com o Aduf, pela América do Sul, não é? E onde teve a oportunidade de se aproximar, por exemplo, do xamanismo e tentar perceber esses mistérios ancestrais que lhe interessam. E aí a música pode ter um papel praticamente terapêutico. Ou seja, vamos mais longe nisto que estávamos a falar, com uma forte ligação à natureza. Foi marcante essa viagem, esses encontros? Pode partilhar um bocadinho essa experiência?
1: À conversa que tivemos há muito tempo atrás.
0: Falámos uma vez.
1: Exatamente.
0: E eu recordo-me dessa viagem. No Peru, não era?
1: Em 2016. Eu estive no Peru. Entretanto, já estive também há 2 anos atrás no Brasil, outros 3 meses. Faz parte da minha vida essa pesquisa. Sempre me conduziu, principalmente a partir da voz e da música, para um sítio que também é de guiança e que é muito ancestral na forma como isso pode ser conduzido em processos, quisermos chamar-lhe terapêuticos, mas de alguma forma sem mistificar muito a coisa. E quando falamos de xamanismo, eu posso resumir este trabalho em que eu sinto como ser humano, de estarmos muito desconectados e esquecidos que não somos a única espécie que habitamos no planeta.
0: Sim.
1: E não só outros animais, como plantas, que têm informação e que vivem há muito mais tempo aqui e que sabem como viver.
0: O xamanismo está mesmo muito ligado a isso.
1: O xamanismo está, para mim, acima de tudo, mais do que qualquer mística do xamã, é isto. É um trabalho, acima de tudo, que é feito a partir desta ligação com as plantas, desta conexão e comunicação que existe com elas. E como é que juntos, mais do que sermos nós, às vezes, a tomar um chá e num sentido de consumo e a ficarmos mais inteligentes ou com uma camomila, mais relaxados, eu sinto que há uma simbiose, não é? As plantas estão cá porque elas também querem afetar e também querem ser afetadas e trabalhar juntas, de alguma forma haver uma consciência que expande e que consegue ver um bocadinho além só desse centro que está muito, muito saturado do ser humano e que por alguma forma também por isso vai dando cabo.
0: Horizontes muito curtos, digamos.
1: Exatamente, dos horizontes muito, muito curtos. E essa viagem ao Peru levou-me a sítios maravilhosos, na Amazónia peruana, com pessoas de muita confiança, onde pude comprovar o trabalho que a voz tem ao serviço.
0: Pois, era isso
1: de
0: que
1: muitos.
0: Ia dizer, a música também entra aí. Se calhar a música
1: entra.
0: A
1: música é uma condutora e leva ao espectro mais profundo dela, que tem a ver com vibração. E tudo tem uma vibração, as cores têm vibrações, os nossos órgãos internos têm vibrações. E a forma como a música toca e manipula e transforma o que há para transformar nos campos vibracionais, é uma pesquisa muito antiga e uma pesquisa também que hoje em dia cada vez mais se alia à ciência. Há estudos incríveis a serem feitos neste momento para perceber como é que os enteógenos, por exemplo, podem contribuir mais para... Os enteógenos, na verdade, é outra forma de chamar, portanto, aos psicadélicos, neste caso, são mais
0: certo.
1: Naturais, não é? Que existem na natureza, para poder trabalhar muitos aspectos, não é? De cura,
0: emocionais
1: saúde, a várias dimensões. Níveis. E isso é um trabalho que realmente me fascina imenso.
0: E que está tudo ligado.
1: E que está tudo ligado.
0: À música também.
1: À música. E
0: seja,
1: voltando à regeneração dos territórios a partir dos códigos.
0: Exato.
1: Que conectamos com eles. E tudo isto se liga para aqui. Por isso é que eu tentei afunilar nesse sentido. O que é que eu ando a fazer? Tem a ver com isto. Eu decidi também, agora há pouco tempo, mudar-me para o campo. Estou a viver em Aljazur com outros amigos.
0: Mais
1: que estão
0: uma
1: nestas...
0: mudança de vida.
1: Sim, mais uma mudança de vida. para aprofundar também esta pesquisa e da relação com o mundo natural mesmo, e com a agricultura, e com a construção natural, e com estes modos de vida também mais resilientes, onde também emerge uma simplicidade que às vezes colmata sítios de carência que muitas vezes, quando estamos numa vivência mais complexa, acabamos por esquecer.
0: Parecem muito complicados.
1: Parece tudo muito complicado, e às vezes há coisas muito simples que preenchem esses espaços. E às vezes um bom chá também preenche muitos espaços. Então estou nessa pesquisa, e nem sempre a música também me leva, por exemplo, como tive no Brasil, nas investigações, porque tenho um disco, não falámos aqui sobre ele, mas com o Luís Gá, um disco que é o Aie, que cruza também as ancestralidades de Portugal e Brasil, e onde a pesquisa foi muito à cena afro-brasileira e ao toque dos tambores, e em culturas, religiões como o Candomblé, claro, a Umbanda, em que tive a oportunidade de presenciar. Percebes que há informação e há corpos que estão de tal forma abertos, não é, para receber essas informações, onde um toque de um tambor
0: tem efeitos
1: na incorporação mesmo, não é, sem qualquer

0: toma de nada à incorporação a acontecer e são códigos, lá está, que estão. Porquê aquela batida de tambor? Porquê é que aquela batida de tambor chama aquela força e quem está ligado àquela força incorpora daquele jeito? São mistérios que eu tenho um fascínio enorme em continuar a desvendar e trazê-los de alguma forma para dentro de uma música que eu quero que seja contemporânea, que seja uma ponte, que não seja uma estranheza de todo o tamanho, porque se calhar um sítio onde eu faço uma música mais privada para mim próprio, se calhar a partir de por isso é mais estranha, mas eu gosto também de criar essas pontes para depois chegar aos poucos a mais gente e primeiro se calhar
1: Portanto, há aí
0: estranha-se e
1: uma
0: depois entranha-se.
1: aprendizagem nessas viagens, nessas questões, que
0: Sim.
1: serve para toda a música que faz.
0: Toda a música é transversal, é transversal.
1: Aliás, essa dimensão ritualística e do candomblé até se pode fazer uma ponte com, já falámos na palavra rave, que agora se vai ver, não é? Algum lado da música eletrónica e do dançar em conjunto, música eletrónica, passa por aí. Para muitas de, para alguns se calhar não, para alguns se calhar é um divertimento hedonista que acaba ali, para outros tem esse lado. E isso houve-se em Bandu, aqueles baixos, não é?
0: Aqueles grandes baixos
1: Aqueles baixos
0: do
1: fortes do
0: Bernardo
1: Bernardo.
0: Daddario. É, sim, eles de facto tocam-se também, ainda que de formas diferentes, adaptados a tempos e culturas e espaços diferentes.
1: Mas é
0: Mas
1: o ser
0: essa
1: humano, sim.
0: assim é o ser humano, assim é o ser humano, super adaptável e moldável conforme as circunstâncias, mas não duvido e sei o que é suar muita coisa num club super escuro, e apesar de toda a negritude e toda a densidade que pode existir nesse lugar, sair de lá mais limpo.
1: Um voo ou a viagem de que falávamos. Quando regressa dessas viagens, imagino que às vezes sente alguma inadaptação neste nosso mundo acelerado e tão dependente das novas tecnologias. Andamos sempre aqui nestes dois polos, não é?
0: Sim,
1: Se calhar é a saída para o campo, como disseste.
0: nem precisa de se viajar muito, às vezes basta isso. Hoje em dia basta-me sair de casa, onde viver no campo. Começamos a estar cada vez mais ligados com o ritmo da natureza e percebemos que nós somos uma natureza que também precisa de um determinado ritmo. E o que eu sinto, resumidamente, acho que é toda a crescente tecnológica não deixa de ser também uma imposição do tempo capitalista. Porque a tecnologia vende-se a toda a hora e tenta superar-se constantemente para ser vendida a nova atualização. E eu pergunto-me se a nossa biologia tem a capacidade de se atualizar
1: De
0: à
1: lidar
0: mesma
1: com isso
0: velocidade.
1: dessa maneira.
0: E nessas lacunas vão existindo dificuldades de adaptação.
1: E agora com a
0: E
1: inteligência artificial há todo um novo patamar a esse nível, não é?
0: é todo
1: Vê-o
0: um novo
1: como uma
0: patamar.
1: ameaça ou como a pessoa consegue olhar como uma ferramenta que até pode ser útil? E quando digo ameaça, também estou a falar aos impulsos criativos e artísticos.
0: Eu vejo se vejo como uma, vejo não vejo a inteligência artificial como uma ameaça. Eu vejo a falta de educação do ser humano perante essa inteligência artificial e lidar com ela como uma ameaça, porque ela pode ser uma ferramenta excepcional, mas uma vez mais o crescendo à velocidade que cresce. E acho que estamos a receber bastantes avisos de
1: Nesta
0: especialistas de
1: fase estamos.
0: que isto pode perder-se o controle e, acima de tudo, porque os regulamentos são tão ainda. Não, nem os regulamentos conseguem ser feitos a uma
1: À
0: velocidade que
1: velocidade,
0: acompanhe
1: exato.
0: a própria evolução da máquina. Então, talvez isso torne um bocado mais difícil para quem não consegue ser educado nesse sentido a ter de se adaptar assim tão rápido. Vejamos o que é que virá para acontecer. Eu tenho as minhas resistências, eu procuro educar-me a um ritmo que eu sinto que eu consigo integrar.
1: Portanto, mesmo esse nível, tem alguma resistência, digamos.
0: Sim, tenho alguma, mas não totalmente, não, sem
1: Está aberto a
0: ceticismo,
1: tentar
0: tipo, vou
1: perceber.
0: usando na medida que sinto que faz sentido para mim.
1: E para terminar, sucintamente, temos futuro? Consegue estar otimista nesta era de tantas ameaças? É uma pergunta difícil, eu sei.
0: É uma pergunta difícil, sem dúvida, e eu acho que temos futuro. Começo por dizer isso, porque acredito também que na regeneração da natureza que consegue acontecer também a altas velocidades, principalmente quando o ser humano

0: coloca a sua inteligência natural ao serviço dela e em simbiose com o meio ambiente. E eu acredito que ainda possa haver gatilhos que fazem com que possamos despertar para entender que, colocando as fichas nessa direção, é possível vermos essa natureza a despertar e a regenerar.
1: E a responder, de certa maneira, ao contexto.
0: Sim.
1: Que nos parece muito assustador, mas se calhar é reversível.
0: Exato. E também, aqui pessoalmente, sendo talvez esta última entrevista assim mais pessoal, antes de ser pai pela primeira vez.
1: Que muda
0: que está
1: bastante
0: quase...
1: a visão do mundo e as sensações.
0: Exatamente. Vem um Noé a caminho.
1: Noé.
0: Portanto, a jangada de pedra já tem.
1: Também tem uma ligação.
0: Já tem capitão.
1: Uma arca, nesse
0: uma
1: caso.
0: Arca, e quem sabe, não sei se vem exatamente também nesse sentido de conseguir surfar os dilúvios que vêm por aí abaixo, que certamente vão vir, não, acho que é inevitável, mas espero que ainda assim seja possível chegar-se a bom porto e um porto onde possa ser possível continuarmos a sonhar com o futuro.
1: Muito bem. E este programa vai ter que ficar por aqui. O nosso tempo chegou ao fim, sem conotações apocalípticas neste caso. Obrigado, Edgar.
0: Obrigado, Pedro.
1: E já sabe, esta e as outras entrevistas de Memórias Futuras estão sempre... disponíveis em rtp.pt. Nós voltamos para a semana com mais uma conversa. Até lá.

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Olá e bem-vindos a mais um programa Divina Harmonia. Vamos, como sempre, deambular pelas várias épocas da história da música, tendo por base os instrumentos originais e as interpretações próprias de cada época. Iniciamos o programa de hoje com a ópera do século XVIII. Ouvimos a ária Nasce al Bosco in Rosa Cuna, um excerto do segundo ato da ópera Ezio, de Christoph Willibald Gluck, uma gravação com o tenor Andreas Post e também a orquestra Anhöung Düsseldorfer Hofmusik, direção de Andreas Stöhr. E vamos escutar de seguida a música para violoncelo e orquestra, escrita por Nicola Fiorenza. Este é um compositor e violinista que nasceu em data desconhecida, na aurora do século XVIII, e que faz parte de um grupo vasto de compositores e virtuosos, como, por exemplo, Nicola Antonio Porpora, Alessandro Scarlatti ou Francesco Provenzale, entre muitos outros, que representam a chamada Escola de Nápoles, onde se desenvolveu uma importante escola operática, mas também uma importante escola de violoncelo, com numerosos virtuosos do instrumento que tiraram o violoncelo do seu papel de mero acompanhamento no desempenho

baixo contínuo para um papel estritamente solista. Entre esses virtuosos, por exemplo, Francesco Cipriani, Salvatore Lanzetti ou Gaetano Alborea, entre outros. Vamos escutar então Concerto para Violoncelo e Orquestra em Fá Maior, de Nicola Fiorenza, com Gaetano Nasilho, solista, e a Orquestra, o Ensemble 415, direção de Chiara Banchini.

E ouvimos um concerto para violoncelo e orquestra em Fá Maior, da autoria de Nicola Fiorenza, compositor e violinista italiano do século XVIII. Uma gravação com Gaetano Nasilho no violoncelo e o Ensemble 415, direção de Chiara Banchini. E vamos continuar com a música italiana, mas escrita por autor cujo nome desconhecemos e que terá vivido na transição do século XVI para o século XVII. A peça que ouviremos de seguida é então o motete In te Domine Speravi, escrito no estilo do Faubourg d'Un, em francês, ou termo também conhecido em italiano como falso bordone, e que significa em português o falso bordão. Consiste então uma técnica que consiste na utilização de uma melodia que é harmonizada com outras vozes e que essas vozes, em vez de serem livres no seu percurso, de certa forma livres, são utilizadas sobretudo para acompanhar essa melodia principal sob a forma de acordes paralelos. Isso permitia que as palavras dos textos sacros fossem compreendidas com maior facilidade pelo público, evitando a confusão gerada pelas vozes independentes na trama contrapontística. Contudo, os compositores usaram muitas vezes movimentos, sobretudo nas vozes graves, bem como ornamentações em certos momentos da composição, para evitar a monotonia que esse estilo poderia causar. Vamos então ouvir, de autor anónimo, da viragem do século XVI para o século XVII, o motete In te Domine Speravi, com Le Poème Harmonique, a direção de Vincent Dumestre.

E ouvimos o formidável motete Inter Domine Speravi, uma obra escrita por autor anónimo que viveu algures na viragem do século XVI para o século XVII. Uma obra escrita no estilo conhecido como Falso Bordone, em italiano, ou em francês Faux Bourdon, em português significa falso bordão, consiste na utilização de uma melodia, que um cantus firmus, que é harmonizado com outras vozes, com movimentações e também com ornamentações, mas consiste sobretudo, essa harmonização consiste sobretudo na harmonização do cantus firmus na forma de acordes paralelos. Isso permitia que as palavras dos textos sacros fossem compreendidas com maior facilidade pelo público, evitando a confusão das vozes independentes na trama contrapontística. Estivemos então com o agrupamento Le Poème Harmonique, direção de Vincent Dumestre. E da música italiana vamos para a música alemã do século XVII. Johann Jakob Froberger nasceu em Stuttgart em maio de 1616 e morre em 1667, tendo sido um dos grandes virtuosos dos instrumentos de tecla da época. Vamos escutar o organista Bob van Asperen no órgão da Basílica de San Martino Maggiore, em Bolonha, a interpretar peças do músico e virtuoso alemão.

Ouvimos duas peças para o órgão, Canzona Terza e Fantasia Terza, escritas por Johann Jakob Froberger, compositor alemão que viveu em pleno século XVII e que foi um dos grandes virtuosos dos instrumentos de tecla da época. Uma gravação com Bob van Asperen, intérprete no órgão da Basílica de San Martino Maggiore, em Bolonha. E vamos continuar a nossa viagem pela história da música. Avançamos nesse século XVII. O destino, agora, Inglaterra.

Escutámos a área If Love's a Sweet Passion, da ópera The Fairy Queen, uma das obras de Henry Purcell. Uma viagem, então, até à Inglaterra do final do século XVII, com Carina Gauvin, soprano, e o agrupamento Les Boreades de Montréal, a direção de Francis Colpron. E vamos concluir o programa de hoje com uma das gemas, uma das pedras preciosas musicais que António Vivaldi escreveu para o Tutti, o ripieno da orquestra da época.

A música de António Vivaldi no final de mais um programa Divina Harmonia. Escutámos o concerto para Ripiano em Dó Maior, RV 113, com o agrupamento L'Archicembalo.

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1: Os filmes domésticos são muitas vezes confundidos com arquivo familiar puro e simples. Aquelas fitas encontradas aleatoriamente em arrumações quando se muda de casa, ou úteis em documentários de estrelas de cinema que também se deixaram filmar à beira da piscina a brincar com os filhos, como o comum dos mortais. Mas nem só de registo caseiro vivem os chamados filmes domésticos, que também se distinguem dos amadores. É sobre isso que vamos falar neste Sala Escura com Raquel Moraes, que trabalha no setor de acesso e pesquisa das coleções fílmicas da Cinemateca, e Ricardo Noronha, historiador que se tem debruçado sobre o período do PREC. Bem-vindos. E porquê é que falamos agora destes pequenos formatos? Porque a Cinemateca tem dado particular atenção aos filmes domésticos relacionados com o 25 de Abril, e, inclusive, a partir deste domingo serão exibidos alguns na RTP Memória. Já se percebeu que o nosso ângulo será, sobretudo, a memória coletiva, mas é importante desmontar para já esta ideia do filme doméstico. Como é que se define ou o que é que abrange o termo filme doméstico?
2: Nós, em linguagem de arquivo, normalmente fazemos uma distinção simples, porque o filme doméstico e o filme amador fazem parte, enfim, daquilo que será o filme não profissional, não comercial. Há vários nãos. Normalmente o filme amador tem por trás uma intenção que imagina um circuito de distribuição posterior. Portanto, são filmes pensados para depois serem exibidos publicamente e, em muitos casos, em muitos países,

0: irmos ao detalhe do trabalho da Cinemateca sobre estes materiais, queria perguntar aqui ao Ricardo, que tem trabalhado no período que está muito contemplado naquilo que vai ser visto na RTP Memória, nestes filmes que nós os três aqui tivemos acesso antes desta conversa, queria-lhe perguntar se o contacto com estas imagens trouxe algo de novo ao muito que já lhe passou pelos olhos.
1: Sim, trouxe várias coisas interessantes e novas. Uma delas é os cenários, os novos sítios fora de Lisboa, não é? O imaginário da Revolução, incluindo o imaginário visual da Revolução, tem sido muito dominado pelos acontecimentos em Lisboa, o Largo do Carmo e assim, o 1º de Maio depois. E alguns destes filmes captaram o 25 ou 26 de Abril, na verdade, fora de Lisboa, em Torres Vedras, na Covilhã, na Viana do Castelo, e isso são imagens muito interessantes porque nos permitem traçar uma certa geografia político-social da oposição, sobretudo são os primeiros núcleos organizados que vêm para a rua para saudar o movimento das Forças Armadas, em alguns casos Spínola, portanto, na Covilhã, umas imagens de Spínola. Isto é bastante interessante, em parte. Pronto, remete um pouco para aquilo que já foi dito sobre os cineastas amadores que têm a noção de que estão a viver um período histórico, uma sequência de acontecimentos históricos e os querem captar para depois os preservar, e dá este testemunho de uma revolução com diferentes texturas e diferentes manifestações, de acordo com diferentes geografias, do país. E isso é bastante interessante.
0: Falou aí nos cineastas, uma pergunta para a Raquel. Vamos distinguir aqui cineastas ou são pessoas que entregaram portanto, estas fitas que tinham em casa, os seus arquivos, e são necessariamente cineastas que filmaram, ou a questão também do filme doméstico é a pessoa comum que tem uma consciência política e decidiu naquele momento filmar aquilo na rua?
2: Bom, dentro da nossa coleção temos exemplos muito variados. Temos cineastas profissionais que têm filmes domésticos, mas a grande parte dos filmes domésticos que recebemos são, de facto, filmagens feitas por cidadãos comuns. Pessoas com acesso a equipamento fílmico, o que é uma particularidade, portanto, também não são cidadãos assim tão comuns. Portanto, ao longo de todo o século XX, ter acesso a uma câmara de filmar e a película e a projetores, porque, como dizia, se as pessoas querem projetar isto para a família, têm de ter forma de o fazer. E havia toda uma linha montada, portanto, todos os equipamentos eram pensados para este consumo particular, desde as câmaras aos projetores, e eram desenhados especificamente para esse circuito. E, portanto, a maior parte das pessoas são cidadãos comuns com práticas, profissões, posições sociais diversas. E normalmente, isso é muito interessante, isso manifesta-se nos filmes, porque as pessoas filmam não apenas a sua família, mas filmam frequentemente o sítio onde trabalham. Neste caso, pensando nos filmes de que estamos a falar, o espólio do Daniel Cairo Pereira, que era um engenheiro dos estaleiros navais de Viana do Castelo, naturalmente traduz o que era a sua profissão e a sua posição social em Viana do Castelo e as suas posições políticas. Portanto, há um lado da constituição do indivíduo que depois transparece absolutamente nas coisas que filma e que as distingue. Enfim, sim, depois há pequenos cineastas dentro deste grupo. O Nuno Monteiro Pereira, sim, tinha, além da sua prática profissional enquanto médico, tinha uma prática enquanto cineasta amador, e isso revela-se no tipo de montagem que faz nos filmes. Mas essencialmente estamos a falar de pessoas com conhecimento técnico muito variado. Há pessoas com grande preparação, porque também faziam fotografia, porque estudaram, às vezes de forma autodidata, montagem, questões de luz. Portanto, há sempre algum tipo de preparação. Nunca se chega com uma câmara e se filma qualquer coisa. Também há casos desses. Estamos a falar de exemplos muito, muito variados, em termos de preparação técnica e de conhecimento fílmico. temos realmente na coleção exemplos mesmo muito diversos. É que agora estou a começar a pensar em tudo.
0: Sim, todos eu estou a lembrar-me de um, por exemplo, em que alguém filmou só cartazes e assim palavras escritas, algures, a manifestação verbal, digamos.
2: Uhum.
0: E fala-nos aqui do papel da Cinemateca de prospeção, de restauro, de visibilidade destes filmes, porque no fundo é também um ponto de partida desta conversa e talvez para contextualizar a vida destes.

0: filmes? Porquê é que eles estão aqui?
1: Uhum. Bom, a Cinemateca, enquanto Arquivo Nacional, tem como parte da sua missão este dever de preservar coleções fílmicas, entre outras coleções, e os filmes domésticos são parte dessas coleções. É uma tarefa particular, não é... Esta preservação de filmes domésticos não se faz da mesma maneira em todos os países que têm cinematecas. Em muitos casos, por exemplo, está atribuído ou é feito por cinematecas regionais. Eu digo isto porque há uma questão de escala. Pensar um arquivo nacional e na dimensão da sua coleção e pensar nas necessidades de preservação, mas também de visibilidade e de estudo dos filmes domésticos, às vezes cria algumas dificuldades no nosso trabalho. Dito isto, a Cinemateca, desde o início da sua atividade, ou pelo menos há já algumas décadas, tem uma política ativa, às vezes mais ativa, outras vezes menos, de prospeção destes filmes. Portanto, temos as portas abertas para qualquer pessoa que queira vir à Cinemateca doar ou depositar coleções de filmes em película que tenha em casa, independentemente do estado em que esses materiais estejam. Isto interessa-nos enquanto Arquivo Nacional porque, naturalmente, e voltando à questão do público e do privado, estes filmes contam também a história de um país, não apenas nestes filmes do 25 de Abril. E, portanto, a Cinemateca tem as portas abertas e, quando as pessoas decidem vir ter connosco, aquilo que acontece é que os filmes ficam preservados, são conservados na Cinemateca, nos cofres da Cinemateca, e depois passam por diferentes etapas. Em primeiro lugar, e muito importante, são identificados, é aquilo que nós chamamos de identificação, portanto, vemos o que é que os filmes têm, que tipo de filmes são, são curtos, são longos, são a preto e branco, são a cores, quantos minutos têm, em que estado é que estão. No caso dos domésticos, é muito importante esse trabalho ser feito em contacto com a pessoa que veio depositá-los. Muitas vezes essa pessoa não é a pessoa que os filmou, é um neto, é um filho, uma filha. Alguém que encontrou materiais numa feira e que os comprou. Isso permite-nos, mesmo que de forma muito imperfeita, incompleta, identificar algumas coisas sobre os filmes, sobre a sua história, onde é que este filme foi filmado, quando, quem é que aparece, que evento é este. É um trabalho difícil. Estas coleções são coleções dispersas, que nos chegam com muitas vezes pouca informação, de forma fragmentada, nem sempre no melhor estado de conservação. E, portanto, o nosso primeiro passo é guardá-las e garantir que estão em bom estado e depois, paulatinamente, conseguir reunir alguma informação sobre elas. E sublinho paulatinamente porque é um iceberg. E o nosso trabalho passa de forma muito, infelizmente ainda superficial, por conseguir reunir informação sobre estes filmes para depois os poder disponibilizar, sendo que aí começa um outro problema. Estamos a falar de pequenos formatos, filmes que foram feitos em 9,5 mm, 8 mm, Super 8, portanto, duplicar um filme destes, neste momento no anime é impossível, visioná-lo não é fácil, e portanto, há uma série, como eu dizia, quando distinguia, não é, o nível macro e o nível micro, há uma série de dificuldades que se põem num arquivo nacional para tratar destes filmes, como noutros arquivos. E, portanto, a questão da visibilidade é uma dificuldade e um desafio para nós neste momento, como foi desde o início. O que acontece, e que também faz parte um bocadinho do pacto com a pessoa que deposita, é que os filmes que são depositados, nós, na medida também do volume de trabalho que há e também de todos os outros espólios que nos chegam, a tentativa é de que estes filmes sejam digitalizados. Anteriormente era feito um telecinema, uma projeção filmada, e portanto os filmes eram disponibilizados às famílias em VHS ou em DVD, e neste momento é-nos possível digitalizá-los e portanto ter cópias com melhor qualidade que depois são disponibilizadas às famílias. A digitalização tem sobretudo a função de tornar os filmes acessíveis, como por exemplo foram acessíveis agora para nós, vão ser acessíveis aos telespectadores da RTP, e no caso de alguns dos filmes, os filmes são disponibilizados no portal Félix, a base de dados da Cinemateca, e na Cinemateca Digital, quando temos autorização das famílias. Portanto, desde que entram até que ficam disponíveis, há um caminho bastante longo, há muitas lacunas, sobretudo em termos da informação disponível sobre os filmes, mas neste momento a nossa, diria, prioridade é, de alguma forma, dar visibilidade aos filmes para incentivar o estudo destes filmes. porque são filmes que precisam de muito contexto, por assim dizer, e que precisam de algum trabalho à volta deles, para as pessoas que não são parte do núcleo familiar para o qual foram feitos, no fundo.
0: Estes filmes permitem um pouco montar o puzzle, até visual, o domínio visual da história, que muitas vezes se aprende em livros, mas as imagens dão-nos outra textura.
2: Sem dúvida. Eu, na verdade, estava a ouvir a Raquel e estava a pensar que isto se aplica a boa parte dos arquivos, este tipo de trabalho de preservação, de perceber o que é que material é que há e depois disponibilizá-los, embora claro que as imagens tenham uma série de especificidades que a Raquel acabou de sublinhar. Sim, eles não só amplificam a nossa percepção do período, não é? A Revolução Portuguesa tem este aspecto singular, que é o de ter coincidido com o momento em que já havia televisão, em que já havia uma série de suportes que permitiam filmar com mais agilidade do que em revoluções anteriores e, portanto, há muito mais imagens disponíveis. Até aqui eu tinha a percepção de que eram sobretudo a nível fotográfico, mas como este espólio está a demonstrar, há também um vasto manancial de informação cinematográfica. É preciso também ter presente que havia um movimento cinéfilo em Portugal quando chegou o 25 de Abril, os cineclubes, revistas como a Cinéfilo, e portanto isso também explica um pouco estas redes, não é? Não só estas estruturas para filmar e depois fazer circular, mas também este um certo entusiasmo do cinema como uma tecnologia que permite fixar o tempo em imagem, não é? E isso eu acho que está muito presente nos filmes que eu, pelo menos, tive a oportunidade de ver, uma certa ambição de captar um momento histórico. E claro que isso nos dá aos historiadores, historiadoras e outros cientistas sociais e investigadores muita coisa para trabalhar. Eu acho que era muito interessante que nós agora pudéssemos frequentar mais o anime e talvez precisamente trabalhar mais em conjunto com as pessoas que têm a capacidade técnica de mover as imagens para oferecer mais contexto. Eu acho que seria sem dúvida um projeto interessante para ampliar o nosso conhecimento do passado em geral e da Revolução em particular, porque é um momento tão intenso em que tanta gente está a fazer tanta coisa, não é? Em tantos sítios ao mesmo tempo. E, de facto, uma pessoa lendo a imprensa, por exemplo, se eu ler a imprensa sobre os anos 90, está muito das coisas que estão a acontecer estão ali, mas se eu ler a imprensa do processo revolucionário, apesar de ser uma imprensa rica e ampla, escapa-nos muita coisa. Estava tanta coisa a acontecer tão rapidamente e, portanto, quanto mais fontes e mais documentos nós pudermos consultar, mais rica vai ser a nossa perspectiva sobre os acontecimentos. Ainda por cima, uma revolução é precisamente o momento em que a política se fragmenta, se estilhaça em muitos sítios e muitos protagonistas e, portanto, nós temos ainda uma certa tradição um pouco elitista de olhar para a revolução a partir do prisma dos grandes dirigentes, dos grandes homens, no fundo são sempre homens, e dos grandes dirigentes. Mas a revolução é precisamente o momento em que milhares, centenas de milhares de pessoas estão a ensaiar formas de participação, intervenção, e isso é muito rico e é aquilo que distingue precisamente um processo revolucionário de um momento mais normal em que a vida política, no fundo, funciona nas instituições e as pessoas tomam os partidos políticos mais ou menos ocupam o espaço do político. E na Revolução não foi assim. Durante 18 meses, 19 meses, a política esteve em todo o lado. E esse em todo o lado, às vezes, deixa-se captar de forma mais feliz, vamos, precisamente por este tipo de imagens, entre o doméstico e o público, o privado, o político. Está tudo ali um pouco em tensão e isso é muito interessante.
0: Nessa fronteira entre o público e o privado, o que é que estes filmes lhe dão?
2: Estes filmes dão tudo aquilo que não foi captado, ou que não, a RTP no fundo já tem um arquivo bastante grande e algumas coisas têm estado a ser disponibilizadas e estão online, mas de uma maneira geral estão muito focadas naquilo que na altura se convencionou chamar o país político, os governantes, a Junta de Salvação Nacional, o Movimento das Forças Armadas, o Conselho da Revolução, os partidos políticos. E estes filmes ocupam um outro ângulo, não é? E, portanto, dão-nos uma outra perspectiva sobre as coisas. Às vezes estão a filmar a pessoa que está a filmar, isso também é muito interessante. Algumas das imagens do 1º de Maio, por exemplo, fiquei na dúvida se eram imagens que eu já tinha visto no filme As Armas e o Povo, ou se é simplesmente que o olhar da câmara procura naturalmente o mesmo tipo de... e está interessada e fascinada pelo mesmo tipo de realidade, que é milhares de pessoas na rua ao mesmo tempo, que era algo que durante a ditadura não se podia fazer. Esta forma como a Câmara procura as pessoas que tomam a palavra, não? Há um comício no Rossio, nem sei se aquilo não é o 1º de maio do MRP no Rossio, pelas imagens não ficava completamente claro, mas acho que era isso. Mas esta atenção às pessoas que param para ouvir, porque pela primeira vez está a ouvir falar daquelas coisas, liberdade para as colónias, revolução socialista, o poder à classe operária e tudo mais, esta novidade da política irromper no espaço público, e quanto mais focos e mais imagens e mais perspectivas houver sobre isso, mais rico vai ser o nosso entendimento do que estava a acontecer.
0: E, Raquel, continuam a surgir filmes a algum ritmo? Ou desde que a Cinemateca lançou este desafio relacionado com o 25 de Abril surgiram muitas coisas, mas depois se calhar perdeu-se a continuidade disso?
1: Sim, a campanha que nós organizámos em colaboração com a Comissão da Celebração dos 50 Anos do 25 de Abril foi decisiva, o filme O 25 de Abril, no sentido em que foi lançado em 2023, uns meses antes dos 50 anos propriamente, e representou uma entrada de, sim, umas dezenas de filmes. Portanto, foi o momento maior de entrada em 2023, 24 e 25. Não tenho a certeza se agora em 2026 já recebemos alguma coisa. Mas dito isto, nós tínhamos imagens de outros espólios desde possivelmente 2019. De facto, a campanha foi bastante útil para fazer chegar coisas que se as pessoas tinham esquecidas, como é costume, fazer chegar outras coisas no meio dessas levas e também, por arrasto, deixar no ar esta lembrança de que fazemos prospeção e que recebemos materiais. Mas, de facto, a campanha foi sim um momento de maior intensidade, os 3 anos que se seguiram.
0: Acham que, hoje em dia, a consciência que sustentava esta necessidade de filmar o que se estava a passar nas ruas ainda existe? Eu digo isto porque às vezes o tempo também é acompanhado por um determinado formato fílmico, e aqui era muito importante os materiais, esta fisicalidade que havia nos registros. De alguma forma, a vida digital banalizou isso? Será que hoje em dia quem filma sabe a importância do que está a filmar e pensa nesse registro como algo para o futuro?
2: Bom, as imagens têm uma vida social própria que escapa geralmente a quem as capta e à intenção de quem as capta. Isso, todos nós estamos habituados a ver fenómenos virais, memes e por aí fora, e eu creio que esta proliferação de dispositivos de captação de imagem confrontam-nos com o problema inverso, não a escassez, mas uma abundância tal que se torna difícil selecionar. O que tem estado a fazer a diferença, e os filtros, é uma tensão entre o algoritmo por um lado, ou algoritmos por um lado, e a economia da atenção por outro, que tem, enfim, escapa-nos um pouco, pelo menos a mim, certamente escapa-me exatamente o que é que transforma, o que é que cria um fenómeno viral. Mas quando há momentos de grande intensidade política, de mobilização, estou a pensar no Black Lives Matter ou algo do género, eu creio que as pessoas tendem a perceber que é importante captar as imagens, seja as imagens da violência policial, por exemplo. Isso parece-me ter sido um fenómeno bastante recorrente, agora com o ICE, por exemplo, nos Estados Unidos também temos visto uma multiplicação de imagens de filmes.
0: Aliás,
2: amadores,
0: a história americana é sempre efervescente em todos os tempos.
2: Sim, exatamente. Mas eu acho que o problema neste momento é o inverso, não é? Há tantas imagens e tão banalizadas, e depois é tão fácil também manipular através das imagens, não é? E, as imagens produzem um efeito muito mais rápido, no fundo, do que quando era preciso editá-las, montá-las, revelá-las, enfim, todo esse processo técnico. Neste momento, o digital torna tudo muito vertiginoso e, portanto, produz efeitos muito rápidos, não é? Durante uma campanha eleitoral acontece um evento e imediatamente a imagem captada não há possível controlar, ou é muito difícil, tornou-se muito difícil controlar os danos de um mau momento para um candidato político, por exemplo. E são tudo coisas novas, e que, enfim, para um historiador que se dedica mais ao passado, mesmo que seja o passado recente, apesar de tudo, está tudo a mudar a uma velocidade muito grande, é muito difícil fazer sentido ou parar para perceber quais são as implicações de tudo. Algumas são claras, outras, se calhar, pessoas que trabalham mais com a imagem, como a Raquel, serão mais habilitadas a falar.
1: São de facto duas temporalidades distintas e realmente, como uma pessoa que trabalha num arquivo, é uma coisa na qual eu penso frequentemente, porque de facto aquilo que vivemos hoje em dia, com as coisas boas e más, é incomparável a pensar o que era o registro de imagem há 50 anos, no sentido em que hoje vivemos no domínio da abundância, não é? Continuamos a ter exatamente o mesmo impulso que estes cidadãos tiveram de filmar uma coisa que nos parece relevante, seja em termos pessoais ou coletivos. Portanto, o impulso de filmar, sabendo que temos esse dispositivo, existe. A grande diferença é precisamente depois, como o Ricardo dizia, esta distensão, não é? Entre o filmarmos a imagem e vermos a imagem. Hoje em dia, se calhar filmo uma coisa e possivelmente até vou vê-la outra vez, vou transmiti-la a alguém, e até estou a pensar só em coisas produzidas no domínio privado. E, naturalmente, depois no domínio público, isto também se opera, no sentido em que as coisas são replicadas. Quando falamos de coisas filmadas há 40 anos, 50 anos, 70 anos, 80 anos, há qualquer coisa do domínio da latência que é fortíssimo, não é? Porque são coisas que foram filmadas numa altura de grande escassez, no sentido em que poucas pessoas tinham acesso às câmaras, podiam filmar pouco, há uma diferença grande. Os rolos de película não eram infinitos e, portanto, não só eram caros.
0: Era muito escolhido e selecionado.
1: Exatamente, ou seja, eu sei que vou filmar uns segundos, não vou poder agora só deixar isto ligado, vou ter de filmar só mesmo aquilo que me importa, o que obviamente também nos coloca numa posição de atenção distinta daquilo que é a nossa atenção hoje em dia. E sei que vou ter de voltar a olhar para estas imagens se quiser mostrá-las, mas que já nem sequer vou fazê-lo assim tantas vezes. Há algumas imagens que nos chegam nestes espólios familiares que provavelmente nunca foram vistas por ninguém antes de serem vistas pelo arquivista conservador que vai trabalhá-las. Porque foram filmadas, foram reveladas, mas não foram necessariamente vistas de seguida. Eu acho que há qualquer coisa de extraordinário nisto, no que fica ali adormecido e que agora volta. Não sei se é necessariamente melhor do que aquilo que vemos hoje em dia, porque naturalmente... Pensando, por exemplo, no âmbito dos filmes domésticos, acho que há diferenças que são extremamente positivas, não é? Se pensarmos em questão de acesso financeiro a câmaras e a película, hoje em dia é extraordinário que isto se tenha democratizado e qualquer pessoa possa filmar o batizado do filho, a primeira ida à escola da filha, quer dizer, há coisas que são inequivocamente melhores e outras que, enfim, serão diferentes.
2: Uhum. Sim, as potencialidades são muitas para os usos. Acho que ainda é cedo para falar, não é? Nós ainda estamos todos a processar. Tem sido uma velocidade tão grande que as inovações chegam e se disseminam que não é claro entre o deve e o haver o que é que ganhamos e o que é que perdemos com isto. Eu acho que tem havido talvez uma multiplicação excessiva da imagem no cotidiano. E, por exemplo, todas estas discussões sobre a proibição dos telemóveis nas escolas tem a ver, por um lado, com o facto das crianças, dos jovens ficarem muito fixados no ecrã, mas também pela filmagem uns dos outros e pela transgressão de barreiras de privacidade e dos problemas que isso tem levantado, sobretudo entre jovens, em que, para quem precisamente essa preocupação ou essa noção de passar a fronteira do outro e por aí fora não é ainda tão clara. Mas é bom que as pessoas possam filmar as suas crianças, essas coisas todas, isso parece-me claro. Também agora há discotecas onde se tapa a câmara, não é? Para as pessoas se sentirem mais à vontade.
0: Ou seja, agora tentamos limitar.
2: Exatamente, eu acho que é um pouco isso. A câmara, portanto, todas as tecnologias, de uma maneira geral, trazem muitas potencialidades, enfim, emancipatórias ou positivas, mas também transportam consigo perigos e ameaças e coisas negativas. É uma questão de aprendermos todos a viver com isso.
0: O lado bom do digital é que, por exemplo, estes filmes que vão ser apresentados tiveram a oportunidade, digamos, de serem mais apresentáveis a quem os vai ver, porque não tinham, alguns deles, banda sonora que foi trabalhada digitalmente. Precisamente são esses os recursos que a Cinemateca tem e que permitem também fazer chegar estes filmes ao público.
1: Sim, vou só fazer um pequeno acrescente relativamente a esta questão do digital. Sem dúvida, para nós o digital é uma ferramenta extraordinária em termos de acesso, precisamente porque nos permite disponibilizar as coisas a um maior número de pessoas de forma um bocadinho mais fácil ou mais leve. No entanto, voltando a esta questão de para onde é que as coisas vão, não é? O digital tem este grande perigo e no arquivo isto vive-se muito. Não é fácil, não é de todo tão fácil quanto as pessoas imaginam arquivar fichas digitais. Portanto, há aqui uma série de dificuldades, precisamente também pensando nesta, para onde é que vão todas as imagens que estão a ser filmadas agora, não sei. E por outro lado, mesmo que escassas, temos estas imagens de 74 e conseguimos localizá-las, temos uma forma de as ver, e isso é uma diferença muito particular. Mas pensando...
0: Portanto, o digital também muda um bocadinho as regras arquivísticas?
1: Absolutamente, sim. Há regras fundamentais e básicas, ou seja, há princípios que nós usamos que norteiam a maneira como catalogamos uma coleção, mas naturalmente depois há questões que só se levantam no digital. E isso é muito presente em relação a estes filmes. Pensando, por exemplo, em algumas pessoas que têm sido muito importantes na Cinemateca para o trabalho destes filmes, nomeadamente estudantes e estagiários portugueses, mas também de universidades estrangeiras que nos têm ajudado neste trabalho de estudo dos filmes. Muitos desses estudantes vêm trabalhar especificamente no setor de digitalização de pequenos formatos, portanto vão estar durante um par de meses a olhar para estes materiais e a digitalizá-los. E idealmente, ou algumas destas pessoas puderam fazer também um trabalho que vai mais a fundo e que procura estudar o contexto e o conteúdo propriamente dos filmes. E deparam-se com questões que têm precisamente a ver com o digital, com como é que se faz correção de cor em filmes domésticos. Usamos o mesmo padrão para todos os filmes. Ou seja, há uma série de questões éticas relacionadas com o trabalho de restauro e de digitalização para filmes de ficção ou documentário, mas também questões que só se levantam relativamente a estes filmes. Uma destas estudantes que olhou para um desses, que trabalhou muito ativamente, de forma muito dedicada e produtiva, um desses espólios do Daniel Cairo Pereira, tinha questões sobre a correção de cor e como isso condicionava, sobre a forma como isso condicionava a leitura dos cartazes, por exemplo. Coisas que não era possível ler. Ela tem um caso muito engraçado em que discute: se eu subexpuser este plano, não consigo ler a palavra Unidos. Portanto, eu vou ter de sobreexpor o plano, dar mais luz ao plano, para ser possível ler a palavra Unidos, que dá uma leitura diferente ao plano. Portanto, é muito curiosa a maneira como as ferramentas digitais, de facto, nos permitiram dar outra visibilidade a estes filmes, que, vistos em película, e contrariamente ao que muitas vezes acontece nestas lutas do digital e do analógico, estes filmes vistos em película seriam, alguns deles, não digo invisíveis, mas muito dificilmente visíveis, e aí de facto o digital permite-nos um acesso, não só um acesso de posso ver, mas posso ver em condições, e de outra forma não conseguiria ver. Portanto, posso ler os filmes por causa desta ferramenta digital. A utilização dessa ferramenta depois tem de ser discutida, pensada, não é imediata, não é uma ferramenta de uso fácil, por assim dizer.
0: Falaste aí da correção de cor, mas também trabalhar o som.
1: Sim. Voltando a lembrar as pessoas que foram mesmo muito importantes para que estes filmes possam ser acessíveis, e para nós é importante lembrar isto porque, enfim, a Cinemateca, enquanto instituição pública, é composta por um conjunto de trabalhadores, mas recebe muitas pessoas de forma mais pontual. E, de facto, estas pessoas, estudantes, estagiários, pessoas muitas vezes mais novas que ficam connosco há pouco tempo, ajudam-nos de diferentes maneiras, seja pela sua formação técnica, seja também por um olhar um bocadinho mais desempoeirado ou menos treinado, que às vezes é muito útil. A pessoa que fez a sonorização e a remontagem destes filmes, de maneira a que eles possam agora passar na RTP, chama-se Alice Almeida, é uma estudante de finalista da Escola de Cinema, estudante de montagem, e portanto aquilo que nós propusemos à Alice foi, a partir de uma seleção que nós tínhamos feito de filmes domésticos recolhidos na campanha do filme O 25 de Abril, e depois termos contactado os detentores de direitos para saber se tínhamos autorização para trabalhar os filmes, foi propor-lhe que remontasse os filmes e os sonorizasse. E a proposta dela foi, para nós na altura, um bocadinho inusitada, não foi talvez a sonorização mais óbvia, mas nós achámos que era uma proposta interessante, vinda de alguém que não só não viveu o 25 de Abril, como também não viveu necessariamente esta memória imagética de que o Ricardo falava, não é? Eu acho que há uma geração que, não tendo vivido o 25 de Abril, o conheceu através das imagens da televisão, das imagens do cinema, e tem uma imagem muito particular. Para nós também foi interessante pedir a alguém com 20 e poucos anos para olhar para estas imagens e propor-nos o que é que podia ser um novo som sobre estas imagens, que pode, enfim, pode ser pensado, criticado, mas que pensámos que podia ser uma forma interessante de repente deixar assim umas gotas de 25 de Abril na emissão da noite da RTP Memória para alguém que liga a televisão e encontre por acaso aquelas imagens. Eu acho que para nós foi importante que fosse notório o facto de ser uma manipulação. É uma questão que para nós vem muitas vem ao de cima muitas vezes no arquivo quando cedemos imagens. As imagens de arquivo são cedidas com muita frequência para novas produções cinematográficas. Isto acontece muito. E nós temos algumas exigências sobre a velocidade a que as imagens podem ser reutilizadas. Se forem imagens a preto e branco, pedimos às pessoas para não colorirem as imagens. Portanto, há uma espécie de pedido de fidelidade histórica às imagens. E aqui, eu espero que seja evidente para quem vir estas imagens na televisão que elas foram manipuladas, no sentido em que este som não é o som original dos filmes. Nós achamos que essa diferença, não é, entre o tipo de som mais contemporâneo, com uma dimensão um pouco onírica, que esse som seria também, de alguma forma, um contraponto às imagens, ou poderia sinalizar o facto de elas serem retrabalhadas. Portanto, é simultaneamente uma proposta estética e simultaneamente uma tentativa de lembrete de que aquilo não é o som original. Não sei se depois isto vai ser lido desta forma, mas quisemos que fosse evidente que aquilo não era o som original das imagens.
0: Manipulação é uma palavra muito do nosso tempo e há um valor de verdade nestas imagens, apesar disso que estamos aqui a falar, do acrescento sonoro, mas há uma textura de verdade que corre o risco de, se calhar, se perder no mar do nosso tempo, em que as imagens, nesta abundância que já aqui falámos, muito facilmente são manipuladas. Aqui está, chegou-nos então a inteligência artificial e, portanto, mesmo a imagem histórica é sujeita a essa manipulação perigosa.
2: Sim, o passado está sempre a ser objeto de disputa, vamos, não é uma coisa que fique fixa para sempre, todas as interpretações e, portanto, todos os objetos ou artefactos que nos chegam do passado são sempre passíveis de serem lidos e relidos de diferentes formas, e isso não vai acabar tão cedo, pelo menos enquanto vivermos na liberdade de discutir o que é que as coisas significam. Eu acho que estes cuidados éticos que Raquel falou são importantes. De facto, também não sei se o médium televisão é o mais favorável a preservar esse tipo de escrúpulo. Mas eu acho que o pior que poderia acontecer a estas imagens era ficarem perdidas para sempre ou esquecidas, e portanto que haja alguém a trabalhar sobre elas e a investir o seu tempo e a sua atenção e a propor-nos no fundo uma leitura, porque é sempre disso que se trata, não é? Quando se escolhe imagens, se seleciona imagens, se edita imagens, quando se junta o som, que é uma forma de editar, há uma certa leitura que nos está a ser proposta. Eu acho que isso é perfeitamente legítimo, razoável, e também é isso que os historiadores fazem, não é? Nós não temos nenhum acesso privilegiado à verdade, temos apenas um trabalho muito laborioso e desejavelmente meticuloso e rigoroso e eticamente exigente também de reconstruir os acontecimentos e captar o seu significado a partir do máximo de elementos possíveis. E as imagens são sem dúvida um deles, mas no fundo quando nós escrevemos um livro de histórias estamos a tentar conferir uma ordem àquilo que é um caos originalmente. Eu acho que o interessante destas imagens era terem-me devolvido a percepção do caos. Estão tantas coisas a acontecer, tantos momentos que podem ser vistos de tantas maneiras diferentes. E talvez a historiografia mais interessante que se possa produzir sobre a Revolução, e talvez eventualmente o cinema mais interessante que se possa produzir sobre a Revolução, seja aquela que não renuncia a esse caos, que não está tão afadigada em conferir um e apenas um significado, uma e apenas uma leitura, um sentido, mas que, pelo contrário, consiga navegar no meio do turbilhão de acontecimentos, gestos, vontades, vozes, imagens, sons. E até eu acho interessante uma imagem, um cinema divergente, não é? Uma imagem que não coincide com o som tal como ele foi captado no local. Porque isso transmite-nos precisamente a noção de que tudo isto é uma construção que pode ser reconstruída, reconstruída, desconstruída de diferentes formas, e é uma questão de estarmos atentos e atentas, acho eu. A questão o contrário da manipulação não pode ser o silêncio ou a renúncia, tem que ser precisamente esta atenção às coisas. E quanto mais coisas virmos, mais treinado estará o nosso olhar, eventualmente.
1: É exatamente o que o Ricardo diz, no sentido, o pior que poderia acontecer a estas imagens era não serem vistas, e eu acho que realmente há um trabalho muito importante hoje em dia de treinar o olhar. E eu acho que esta formulação de o antídoto, não é o antídoto, mas o contrário da manipulação, não há forma de esperar que hoje em dia isso não vá acontecer, é impossível. Portanto, o que é que podemos fazer contra isso, ou sabendo que isso está a acontecer, é precisamente treinar olhos, treinar olhares, treinar pessoas novas e velhas, na verdade, para aprenderem a olhar para as coisas, para perceber tecnicamente o que é que está a acontecer ali, e perceber quais são os graus de elaboração, de manipulação, de transformação, porque sim, estas imagens, como quaisquer outras imagens, são perspectivas e são recortes muito particulares de um acontecimento, são só uma das faces. Para mim foi muito engraçado, por exemplo, ver algumas destas imagens sem som e depois com som, ou tê-las visto com som e depois sem som. Um dos filmes que eu achei mais extraordinários de ver, da primeira vez que vi estes filmes, foi o filme do Nuno Sintra Torres, das eleições do 25 de Abril de 75, as eleições para a Constituinte, em que vemos as pessoas na rua à espera de votar, em frente às escolas, em ruas a subir. Há algumas imagens da calçada do Combro, por exemplo. E de facto, hoje em dia, enfim, estamos mais do que habituados a ver a entrevista à entrada das urnas e à saída das urnas, a populares que vão votar, mas realmente ver estas imagens de 75 era uma coisa que eu nunca tinha visto. Já tinha visto vários registros do cinema oficial, enfim, mais profissional do período do 25 de Abril e do pós-25 de Abril, mas as eleições para mim foram uma das coisas mais marcantes, precisamente também por este caos do que o Ricardo fala, ou por esta coisa meio espontânea, não é? De repente as pessoas estão na rua e têm esta coisa assim um bocadinho, não é pateta, mas as pessoas estão ali, estão à espera de votar. É emocionante ver pessoas que nunca tinham votado na fila para votar.
0: Um gesto inaugural.
1: Absolutamente, é um filme inaugural, acho que é, não sei qual é a ordem em que os filmes vão passar, mas definitivamente este é o filme inaugural desta série, ou deveria ser, porque é de facto um momento em que alguém decide ir à rua filmar os seus concidadãos a votar, ou na fila para votar. E porque depois, a par desse gesto tão importante e, portanto, dessa coisa tão grandiosa, as pessoas de facto estão na fila, estão a olhar para a câmara com aquele ar de quem nunca foi filmado e, portanto, não sabem se são de fazer uma cara bonita ou uma cara feia, mas estão ali e estão verdadeiramente satisfeitas. Em vários destes filmes há uma coisa que é muito ingénua e muito cândida, mas que eu acho que é impossível não ser tocado por ela, que é a maneira como as pessoas sorriem para a câmara. E sorriem por duas razões. Sorriem porque estão pouco habituadas a ser filmadas, mas naturalmente sorriem porque estão na sua primeira manifestação pública da sua vida, a primeira vez que estão na rua a poder manifestar-se.
0: As emoções também saíram à rua, não é?
1: Absolutamente. É que estes filmes são tão particulares, não só pelo género do que fazem parte, mas sobretudo pelo momento que retratam.

0: 25 de abril de 1975, milhões puseram-se em filas de muitos metros para votar a quem queriam no Parlamento. A nova Constituição seria escrita sob o espírito da Revolução.
1: Eu gostei de vários. Há um comício do Partido Socialista no estádio 1º de Maio, em que está um grupo maoísta que apoia o Partido Socialista, que é algo que não tinha a vaga noção que tinha acontecido. Havia muitos grupos maoístas, mas eles estavam ali com um visual e com uma presença muito própria contra os dois imperialismos, nem social, nem fascismo, nem social-fascismo, e estavam plenamente integrados num comício. Pronto, o Partido Socialista, de facto, tem uma base popular de apoio muito grande, portanto, vemos, de facto, pessoas de todas as classes sociais ali no meio, tudo ali também num clima de festa, não é? Festa de democracia, isto é 5 dias das eleições, 20 de abril, se não estou em erro, mas está ali o grupo maoísta muito, muito esteticamente coreografado, com um design muito próprio. Depois chamou-me a atenção alguns dos vídeos, de uns filmes captados, captados em Viena do Castelo. Algo que queria ser o 1º de maio de 65, mas posso estar enganado, mas é uma manifestação sindical, seguramente, que é uma zona no Minho, e onde a Intersindical e o Partido Comunista Português tinham algumas dificuldades de implantação histórica, mas, por outro lado, há o estaleiro, e, portanto, há uma certa presença operária, e há ali uma tentativa de trazer os camponeses, os ranchos folclóricos, para o desfile do 1º de maio. Eu achei isso interessante. O Sindicato da Construção Civil, eles estão a partir pedra, literalmente, no cortejo, e depois, pronto, chega à parte do estaleiro naval propriamente dito. E, portanto, são esse tipo de coisas inesperadas que eu achei interessante. Há um filme também, já não sei de quem, que é na tarde do dia 25 de Abril, mas em que claramente as coisas já estão completamente desanuviadas, já não estão pessoas no Largo do Carmo, mas estamos a ver o Largo do Carmo, já vemos várias cenas do Chiado, e depois o Largo do Carmo, os soldados já estão todos sentados, mais ou menos a lanchar, e está a GNR lado a lado com os soldados. Ora, 3 ou 4 horas antes, a GNR estava a cercar o Largo do Carmo, ainda com a possibilidade de intervir a favor do regime. Apenas no espaço de 13 horas as coisas tinham mudado completamente. Já a GNR está lado a lado com os soldados, a ordenar o trânsito e tudo mais. E essa forma como o filme captou, os filmes captam momentos que precisamente escapariam à inscrição histórica. Lendo apenas os jornais, lendo os testemunhos da época, seria difícil perceber que estas coisas estavam a acontecer. Mas estes filmes devolveram-nos esta imagem, para uma pessoa que já está muito familiarizada com os materiais escritos sobre a Revolução, ter encontrado ainda assim coisas que me deixaram a pensar, sugere que há de facto aqui muita riqueza ali no anime, e muitas coisas ainda por desenterrar e muito trabalho para fazer.
2: Eu acho sempre muito interessante, olhando para a produção do período pós-revolucionário, não apenas estes domésticos, mas pensando nos domésticos, olhar precisamente para o resto do país, pensar nas coisas que aconteciam de forma também mais ligada depois aos movimentos locais. Pensando no exemplo de Viena do Castelo, em que de repente a manifestação também vai buscar a festa do traje, portanto há aqui uma série de ligações que, se calhar, num grande aglomerado urbano mais dificilmente aconteciam, ou não aconteciam de todo. E, de facto, eu acho que o facto de termos recebido, era uma coisa que esperávamos e, infelizmente, aconteceu, mas o facto de termos recebido imagens de diferentes pontos do país, acho que também é muito importante para pensar estes filmes enquanto, enfim, documento histórico e peças para construir um puzzle que é mais amplo do que o registro pessoal, portanto, como parte de um todo. E, portanto, precisamos de cada pedaço para compor o todo. E nesse sentido isto contraria novamente um bocado a ideia de que os domésticos são mais ou menos todos a mesma coisa, porque de repente podemos ver o mesmo período em sítios diferentes e olhando para a repetição também percebemos o que é diferente, percebemos o que é acontece de forma particular num sítio, e é preciso ver o conjunto para depois enfim, sentir tomar o pulso a cada uma das localidades, no fundo.
1: Uhum.
3: E que o país não é todo igual.
2: Precisamente, que o país não é todo igual. Eu acho que os filmes da Revolução são... Enfim, além de serem um documento sobre a Revolução, olhar para a produção fílmica, não apenas doméstica, mas olhar para a produção fílmica do período pós-Revolução é... Enfim, a Revolução foi importantíssima por uma série de coisas, mas eu acho que também foi muito importante, parece quase uma nota, mas também foi muito importante para mostrar essa multiplicidade de retratos do país. Uhum. Porque de repente aquela efervescência toda que levou as pessoas a filmar coisas no país inteiro faz com que estes filmes, e aqui posso falar especificamente dos domésticos, não interessem apenas à história. E temos aqui hoje o Ricardo, e portanto estamos a pensar nestes filmes a partir da perspectiva de um historiador, mas não apenas. Mas estes filmes interessam à etnografia, interessam naqueles em que há registro sonoro, podem interessar à música, nem precisam ter registro sonoro, às vezes há coisas em termos da maneira como se toca um instrumento, por exemplo, que é possível rastrear a partir da imagem filmada, que não é da imagem em movimento, que não é necessariamente rastreável numa fotografia. Portanto, são filmes que têm interesse para várias disciplinas.
1: Sim, são documentos, não é? São documentos e documentam um tempo e um lugar, e portanto têm esse valor intrínseco e dão-nos, abrem várias possibilidades de interpretação. Eu estou totalmente de acordo. Acho que uma das razões pelas quais este movimento cinéfilo e cineasta tinha tanta importância também se prende com o facto de televisão durante muito tempo ter sido uma coisa muito conservadora em termos dos conteúdos, da programação, antes do 25 de Abril, seguramente, depois enfim, já é uma discussão diferente, e portanto as pessoas sentirem a necessidade de um outro regime de imagem para captar realidades que não estavam a ser filmadas e documentadas. E quando nós vemos a televisão de antes do 25 de Abril, é uma coisa muito formal, sempre com um certo tom de voz a enquadrar os acontecimentos, onde ouvimos as notícias e tudo mais. É uma coisa com muita pompa e circunstância e com uma certa ideia de muito centrada nos governantes também, nos grandes feitos do regime e por aí fora, e que deixa de fora uma ampla parte da realidade social do país, e portanto estas imagens voltam a pôr essas pessoas todas no quadro, portanto, como um mosaico muito mais rico e que nos dá muito mais coisas para percebermos que este país era muito mais vasto, diverso, indisciplinado, turbulento. E mais uma vez, o grande desafio, acho eu, é compreendermos esse caos sem nos afadigarmos logo a dar-lhe a nossa ordem já pré-estabelecida. Perdermos mais tempo, determos um pouco mais nisso e deixarmos capturar por estas imagens durante um pouco mais de tempo. A nossa atenção tem que se depositar sobre elas, sem termos excessiva pressa em metê-las logo nas grelhas analíticas que nós, se calhar, já tínhamos connosco antes de as vermos. E, portanto, eu quero agradecer a oportunidade que me deram de ver estas imagens, que são, de facto, ricas e, enfim, incomparáveis do ponto de vista das realidades que retratam.
2: Precisamente em resposta a isto, eu acho que há um lado quase irreverente, não é? De mostrarmos imagens que foram pensadas para vermos só em casa, para ser só mostradas à nossa família.
3: E que muitas vezes só passam pelos olhos de quem faz o arquivo.
2: Exatamente. Que elas passem na televisão. Pensar que, de repente, estamos a pôr na televisão imagens que são... Que não apenas não são o discurso oficial, mas que foram pensadas numa dimensão biográfica e não institucionalizada. E, portanto, de repente termos este pequeno gesto irreverente, deixarmos estas imagens a passar na televisão, é uma coisa que me diverte um bocadinho.
3: E vamos terminar aqui este episódio do Sala Escura. Obrigada, Raquel Moraes, Ricardo Noronha, por esta conversa. E os cuidados técnicos foram de Leo Matos.

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1: E ficamos agora com uma das histórias de amor de todos os tempos, Romeu e Julieta, na versão de Héctor Berlioz.

A voz de Joyce DiDonato na interpretação desta ária de Romeu e Julieta de Héctor Berlioz, uma ária intitulada Premier transport que nul n'oublie, com a intervenção do coro e da orquestra da Ópera de Lyon sob a direção de Kazushi

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4: Boa tarde. Na semana passada percorremos 8 séculos de presença islâmica na Península Ibérica, dos quais pouco sobreviveu em notação e muito se reconstruiu por via musicológica. Hoje procurarei indagar sobre o que ficou desse legado, centrando-me em 3 vertentes. O que sobreviveu nas mãos dos músicos e na língua que falamos, o que foi expulso e depois reinventado e o que foi imaginado, já no século XIX, por quem nunca tinha frequentado a Andaluzia ou o território português. Comecemos pelo mais concreto, os instrumentos. O oud, que ouvimos na semana passada, é o antepassado direto do alaúde. Mas há outros casos. O rabab está na origem da rabeca, a nakara dos atabales ou tambores, o albuk do albok, instrumento de sopro e palheta simples, hoje em dia muito associado à música popular do País Basco. É constituído por 2 chifres, de boi ou cabra, um corpo em madeira e 2 tubos que podem ser de diversos materiais, tradicionalmente em cana.

escutámos Alboca, uma peça tradicional interpretada ao alboque por Juan Mari Beltrán. A este instrumento, que faz parte do legado islâmico na Península Ibérica, o compositor português Luís Carvalho dedicou a sua obra Alboque, da qual nos diz o seguinte, e cito: Alboque para clarinete solo insere-se num ciclo de obras a solo para diversos instrumentos, cuja principal característica é o elevado

de Luís Carvalho, escutámos Albok, uma obra de 2011, revista 7 anos mais tarde, na interpretação do clarinetista Vítor Pereira. Também o adufe, pandeiro quadrado de caixilho, em pele de cabra e com objetos percussivos no seu interior, deriva de um instrumento da tradição islâmica, o aldufe. Continua a ser tocado na Beira Baixa, sobretudo em Monsanto, Idanha Nova e no Paúl, como prática viva, transmitida de mulher para mulher. Segundo o etnomusicólogo João Soer de Carvalho, que cito, as referências a este instrumento na literatura em Portugal remontam ao século XIII. Ernesto Veiga de Oliveira caracteriza as regiões em que o adufe era praticado no século XX como pastoris por excelência, justificando assim o caráter individual do adufe. Contudo, verifica-se o caráter fortemente coletivo deste instrumento. Na literatura, desde o século XV, são referidos os grupos de mulheres empunhando o adufe. E na prática documentada do século XX, onde o adufe surge executado sobretudo por grupos de mulheres. Vamos escutá-lo, precisamente por um desses grupos, as célebres adufeiras de Monsanto, na interpretação do tradicional Ó Divina Santa Cruz.

Ouvimos Ó Divina Santa Cruz pelas adufeiras de Monsanto, na Beira Baixa. Passemos agora ao segundo momento deste episódio, a herança da expulsão. Se em 1492 caiu Granada e foram expulsos os judeus não convertidos, os muçulmanos foram forçados à conversão nos anos seguintes, passando a ser designados como moriscos. Seguiram-se a proibição da língua árabe, dos banhos, das vestes e das celebrações com música, mas também a revolta das Alpujarras entre 1568 e 1571 e, finalmente, a expulsão decretada por Filipe III entre 1609 e 1614. É uma segunda diáspora ibérica, geralmente menos presente na nossa memória cultural do que a sefardita e com uma consequência musical direta. A tradição andaluzi sobreviveu do outro lado do estreito, em Marrocos, na Argélia e na Tunísia, porque foi para lá que se deslocaram os seus praticantes. Dessa memória se alimenta o trabalho da cantora marroquina Amina Alaoui, nascida em Fez em 1964 e especialista da tradição Garnati, originária de Granada, que radica na tradição árabe-andaluza e se difundiu por todo o Mediterrâneo e pelo norte de África após a queda daquela cidade espanhola no século XV. No seu álbum Arco-Íris, editado pela SEM em 2011, Alaoui canta em árabe, em persa clássico, em espanhol, em português e em aquitia, o dialeto da língua dos judeus sefarditas, ou ladino, falado em Marrocos. Vamos escutar Fado Al-Mutamid, que evoca Al-Mutamid ibn Abad, poeta e rei de Sevilha que antes fora governador de Silves, no Garb al-Andalus, e que morreu exilado em Agmat, Marrocos, em 1095.

Amina Alaoui trouxe-nos Fado Al-Mutamid, do seu álbum Arco-Íris. Acompanharam-na Saifala Ben Abdezarrat ao violino, Sofiana Negra no oud, José Luis Montón na guitarra flamenca e Eduardo Miranda no bandolim. Chegamos assim ao terceiro momento deste episódio, ao Andaluz imaginado. De facto, a partir do século XIX, começa a produzir-se na Península Ibérica uma quantidade considerável de música árabe, que não tem, na verdade, qualquer parentesco documentável com a música de Al-Andalus. No entanto, podemos identificar um ponto de partida literário, os Tales of the Alhambra, que o escritor americano Washington Irving publicou em 1832 e que fixaram a imagem do palácio melancólico e abandonado. Pouco depois de concluir, em 1828, uma biografia de Cristóvão Colombo, Washington Irving viajou de Madrid, onde então residia, para Granada. À primeira vista, descreveu-a como uma cidade das mais pitorescas e belas, situada numa das paisagens mais aprazíveis que alguma vez vira. Irving preparava um livro intitulado A Chronicle of the Conquest of Granada, uma história dos anos de 1478 a 1492, e prosseguia a investigação sobre o tema. Requereu de imediato ao então governador do histórico Palácio da Alhambra, bem como ao arcebispo de Granada, autorização para aceder a esse espaço, o que lhe foi concedido em razão da sua notoriedade. Guiado por um jovem de 17 anos, chamado Mateo Jiménez, Irving encontrou nessa experiência a inspiração para escrever os contos da Alhambra. Ao longo da viagem, encheu cadernos e diários de descrições e observações, embora não acreditasse que a sua escrita pudesse fazer justiça ao lugar, referindo que os seus esboços eram indignos dele. Irving continuou a percorrer Espanha até ser nomeado secretário de delegação dos Estados Unidos em Londres, ao serviço do ministro Louis Maclean, tendo chegado à capital inglesa em finais de setembro de 1829. Na semana passada, escutámos Os Recuerdos de la Alhambra, de Francisco Tárrega, obra que constitui um excelente exemplo desse imaginário. Hoje, veremos até onde ele foi levado por um outro compositor espanhol e andaluz de nascimento, Isaac Albéniz. A sua obra, La Beja, corresponde à parte da suite Alhambra que não pôde completar. Nela, Albéniz aventura-se longe na dissolução da harmonia tonal, o que justifica plenamente a admiração que Claude Debussy nutria por ele. Vamos ouvir.

Escutámos La Vega, de Isaac Albéniz, na magistral interpretação de Alicia de la Rocha. Cumpre aqui recordar que a sonoridade mourisca que a Europa associou à Península Ibérica na transição do século XIX para o século XX foi em boa parte construída em Paris, enquanto um dos elementos do exotismo musical então em voga, que consistia na adoção de elementos musicais de culturas distantes no espaço e ou no tempo. Exemplo concludente disso é a ópera Carmen, de Georges Bizet, à qual regressarei mais tarde. Quando Claude Debussy compôs Lindaraya para dois pianos em 1901, inspirou-se no mirador da Alhambra que tem esse nome. Situado entre o antigo Alcácer, a muralha e as salas residenciais construídas no século XVI para o imperador Carlos V, esse espaço seria originalmente aberto com vistas para o bairro do Albaicín, mas transformou-se num pátio fechado e claustral após intervenções arquitetónicas cristãs. O nome Lindaraya resultará do árabe Ain al-Daraya, corrompido para Daraja ou Lindaraja, que significa olhos ou casa da sultana. Vamos ouvir essa obra pelo duo de pianistas Alphonse e Alois Kontarsky.

Os pianistas Alphonse e Alois Kontarsky interpretaram Lindaraya L97 de Claude Debussy. 2 anos mais tarde, em 1903, o mesmo compositor escreveu La Soirée d'Engrenade de Estampes, onde utiliza consistentemente o ritmo de Habanera, e entre os dois temas a que recorre, assume preponderância o primeiro, arabizante, digamos. Vamos ouvir essa peça na interpretação do próprio compositor ao piano, registada em 1913 num rolo de piano Velta Mignon.

Escutámos La Soirée d'Engrenade, de Estampe, de Claude Debussy, interpretada pelo próprio compositor, num registro histórico datado de 1913 e remasterizado em 2010. Apesar de todo o seu interesse pela Ibéria musical e particularmente pela sua herança moçárabe, Debussy nunca esteve em Granada. Consta que terá atravessado a fronteira espanhola apenas uma vez na vida para passar algumas horas em San Sebastián. Seja ou não verdade, importa relembrar que, segundo o próprio compositor, e cito, quando não temos meios para custear viagens, é preciso supri-las pela imaginação. Fim de citação. Como afirma o musicólogo Edward Locke Spicer, na música de Debussy, e cito novamente, o piano não abandona apenas a sala de estudo ou o salão, abandona também a sala de concerto. Torna-se o instrumento poético de um espírito vagabundo e imaginativo, capaz de captar e recriar a alma de países distantes e dos seus costumes, as belezas sempre mutáveis da natureza e as mais íntimas aspirações de um mortal que descobre, como uma criança, as novas e movediças maravilhas da criação. Fim de citação. Manuel de Falla, por seu turno, referiu que Debussy tinha escrito música espanhola sem conhecer Espanha, acrescentando que o resultado era mais verdadeiro do que muita música escrita por espanhóis. Este é o paradoxo central do que hoje podemos considerar alhambrismo, uma tradição musical extraordinariamente fértil, apesar de nem sempre histórica e ou geograficamente informada. A terminar o programa de hoje, que teve a assistência técnica de Leão Matos, deixo-vos ficar com o primeiro andamento, Par les rues et par les chemins, da segunda peça Ibéria, da suite Images para a Orquestra, de Claude Debussy. A interpretação ficará a cargo da Royal Concertgebouw Orchestra e de Bernard Haitink. Desejo-vos uma excelente semana e até à próxima!

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1: Muito boa tarde, bem-vindos a mais um Mezza Voce. Hoje contamos com uma gravação histórica de 1964 de Le Conte d'Hoffmann, de Jacques Offenbach. Uma ópera que conta com o libreto de Jules Barbier, ele que escrevera a peça Le Conte d'Hoffmann um pouco antes com Michel Carré, em 1851, e é inspirado na vida e encontros fantásticos do escritor romântico alemão E.T.A. Hoffmann, nomeadamente Der Sandmann, Radkrespel e Das verlorene Spiegelbild. A estreia foi em 1881, na Opéra Comique de Paris. Infelizmente, Jacques Offenbach morreu 4 meses antes da estreia, deixando a partitura inacabada. Ernest Guiraud foi responsável, então, por completar a orquestração da ópera e também integrar os recitativos que faltavam. Aqui uma breve sinopse desta ópera. O poeta Hoffmann, embriagado numa taberna em Nuremberg, aguarda a cantora Stella, isto no prólogo. Para passar o tempo, decide contar aos estudantes a história dos 3 grandes amores da sua vida, todos arruinados pela intervenção de uma figura demoníaca. E os 3 atos que se seguem são então estas 3 histórias de amor. A primeira com Olímpia, em Paris. Hoffmann apaixona-se por ela sem perceber que se trata de uma autómata mecânica criada pelo inventor Physics Spallanzani e pelo maquiavélico Coppelius. A ilusão desfaz-se quando Coppelius destrói a boneca. É, aliás, neste primeiro ato que temos a famosa área da boneca, uma verdadeira tour de force para as sopranos. Depois, no ato segundo, Antonia, é sobre este segundo amor, então, de Hoffmann. É passada em Munique e Antonia é uma jovem com uma voz sublime que padece de uma doença fatal. Se ela cantar, morrerá. O Dr. Miracle induz a jovem a cantar até à exaustão e a mesma morre. No terceiro ato,

Belle Nuit ou Nuit d'Amour é um dueto ouvido então no terceiro ato de Le Comte d'Hoffmann. Contamos então com uma gravação histórica de 1964 com André Cluytin a dirigir a Orquestra de la Société de Concerts du Conservatoire. Os solistas são Nicolai Gedda no papel de Hoffmann, Gianna D'Angelo no papel de Olimpia, Antonia interpretada por Elisabeth Schwarzkopf, Julieta por Vitória de Los Angeles, Stella pela voz de Christiane Eda Pierre, Niklaus e a Musa por Jean-Christophe Benoit, os quatro vilões George London, os quatro criados Jacques Loré, a mãe de Antonia interpretada por Christiane Guéraud, Spallanzani Michel Sénéchal e Crespel Ernest Blanc.

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André Cluytin, à frente da Orquestra La Société de Concert du Conservatoire, com Nicolai Gedda, no papel de Hoffmann, Olimpia, interpretada por Gianna D'Angelo, Antonia Elisabeth Schwarzkopf, Vittoria de Los Angeles, a encarnar Julieta, Christiane Hedda-Pierre, no papel de Stella, a voz de Jean-Christophe Benoit, nos papéis de Niklaus e a Musa, os quatro vilões interpretados por George London, os quatro criados por Jacques Laureux, a mãe de Antonia Christiane Guéraud, Spallanzani Michel Sénéchal e Crespel Ernest Blanc, nesta gravação de 1964, realizada para a Emmy da ópera Les Contes d'Hoffmann, de Jacques Offenbach. E assim termina o Mesa Voce de hoje. Nós voltamos a encontrar-nos para a semana.

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1: A emissão na Antena 2 prossegue com quadros de uma exposição de Modest Mussorgsky com a Philadelphia Orchestra e Ricardo Muti.

orquestração de Maurice Ravel, dos quadros de uma exposição de Modest Mussorgsky, com Ricardo Muti à frente da Philadelphia Orchestra. E agora passamos para a música de George Gershwin, com o piano de Roberto Sidon. Vamos escutar a versão final para piano solo de Rhapsody in Blue.

Rhapsody in Blue para piano solo, a versão de 1924 de George Gershwin, pelo piano de Roberto Sidon. E ao piano junta-se agora o violoncelo. Vamos escutar os três andamentos, Andante, Grave, Moderato e Allegro, ma non troppo, da sonata Opus 219 para violoncelo e piano de Sergei Prokofiev. Contamos com Rafael Wolfish no violoncelo e John York ao piano.

John York ao piano, Raphael Wolfisch ao violoncelo. Nestes três andamentos compõem a sonata Opus 119 para violoncelo e piano de Sergei Prokofiev. E agora para o repertório sinfónico, ficamos com a Sinfonia número 97 de Joseph Haydn, com Nikolaus Ornoncourt à frente da Orquestra Concertgebouw.

Orquestra Concertgebouw, sob a direção de Nicolaus Harnoncourt, nesta 97ª Sinfonia de Joseph Haydn.

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1: Acredito que o preceito age tão bem como possas e tão mal como tem de ser, permanecendo consciente das margens de erro da tua ação. Representa já, no caso de ser seguido, metade do caminho em direção a uma reforma verdadeiramente fecunda da nossa vida. Do livro Da Estupidez, de Roberto Musil.
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Olá, sejam bem-vindos. Hoje o primeiro a rodar no Giradiscos é um álbum da LA Philharmonic com a gravação de uma obra histórica de Steve Reich.

Estamos hoje no Giradiscos a assinalar os 90 anos de Steve Reich e começámos a fazê-lo com uma evocação de Three Movements for Orchestra, o terceiro andamento de uma obra orquestral, estreada em 1986, e que aqui surgiu numa gravação pela LA Philharmonic, dirigida por Stephen Ashbury. Ao longo deste episódio de hoje do Giradiscos, vamos ouvir música de Steve Reich em vários contextos e através de vários pontos de vista. Para já, vamos ficar com uma série de novas gravações, ou seja, novos lançamentos discográficos, e um deles pelo Colin Currie Group, que nos últimos anos, de facto, levou a disco várias obras determinantes do percurso de Steve Reich. Uma delas, Drumming, que regravou em 2018. Depois, em 2023, o Colin Currie Group apresentou a sua interpretação para Music for 18 Musicians e agora acaba de editar The Sextets, um disco onde são reunidos os vários sextetos de Steve Reich, ou seja, Double Sextet, Six Marimbas, Dance Patterns, ou este que vamos ouvir já a seguir, o clássico Sextet de 1984.

Estamos a ouvir a música de Steve Reich hoje nos Giradiscos, para já com novos lançamentos. Este é um dos certos de The Sextets, novo disco do Colin Curry Group, dedicado à música de Steve Reich. Ficámos aqui com os momentos iniciais do clássico Sextet de 1984. E agora vamos ouvir mais uma nova gravação, e desta vez como obra para quarteto de cordas e vozes gravadas, e que estabeleceu uma ponte que recuava aos dias de infância do próprio Steve Reich, isto numa altura em que ele cruzava literalmente os Estados Unidos, com a mãe a viver em Los Angeles e o pai em Nova York. Esta obra traduz memórias associadas a comboios, são memórias de 1939 a 1942, destas viagens entre Los Angeles e Nova York, mas que depois fizeram Steve Reich pensar como naquela mesma altura, mas na Europa, e em comboios bem diferentes, crianças da sua idade estavam a ser enviadas para os campos de extermínio do regime nazi. Vamos ouvir um excerto de uma nova gravação deste Different Trains.

Ouvimos um excerto de Different Trains, de Steve Reich, em nova gravação pelo 14 Aid, e agora ficamos com uma outra gravação, esta recente, data já de 2025, e aqui com mais uma obra para a orquestra. Vamos ficar com um excerto de Desert Music, originalmente estreada em 1983, aqui numa nova gravação, dirigida pelo maestro e também compositor japonês Joe Hisaishi, contando com a Future Orchestra Classics e também com o Coro da Filarmónica de Tóquio.

Ouvimos um excerto de Desert Music de Steve Reich nesta leitura por Joe Hisaishi, com a Future Orchestra Classics e também o coro da Filarmónica de Tóquio. Ora, hoje, no Giro Discos, além destas novas gravações, nesta homenagem em tempo de assinalar os 90 anos de Steve Reich, vamos também vincar a sua capacidade em dialogar com outros músicos e outras músicas. E para já, vamos começar com aquilo que poderíamos descrever como um caso de amor mútuo.

Ouvimos um excerto de Electric Counterpoint de Steve Reich por Johnny Greenwood, ou seja, o guitarrista dos Radiohead, que é um confesso admirador do compositor norte-americano. Ora, Johnny Greenwood tocou e gravou aqui este Electric Counterpoint, uma obra de 1987, que habitualmente junta 12 guitarras e 2 baixos elétricos, podendo na verdade estar praticamente tudo gravado, salvo a linha de guitarra que habitualmente é apresentada, é tocada ao vivo. Esta obra, como dizia há pouco, foi estreada em 1987 com Pat Metheny, que de resto protagonizou a primeira gravação deste Electric Counterpoint em 1989 no catálogo da Nonesuch. Ora, no ano 2010, Steve Reich, em Cracóvia, ouviu Johnny Greenwood a tocar o seu Electric Counterpoint. Pelos vistos gostou, começaram então a falar, falaram muito de facto, e a coisa acabou com Steve Reich a criar uma obra nova a partir de material musical dos Radiohead, em concreto as canções Jigsaw Falling Into Place e também Everything in This Right Place, respectivamente dos álbuns In Rainbows, de 2007, e também Key Day, do ano 2000. Vamos ficar com um excerto deste Radio Rewrite de Steve Reich.

Estamos a ouvir uma abordagem de Steve Reich, a material musical dos Radiohead, e na verdade não se esgota aqui o relacionamento de Steve Reich com músicos de outras gerações e de outras geografias estéticas. Ora, vamos falar já a seguir do projeto Reich Remixed. Foi em 1999 um projeto de celebração da música de Steve Reich por várias figuras da música eletrónica, isto na viragem do século XX para o século XXI, entre os DJs e produtores que ali se juntaram para reinventar a música de Steve Reich, estava este japonês, Nobukazu Takemura.

E foi assim, em 1999, nobre caso Takemura, a partir de um fragmento de Tehillim, em concreto Proverb, e a criar uma nova visão para a música de Steve Reich neste Reich Remixed, disco de 1999 que juntava DJs e produtores norte-americanos, britânicos e japoneses. Além de Nobukazu Takemura, estavam também ali Howie B, Ken Ishii, Andrea Park, DJ Spooky ou os Cold Cut, que vamos ouvir já a seguir, a fechar este episódio de hoje do Giradiscos dedicado aos 90 anos de Steve Reich, com uma nova abordagem nada canónica, vale a pena sublinhar, para o clássico Music for 18 Musicians. Para todos então, boa noite e até de hoje, 8 dias.

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1: Walking the Dog é uma das músicas mais conhecidas de Rufus Thomas. É uma personagem conhecida como o adolescente mais velho do mundo, uma figura bem simpática. Cantor e comediante, Rufus Thomas estava musicalmente entre o rhythm and blues e a música soul. A partir dos anos 40, esta que é uma das personagens fundadoras do rock and roll, torna-se a verdadeira personificação da música de Memphis. Não se pauta por ser um inovador, mas sim por ser uma figura brincalhona e descontraída. É também importante enquanto mentor de vários nomes destacados de Memphis, entre eles Otis Redding. É em 1917 que Rufus Thomas Jr. nasce no Mississippi, em meados da década de 30. É já um profissional do mundo do espetáculo, trabalhando como comediante para os Rabbit Foot Minstrels, uma companhia itinerante da qual também fazem parte nomes como Ma Rainey, Bessie Smith ou Brownie McGee. Em 1941 faz as primeiras gravações, mas começa a ser conhecido pelo programa de rádio que realiza em WDIA, uma estação de Memphis. No princípio dos anos 50 tem o primeiro sucesso com Bearcat, uma resposta cómica a Hound Dog, de Big Mama Thornton. Juntamente com a filha Carla, Rufus Thomas torna-se depois uma das primeiras estrelas da editora Stax, chegando os dois a gravar em dueto. A década de 60 continua bem preenchida para o cantor, sempre no estilo descontraído e brincalhão, ao mesmo tempo que quase antecipa a música funk. Nos anos 70 atinge o máximo pessoal de vendas quando várias músicas chegam aos lugares cimeiros das tabelas de Rhythm and Blues. O princípio da carreira no Vaudeville serve de base para a apresentação em palco sempre espalhafatosa. Quando vai à falência da editora Stax em meados dos anos 70, isso acaba por significar o fim da carreira de cantor. Em 2001 entra para o prestigiado Blues Hall of Fame. Morre no final desse ano em Memphis aos 84 anos. Aqui então em escuta Walking the Dog, de 1963, o cantor Rufus Thomas.

um dos temas mais conhecidos do cantor Rufus Thomas, conhecido como o adolescente mais velho do mundo, tema Walking the Dog, de 1963.

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Meditação noturna. Pensamentos alados, voando nas asas da noite. Nas lentas horas pálidas, que trazem o arrepio do desejo e a escuridão da morte. Entre o frémito do desconhecido e a ansiedade da magia noturna, nas asas de um sonho.

Escutemos a melodia insinuante da noite profunda. A música de feitiço que ressoa na alma imortal. Quando as esferas se alinham à luz pálida do luar.

Vem noite soleníssima. Soleníssima e cheia de uma oculta vontade de soluçar. Talvez porque a alma é grande e a vida é pequena. E todos os nossos gestos não saem do nosso corpo. E só alcançamos onde o braço chega. E só vemos onde chega o nosso olhar.

Noite antiquíssima e idêntica. Vem vagamente. Vem solenemente. Vem e embala-nos. Vem e afaga-nos. Beija-nos silenciosamente na fronte. Tão levemente na fronte que não saibamos que nos beijam, senão por uma diferença na alma.

E tudo isto é o luar. E a minha dor, tornado exterior ao meu meditar. Que desassossego, que inquieta ilusão. E esta sensação oca de ser cego. No meu pensamento, na minha vontade, há a suavidade do luar sem tormento.

Cada coisa a seu tempo. Não florescem no inverno os arvoredos, nem pela primavera têm branco frio os campos. A noite que entra não pertence, Lídia, o mesmo ardor que o dia nos pedia. À lareira, não puxemos a voz acima de um segredo. E assim, Lídia, à lareira, nesse desassossego que o descanso nos traz às vidas, quando só pensamos naquilo que já fomos. E há só noite lá fora.

Por que não haverá relógio neste quarto? Não sei. Mas assim, sem o relógio, tudo é mais afastado e misterioso. A noite pertence mais a si própria. Quem sabe se nós poderíamos falar assim, se soubéssemos a hora que

Assim, até à beira terrena do horizonte. Hyperion vem no crepúsculo chorar pelo carro que Apolo lhe roubou. E o poente tem cores da dor de um deus longínquo. E ouve-se soluçar para além das esferas.

Dorme, criança, dorme. Dorme, que eu velarei. A vida é vaga e informe. O que não há é rei. 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

Meditação noturna. Pensamento alado nas asas da noite. Da noite misteriosa e insondável. Na comunhão íntima com as travas solares e impenetráveis. Poemas de Fernando Pessoa.

Quando convém a harmonia, a misteriosa noite. Entre todos os globos, não há um só que no seu curso não una a sua celeste harmonia aos coros dos querubins. Uma melodia semelhante ressoa na alma imortal. Mas as vestes da corrupção que nos cobrem impedem-nos de ouvi-la. O Mercador de Veneza, Shakespeare.

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Muito boa noite, sejam bem-vindos e bem-vindas a mais uma emissão de Notas Azuis aqui na RTP Antena 2. Abrimos hoje com Children's Song, tema de Trip da Night Fantastic, o mais recente álbum da baterista, compositora e produtora norte-americana Terry Lyne Carrington. E nesta peça há uma voz que ganha particular destaque, a de Christy Dashiell. É a partir dela que começamos a desenhar o percurso desta emissão, inteiramente dedicada a antecipar o primeiro fim de semana do Seychelles Jazz. A 27ª edição do festival começa no próximo dia 8 de outubro e, ao longo das primeiras três noites, leva ao Auditório Municipal do Fórum Cultural do Seixal propostas bastante distintas. Christy Dashiell abre o festival. No dia seguinte, 9 de outubro, ouviremos a saxofonista Camila George e, no sábado, dia 10, será a vez do trompetista português Luís Vicente, à frente de um trio que, para este concerto, recebe ainda mais dois convidados de peso, o pianista Leo Genovese e o saxofonista Tony Malaby. É, portanto, por estes três concertos que vamos viajar ao longo do programa, procurando conhecer um pouco melhor os músicos que estarão no Seixal e, sobretudo, escutar alguma da música que os trouxe até aqui. Começamos por Christy Dashiell, cantora e compositora norte-americana que fará no Seychelles Jazz a sua estreia em Portugal. Uma voz que se move com grande liberdade entre a tradição do jazz vocal e territórios mais próximos do soul, do gospel e da música negra norte-americana contemporânea e que nos últimos anos tem vindo a afirmar também uma identidade muito própria enquanto compositora. A sua presença em Children's Song, que acabamos de ouvir, leva-nos diretamente a uma das colaborações mais importantes do seu percurso recente, a relação artística com Terry Lyne Carrington. E é uma relação que, no ano passado, ganhou uma dimensão muito particular com We Insist 2025, trabalho assinado pelas duas e que regressa a uma obra fundamental da história do jazz e da música de intervenção norte-americana. Falamos de We Insist, de Max Roach, Freedom Now Suite, gravada por Max Roach em 1960. Com a voz extraordinária de Abby Lincoln e textos de Oscar Brown Jr., uma obra concebida em pleno movimento pelos direitos civis e que fez da música um espaço de confronto direto com a segregação racial, a violência e a luta pela liberdade. Mais de

Continuamos por aqui no Notas Azuis a antecipar os concertos do primeiro fim de semana do Seixal Jazz, que começa no próximo dia 8 de outubro. E continuamos para já com Christy Dashiell, a cantora norte-americana que terá a seu cargo o concerto de abertura desta 27ª edição do festival. Ouvimos quatro momentos de We Insist 2025, a releitura que Dashiell e Terry Lynn Carrington fizeram da histórica Freedom Now Suite de Max Roach. As peças Drive a Man, All Africa, Tears for Johannesburg e, finalmente, Dear Abby. Este último título torna explícita uma presença que atravessa todo o projeto, Abby Lincoln, a voz da gravação original de 1960 e uma figura incontornável na história do jazz vocal. Mas é também interessante perceber de que modo Christy Dashiell ocupa agora esse espaço sem procurar imitar Lincoln. A sua voz pertence claramente a outro tempo e transporta outras referências, algo que se torna ainda mais evidente quando seguimos o seu percurso para lá de We Insist 2025. Porque Dashiell é também uma voz muito solicitada por outros músicos. E é precisamente por algumas dessas colaborações que vamos continuar. A primeira leva-nos ao trompetista Marcus Hill e a Composers Collective Beyond the Jukebox, álbum de 2024 construído em torno de uma ideia pouco habitual. Hill convidou músicos do seu círculo, muitos deles ligados à cena de Chicago, a escreverem composições pensando especificamente nele e no seu grupo. Ao lado das peças do próprio trompetista, aparecem assim contributos de nomes como Ernest Dawkins, Gary Bartz, Jeff Parker, Marcus Strickland e dos músicos do quinteto de Hill. Christy Dashiell é uma das vozes convidadas e surge em Chef's Kiss. É uma boa oportunidade para escutar Dashiell num contexto diferente, integrando nessa linguagem muito particular de Marcus Hill, onde o jazz contemporâneo convive naturalmente com o hip-hop, o soul e o R&B. E daí seguimos para outra colaboração, desta vez com o saxofonista Marcus Strickland e o seu projeto Twilife. Em The Universe's Wildest Dream, editado em 2023, Strickland constrói aquilo que descreve como uma espécie de banda sonora afrofuturista. Música pensada durante o confinamento de 2020 em Nova York e atravessada por preocupações ambientais, pela ideia de sustentabilidade e pela relação da humanidade com o planeta. Christy Dashiell participa em Matter, uma peça diretamente ligada à afirmação Black Lives Matter. Na descrição do próprio Strickland, ouvimos-la como se estivesse a afastar-se de uma manifestação, cantando uma afirmação simultaneamente elementar e poderosa. Apesar de tudo, daquilo que historicamente procurou oprimir e eliminar vidas negras, elas continuam aqui. E Matter permite-nos, por sua vez, chegar a um terceiro território coletivo. Christy Dashiell integra também Black Lives, um vasto projeto internacional que reúne músicos norte-americanos, africanos, caribenhos e europeus e procura fazer desse encontro uma linguagem comum em torno das questões de igualdade e justiça. Jazz, soul, funk, hip-hop e blues convivem num coletivo deliberadamente intergeracional e de grande dimensão. Em 2024, a editora belga Jamin Colors publicou Black Lives, People of Earth, segunda etapa discográfica deste projeto. São 15 peças, muitas delas desenvolvidas durante as digressões europeias do coletivo em 2022 e 2023, e um elenco que chega aos 26 músicos. Christy Dashiell é uma das vozes deste universo, ao lado da cantora sul-africana Tuto Puane e de muitos instrumentistas de diferentes geografias e gerações. Três contextos, portanto, bastante diferentes, mas que ajudam a perceber a amplitude musical de Christy Dashiell e a facilidade com que a sua voz se integra em projetos que não lhe pertencem originalmente, sem perder uma identidade muito reconhecível. Vamos ouvi-la agora nesses três encontros. Primeiro com Marcus Hill, em Composers Collective Beyond the Jukebox, depois com Marcus Strickland e Twilife em The Universe's Wildest Dream e finalmente no universo coletivo de Black Lives, People of Earth.

Continuam na companhia de Notas Azuis, mudamos agora de protagonista, mas permanecemos no primeiro fim de semana do Seychelles Jazz. Depois de Christy Dashiell, que abre o festival no dia 8 de outubro, damos agora atenção a Camila George, saxofonista e compositora britânico-nigeriana, que sobe ao palco do Auditório Municipal do Fórum Cultural do Seychelles na noite seguinte, dia 9. E acabamos de a ouvir em Creation, Abassi and Atai, faixa de abertura de Ibio Ibio, o terceiro álbum de Camila George, editado em setembro de 2022, e um trabalho particularmente revelador da forma como a saxofonista cruza a sua identidade musical com a sua história familiar e cultural. Camila George nasceu em Eckett, na Nigéria, e cresceu no Reino Unido, tornando-se uma das figuras da geração que nos últimos anos deu uma nova visibilidade internacional ao jazz de Londres. Mas em Ibio Ibio há um movimento deliberado de regresso às origens. O disco é dedicado ao povo Ibio Bio, do sudoeste costeiro da Nigéria, de onde provém a família da saxofonista, e parte das suas histórias, crenças e ideias de comunidade para construir uma música que não estabelece grandes fronteiras entre jazz, afrobeat e hip-hop. A própria Camila George definiu este álbum a partir de três ideias: raízes, criação e comunidade. E é talvez essa última palavra, comunidade, que melhor ajuda a perceber Ibio Ibio, não apenas pelo universo cultural que inspira as composições, mas também pela maneira como o disco foi construído musicalmente. À volta do saxofone alto de Camila George, encontramos vários músicos associados à muito fértil cena londrina: Daniel Casimir no contrabaixo, Shirley Tetteth na guitarra, Sarah Tandy nos teclados, Sheila Morris Gray no trompete, Rosie Turton no trombone e Winston Clifford na bateria. Mas o círculo alarga-se ainda ao tocador de cora senegalês Kadi Ali Coyote, ao baterista norte-americano Daru Jones e à rapper de Birmingham Sanity. É, portanto, uma música de encontros. A linguagem do jazz contemporâneo britânico encontra aqui referências nigerianas, a pulsação do afrobeat, o hip-hop e sonoridades da África Ocidental, sem que Camila George procure apresentar esses elementos como territórios separados. Fazem todos parte da mesma narrativa. O próprio título, Ibio Ibio, remete para uma designação do povo Ibio Bio, que Camila George explica, com algum humor, como uma referência à maneira rápida e direta de fazer as coisas, e não, esclarece ela, à estatura das pessoas. E os títulos das composições ajudam também a perceber até que ponto este é um disco construído em torno de uma memória cultural. Creation, Abassi and Atai, que acabamos de ouvir, abre o percurso. E vamos continuar dentro deste universo com mais três peças: Ekpe, Akpong e Abassi Enyong. Três momentos de Ibio Ibio antes de continuarmos a descobrir a música de Camila George e de anteciparmos o concerto que a saxofonista apresenta no Seychelles Jazz na noite de 9 de outubro. Camila George em Ibio Ibio.